0: 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Cultura.
1: 9:12.
2: Uma melhor que a outra, hein? Aumenta o som que tem mais músicas chegando.

assim encerramos nossa programação de hoje. Agradeço a todos pela audiência, um grande abraço, um excelente início de semana a todos. E nos falamos, claro, na programação Cultura. Deixa as minhas últimas aí, hein? Valeu, se cuida, até mais!

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0: 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Cultura.
1: 9:50.
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1: 10h21.
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0: 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Hora certa, Cultura.
1: 10:35.

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1: 11:11.
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0: 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Hora certa, cultura.
1: Meia-noite.

0: 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Hora certa, Cultura.
1: Meia-noite e 56.

0: 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Hora certa, Cultura.
1: 1:56.

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1: 2:27.
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1: Hora certa, Cultura.
2: 3 horas.
3: Queridos irmãos, juntos vamos também agora recitar o terço da Divina Misericórdia. Pai nosso, que estais no céu,
4: santificado seja o vosso nome, venha a nós o vosso reino, seja feita a vossa vontade, assim na terra como no céu.
3: O pão nosso de cada dia nos dai hoje, perdoai-nos as nossas ofensas, assim como nós perdoamos a quem nos tem ofendido. E não nos deixeis cair em tentação, mas livrai-nos do mal. Amém. Ave Maria, cheia de graça, o Senhor é convosco. Bendita sois vós entre as mulheres,
4: e bendito é o fruto do vosso ventre, Jesus.
3: Santa Maria, Mãe de Deus, rogai por nós, pecadores, agora e na hora de nossa morte. Amém. Creio em Deus Pai Todo-Poderoso, Criador do céu e da terra, e em Jesus Cristo, seu único Filho, nosso Senhor, que foi concebido pelo poder do Espírito Santo, nasceu da Virgem Maria, padeceu sob Pôncio Pilatos, foi crucificado, morto e sepultado, desceu à mansão dos mortos, ressuscitou ao terceiro dia, subiu aos céus, está sentado à direita de Deus Pai Todo-Poderoso, donde há de vir a julgar os vivos e os mortos. Creio no Espírito Santo, na Santa Igreja Católica, na comunhão dos santos, na remissão dos pecados, na ressurreição da carne, na vida eterna. Amém. Eterno Pai, eu vos ofereço o corpo e o sangue, a alma e a divindade de vosso diletíssimo Filho, nosso Senhor Jesus Cristo, em expiação dos nossos pecados e dos do mundo inteiro.
2: Pela sua dolorosa paixão,
3: tende misericórdia de nós e do mundo inteiro.
2: Pela sua dolorosa paixão,
3: tende misericórdia de nós e do mundo inteiro.
2: Pela sua dolorosa paixão,
3: tende misericórdia de nós e do mundo inteiro.
2: Pela sua dolorosa paixão,
3: tende misericórdia de nós e do mundo inteiro.
2: Pela sua dolorosa paixão,
3: tende misericórdia de nós e do mundo inteiro.
2: Pela sua dolorosa paixão,
3: tende misericórdia de nós e do mundo inteiro.
2: Pela sua dolorosa paixão,
3: tende misericórdia de nós e do mundo inteiro.
2: Pela sua dolorosa paixão,
3: tende misericórdia de nós e do mundo inteiro.
2: Pela sua dolorosa paixão,
3: tende misericórdia de nós e do mundo inteiro.
2: Pela sua dolorosa paixão,
3: tende misericórdia de nós e do mundo inteiro.
2: Eterno Pai,
3: eu vos ofereço o corpo e o sangue, a alma e a divindade de vosso diletíssimo Filho, nosso Senhor Jesus Cristo, em expiação dos nossos pecados e dos do mundo inteiro, pela sua dolorosa paixão.
2: Tende piedade de nós e do mundo inteiro.
3: Pela sua dolorosa paixão.
2: Tende piedade de nós e do mundo inteiro.
3: Pela sua dolorosa paixão.
2: Tende misericórdia de nós e do mundo inteiro.
3: Pela sua dolorosa paixão.
2: Tende misericórdia de nós e do mundo inteiro.
3: Pela sua dolorosa paixão.
2: Tende misericórdia de nós e do mundo inteiro.
3: Pela sua dolorosa paixão.
2: Tende misericórdia de nós e do mundo inteiro.
3: Pela sua dolorosa paixão.
2: Tende misericórdia de nós e do mundo inteiro.
3: Pela sua dolorosa paixão.
2: Tende misericórdia de nós e do mundo inteiro.
3: Pela sua dolorosa paixão.
2: Tende misericórdia de nós e do mundo inteiro.
3: Pela sua dolorosa paixão.
2: Tende misericórdia de nós e do mundo inteiro.
3: Eterno Pai, eu vos ofereço o corpo e o sangue, a alma e a divindade de vosso diletíssimo Filho, nosso Senhor Jesus Cristo, em expiação dos nossos pecados e dos do mundo inteiro,
2: pela sua dolorosa paixão.
5: Tende misericórdia de nós e do mundo inteiro.
2: Pela sua dolorosa paixão.
5: Tende misericórdia de nós e do mundo inteiro.
2: Pela sua dolorosa paixão.
5: Tende misericórdia de nós e do mundo inteiro.
2: Pela sua dolorosa paixão.
5: Tende misericórdia de nós e do mundo inteiro.
2: Pela sua dolorosa paixão.
5: Tende misericórdia de nós e do mundo inteiro.
2: Pela sua dolorosa paixão.
5: Tende misericórdia de nós e do mundo inteiro.
2: Pela sua dolorosa paixão.
5: Tende misericórdia de nós e do mundo inteiro.
2: Pela sua dolorosa paixão.
5: Tende misericórdia de nós e do mundo inteiro.
2: Pela sua dolorosa paixão.
5: Tende misericórdia de nós e do mundo inteiro.
2: Pela sua dolorosa paixão.
5: Tende misericórdia de nós e do mundo inteiro. Eterno Pai, eu vos ofereço o corpo e o sangue, a alma e a divindade de vosso diletíssimo Filho, nosso Senhor Jesus Cristo, em expiação dos nossos pecados e dos do mundo inteiro, pela sua dolorosa paixão,
2: tende misericórdia de nós e do mundo inteiro.
5: Pela sua dolorosa paixão,
2: tende misericórdia de nós e do mundo inteiro.
5: Pela sua dolorosa paixão,
2: tende misericórdia de nós e do mundo inteiro.
5: Pela sua dolorosa paixão,
2: tende misericórdia de nós e do mundo inteiro.
5: Pela sua dolorosa paixão,
2: tende misericórdia de nós e do mundo inteiro.
5: Pela sua dolorosa paixão,
2: tende misericórdia de nós e do mundo inteiro.
5: Pela sua dolorosa paixão,
2: tende misericórdia de nós e do mundo inteiro.
5: Pela sua dolorosa paixão,
2: tende misericórdia de nós e do mundo inteiro.
5: Pela sua dolorosa paixão,
2: tende misericórdia de nós e do mundo inteiro.
5: Pela sua dolorosa paixão,
2: tende misericórdia de nós e do mundo inteiro.
5: Eterno Pai, eu vos ofereço o corpo e o sangue, a alma e a divindade de vosso diletíssimo Filho, nosso Senhor Jesus Cristo, em expiação dos nossos pecados e dos do mundo inteiro,
2: pela sua dolorosa paixão.
5: Tende misericórdia de nós e do mundo inteiro.
2: Pela sua dolorosa paixão.
5: Tende misericórdia de nós e do mundo inteiro.
2: Pela sua dolorosa paixão.
5: Tende misericórdia de nós e do mundo inteiro.
2: Pela sua dolorosa paixão.
5: Tende misericórdia de nós e do mundo inteiro.
2: Pela sua dolorosa paixão.
5: Tende misericórdia de nós e do mundo inteiro.
2: Pela sua dolorosa paixão.
5: Tende misericórdia de nós e do mundo inteiro.
2: Pela sua dolorosa paixão.
5: Tende misericórdia de nós e do mundo inteiro.
2: Pela sua dolorosa paixão,
5: tende misericórdia de nós e do mundo inteiro.
2: Pela sua dolorosa paixão,
5: tende misericórdia de nós e do mundo inteiro.
2: Pela sua dolorosa paixão,
5: tende misericórdia de nós e do mundo inteiro. Deus Santo, Deus Forte, Deus Imortal, tende piedade de nós e do mundo inteiro. Deus Santo, Deus Forte, Deus Imortal, tende piedade de nós e do mundo inteiro. Deus Santo, Deus Forte, Deus Imortal, tende piedade de nós e do mundo inteiro. Ó sangue e água que jorrastes do coração de Jesus como fonte de misericórdia para nós, eu confio em vós. Jesus, eu confio em vós. Jesus, eu confio em vós. Jesus, eu confio em vós.
6: Santa Faustina,
2: rogai por nós.
6: São João Paulo II.

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0: 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Hora certa, Cultura.
1: 4 horas.

0: Olá, ouvintes da Rádio Cultura, mais um amanhecer com Nossa Senhora. Olha, de onde me vem a honra e a alegria de estar caminhando neste dia com a Mãe do meu Salvador. É o nosso desejo aqui da Rádio Cultura e das nossas convidadas que você e eu e nós todos iniciando este dia com a mão, na mão de Nossa Senhora, possamos ter um dia de fé, de esperança, de êxito e principalmente sob a proteção do manto de Nossa Senhora contra todo o mal. Vamos rezar o nosso terço então? E antes de iniciar, quero receber as nossas convidadas nesta manhã, Dona Eva Melo, que sempre reza o terço aqui com a Rádio Cultura, e também a Terezinha da Costa. Dona Eva, seja bem-vinda, muito bom dia.
1: Olá, ouvintes da Rádio Cultura, é um prazer a gente estar rezando com a Roseli.
0: Terezinha, também bem-vinda.
2: Olá, bom dia a todos, sejam todos bem-vindos ao nosso terço.
0: E as meninas são da Legião de Maria, aqui da paróquia São João Batista. Rezemos pelo sinal da nossa salvação, em nome do Pai, do Filho, do Espírito Santo.
1: Amém.
0: Amém. Creio em Deus Pai,
3: Todo-Poderoso, Criador do céu e da terra, e em Jesus Cristo, seu único Filho, nosso Senhor, que foi concebido pelo poder do Espírito Santo, nasceu da Virgem Maria, padeceu sobre Pôncio Pilatos, foi crucificado, morto e sepultado, desceu à mansão dos mortos, ressuscitou ao terceiro dia, subiu aos céus, está sentada à direita de Deus Pai Todo-Poderoso, donde há de vir a julgar os vivos e os mortos. Creio no Espírito Santo, na Santa Igreja Católica, na comunhão dos santos, na remissão dos pecados, na ressurreição da carne, na vida eterna. Amém.
1: Pai nosso que estais no céu, santificado seja vosso nome. Venha a nós o vosso reino. Seja feita a vossa vontade, assim na terra como no céu.
2: O pão nosso de cada dia nos dai hoje. Perdoai as nossas ofensas, assim como nós perdoamos a quem nos tem ofendido. E não nos deixeis cair em tentação, mas livrai-nos do mal. Amém.
0: Primeira Ave Maria, vamos rezar a Nossa Senhora, Filha de Deus Pai.
1: Ave Maria, cheia de graça, o Senhor é convosco. Bendita sois vós entre as mulheres, e bendito é o fruto do vosso ventre, Jesus.
2: Santa Maria, Mãe de Deus, rogai por nós, pecadores, agora e na hora de nossa morte. Amém.
0: Segunda Ave Maria, rezemos a Nossa Senhora, Mãe do Filho de Deus.
1: Ave Maria, cheia de graça, o Senhor é convosco. Bendita sois vós entre as mulheres, e bendito é o fruto do vosso ventre, Jesus.
2: Santa Maria, Mãe de Deus, rogai por nós pecadores agora e na hora de nossa morte. Amém.
0: E esta terceira Ave Maria, rezemos a Nossa Senhora, esposa do Espírito Santo.
1: Ave Maria, cheia de graça, o Senhor é convosco, bendita sois vós entre as mulheres e bendito é o fruto do

0: Vosso ventre, Jesus. Santa Maria, Mãe de Deus, rogai por nós, pecadores, agora e na hora de nossa morte. Amém.
1: Glória ao Pai, ao Filho e ao Espírito Santo.
0: Como era no princípio, agora e sempre. Amém.
1: Ó meu Jesus,
0: perdoai-nos, livrai-nos do fogo do inferno, levai as almas todas para o céu e socorrei principalmente as que mais precisarem da vossa misericórdia. Amém.
1: O primeiro mistério gozoso, contemplamos o anjo Gabriel que anuncia Nossa Senhora, ela ali com seus 15 anos aproximadamente, que essa jovem Maria, escolhida desde sempre por Deus Pai, será a mãe do Salvador. O anjo, com esse anúncio, modificou todos os planos de Maria. E para nós, quando acontece a anunciação dos planos de Deus? Toda a nossa experiência de fé, todo encontro pessoal com Deus, é um anúncio, é uma revelação de Deus que pode modificar totalmente a nossa vida. Agora, nem sempre este inesperado nos parece bom. Muitas vezes é uma doença, é um sofrimento de alguém na família, é o nosso próprio sofrimento. Mas se nós soubermos olhar com os olhos de Maria, certamente será a descoberta que Deus nos ama. É o chamado dele para um novo momento da nossa vida. Nossa Senhora deu o seu sim incondicional a Deus. Ela só disse: faça-se em mim segundo a sua vontade. Qual é a nossa resposta? Rezemos para que, primeiro, consigamos ouvir o chamado. E segundo, para que consigamos dizer sim a Deus.
2: Pai nosso que estais no céu, santificado seja vosso nome. Venha a nós o vosso reino, seja feita a vossa vontade, assim na terra como no céu.
0: O pão nosso de cada dia nos dai hoje, perdoai as nossas ofensas, assim como nós perdoamos a quem nos tem ofendido. E não nos deixeis cair em tentação, mas livrai-nos do mal. Amém.
2: Ave Maria, cheia de graça, o Senhor é convosco, bendita sois vós entre as mulheres. E bendito é o fruto do vosso ventre, Jesus.
0: Santa Maria, Mãe de Deus, rogai por nós, pecadores, agora e na hora de nossa morte. Amém.
2: Ave Maria, cheia de graça, o Senhor é convosco. Bendita sois vós entre as mulheres. E bendito é o fruto do vosso ventre, Jesus.
0: Santa Maria, Mãe de Deus, rogai por nós, pecadores, agora e na hora de nossa morte. Amém.
2: Ave Maria, cheia de graça, o Senhor é convosco. Bendita sois vós entre as mulheres. E bendito é o fruto do vosso ventre, Jesus.
0: Santa Maria, Mãe de Deus, rogai por nós, pecadores, agora e na hora de nossa morte. Amém.
2: Ave Maria, cheia de graça, Senhor é convosco, bendita sois vós entre as mulheres, e bendito é o fruto do vosso ventre, Jesus.
0: Santa Maria, Mãe de Deus, rogai por nós, pecadores, agora e na hora de nossa morte. Amém.
2: Ave Maria, cheia de graça, Senhor é convosco, bendita sois vós entre as mulheres, e bendito é o fruto do vosso ventre, Jesus.
0: Santa Maria, Mãe de Deus, rogai por nós, pecadores, agora e na hora de nossa morte. Amém.
2: Ave Maria, cheia de graça, o Senhor é convosco, bendita sois vós entre as mulheres, e bendito é o fruto do vosso ventre, Jesus.
0: Santa Maria, Mãe de Deus, rogai por nós, pecadores, agora e na hora de nossa morte. Amém.
2: Ave Maria, cheia de graça, o Senhor é convosco, bendita sois vós entre as mulheres, e bendito é o fruto do vosso ventre, Jesus.
0: Santa Maria, Mãe de Deus, rogai por nós, pecadores, agora e na hora de nossa morte. Amém.
2: Ave Maria, cheia de graça, o Senhor é convosco, bendita sois vós entre as mulheres, e bendito é o fruto do vosso ventre, Jesus.
0: Santa Maria, Mãe de Deus, rogai por nós, pecadores, agora e na hora de nossa morte. Amém.
2: Ave Maria, cheia de graça, o Senhor é convosco, bendita sois vós entre as mulheres, e bendito é o fruto do vosso ventre, Jesus.
0: Santa Maria, Mãe de Deus, rogai por nós, pecadores, agora e na hora de nossa morte. Amém.
2: Ave Maria, cheia de graça, o Senhor é convosco, bendita sois vós entre as mulheres, e bendito é o fruto do vosso ventre, Jesus.
0: Santa Maria, Mãe de Deus, rogai por nós, pecadores, agora e na hora de nossa morte. Amém.
2: Glória ao Pai, ao Filho, ao Espírito Santo,
0: como era no princípio, agora e sempre. Amém.
2: Ó meu bom Jesus,
0: perdoai-nos, livrai-nos do fogo do inferno, levai as almas todas para o céu e socorrei principalmente as que mais precisarem da vossa misericórdia. Amém.
2: Nossa Senhora Aparecida,
0: rogai por nós.
1: No segundo mistério, contemplamos Nossa Senhora que vai visitar sua prima Isabel. O Evangelho de Lucas narra, conta o seguinte: naqueles dias, Nossa Senhora se levantou, foi bem ligeiro às montanhas, a uma cidade chamada Judá. Ela entrou na casa de Isabel, e Isabel ficou cheia do Espírito Santo e disse: bendita és tu entre todas as mulheres, donde me vem a honra de vir a minha mãe do meu Senhor. E Nossa Senhora disse: a minha alma glorifica o Senhor, meu espírito exulta de alegria em Deus, meu Salvador. A Virgem Maria já sabia que seria a mãe do Salvador, porque o anjo já tinha contado a ela. Mesmo assim, não se orgulhou. Mesmo assim, não se ensorbeceu. Ela não pensou em si, que estava grávida também, gerando o filho. Ela foi depressa, atravessou o deserto, as montanhas, para a casa de Isabel, para se colocar a serviço. Ela não foi lá fazer um passeio, uma visita, um turismo. Ela foi para se colocar a serviço, servir aquela que teria um bebê. Imaginemos nós quanto trabalho que há numa casa onde nasce um bebezinho, há um recém-nascido. Nossa Senhora foi para servir, e o Evangelho nos conta que ficou ali 3 meses, até a criança ganhar uma substância, como a gente diz aqui no sul do Brasil. E essa atitude nos ensina o que, então? Rezemos para que saibamos reviver as mesmas atitudes de serviço e disponibilidade de Nossa Senhora.
0: Pai nosso que estais no céu, santificado seja vosso nome. Venha a nós o vosso reino, seja feita a vossa vontade, assim na terra como no céu.
2: O pão nosso de cada dia nos dai hoje. Perdoai as nossas ofensas, assim como nós perdoamos a quem nos tem ofendido. E não nos deixeis cair em tentação, mas livrai-nos do mal. Amém.
0: Ave Maria, cheia de graça, o Senhor é convosco. Bendita sois vós entre as mulheres, e bendito é o fruto do vosso ventre, Jesus.
2: Santa Maria, Mãe de Deus, rogai por nós, pecadores, agora e na hora de nossa morte. Amém.
0: Ave Maria, cheia de graça, o Senhor é convosco. Bendita sois vós entre as mulheres, e bendito é o fruto do vosso ventre, Jesus.
2: Santa Maria, Mãe de Deus, rogai por nós, pecadores, agora e na hora de nossa morte. Amém.
0: Ave Maria, cheia de graça, o Senhor é convosco. Bendita sois vós entre as mulheres, e bendito é o fruto do vosso ventre, Jesus.
2: Santa Maria, Mãe de Deus, rogai por nós, pecadores, agora e na hora de nossa morte. Amém.
0: Ave Maria, cheia de graça, o Senhor é convosco. Bendita sois vós entre as mulheres, e bendito é o fruto do vosso ventre, Jesus.
2: Santa Maria, Mãe de Deus, rogai por nós, pecadores, agora e na hora de nossa morte. Amém.
0: Ave Maria, cheia de graça, o Senhor é convosco. Bendita sois vós entre as mulheres, e bendito é o fruto do vosso ventre, Jesus.
2: Santa Maria, Mãe de Deus, rogai por nós, pecadores, agora e na hora de nossa morte. Amém.
0: Ave Maria, cheia de graça, o Senhor é convosco. Bendita sois vós entre as mulheres, e bendito é o fruto do vosso ventre, Jesus.
2: Santa Maria, Mãe de Deus, rogai por nós, pecadores, agora e na hora de nossa morte. Amém.
0: Ave Maria, cheia de graça, o Senhor é convosco. Bendita sois vós entre as mulheres, e bendito é o fruto do vosso ventre, Jesus.
2: Santa Maria, Mãe de Deus, rogai por nós, pecadores, agora e na hora de nossa morte. Amém.
0: Ave Maria, cheia de graça, o Senhor é convosco. Bendita sois vós entre as mulheres, e bendito é o fruto do vosso ventre, Jesus.
2: Santa Maria, Mãe de Deus, rogai por nós, pecadores, agora e na hora de nossa morte. Amém.
0: Ave Maria, cheia de graça, o Senhor é convosco. Bendita sois vós entre as mulheres, e bendito é o fruto do vosso ventre, Jesus.
2: Santa Maria, Mãe de Deus, rogai por nós, pecadores, agora e na hora de nossa morte. Amém.
0: Ave Maria, cheia de graça, o Senhor é convosco. Bendita sois vós entre as mulheres, e bendito é o fruto do vosso ventre, Jesus.
2: Santa Maria, Mãe de Deus, rogai por nós, pecadores, agora e na hora de nossa morte. Amém.
0: Glória ao Pai, ao Filho, ao Espírito Santo.
2: Como era no princípio, agora e sempre. Amém.
0: Ó meu bom Jesus,
2: perdoai-nos, livrai-nos do fogo do inferno.
0: Levai as almas todas para o céu. e socorrei principalmente as que mais precisarem da vossa misericórdia. Amém.
3: Ó Maria concebida sem pecado,
2: rogai por nós que recorremos a vós.
1: No terceiro mistério contemplamos Jesus que nasce na gruta de Belém em uma manjedoura. Essa manjedoura foi o berço para o Filho de Deus. O Filho de Deus não nasceu num palácio, num hotel super equipado, luxuoso, de 5 estrelas, mas nasceu em meio aos animaizinhos. Numa condição digna, sem dúvida, mas na pobreza, em uma estrebaria, na simplicidade. Isso nos ensina que nós não podemos ficar apegados aos bens materiais e devemos usar os bens para podermos construir a nossa escada para a vida eterna. Rezemos para que a gente, neste mundo tão consumista e materialista, consiga entender e que também os nossos familiares consigam compreender o sentido da simplicidade e do desapego.
2: Pai nosso que estais no céu, santificado seja vosso nome. Venha a nós o vosso reino. Seja feita a vossa vontade, assim na terra como no céu.
0: O pão nosso de cada dia nos dai hoje. Perdoai as nossas ofensas, assim como nós perdoamos a quem nos tem ofendido. E não nos deixeis cair em tentação, mas livrai-nos do mal. Amém.
2: Ave Maria, cheia de graça, o Senhor é convosco. Bendita sois vós entre as mulheres. E bendito é o fruto do vosso ventre, Jesus.
0: Santa Maria, Mãe de Deus, rogai por nós, pecadores, agora e na hora de nossa morte. Amém.
2: Ave Maria, cheia de graça, o Senhor é convosco. Bendita sois vós entre as mulheres. E bendito é o fruto do vosso ventre, Jesus.
0: Santa Maria, Mãe de Deus, rogai por nós, pecadores, agora e na hora de nossa morte. Amém.
2: Ave Maria, cheia de graça, o Senhor é convosco. Bendita sois vós entre as mulheres. E bendito é o fruto do vosso ventre, Jesus.
0: Santa Maria, Mãe de Deus, rogai por nós, pecadores, agora e na hora de nossa morte. Amém.
2: Ave Maria, cheia de graça, o Senhor é convosco. Bendita sois vós entre as mulheres. E bendito é o fruto do vosso ventre, Jesus.
0: Santa Maria, Mãe de Deus, rogai por nós, pecadores, agora e na hora de nossa morte. Amém.
2: Ave Maria, cheia de graça, o Senhor é convosco. Bendita sois vós entre as mulheres. E bendito é o fruto do vosso ventre, Jesus.
0: Santa Maria, Mãe de Deus, rogai por nós, pecadores, agora e na hora de nossa morte. Amém.
2: Ave Maria, cheia de graça, o Senhor é convosco. Bendita sois vós entre as mulheres. E bendito é o fruto do vosso ventre, Jesus.
0: Santa Maria, Mãe de Deus, rogai por nós, pecadores, agora e na hora de nossa morte. Amém.
2: Ave Maria, cheia de graça, o Senhor é convosco. Bendita sois vós entre as mulheres. E bendito é o fruto do vosso ventre, Jesus.
0: Santa Maria, Mãe de Deus, rogai por nós, pecadores, agora e na hora de nossa morte. Amém.
2: Ave Maria, cheia de graça, o Senhor é convosco. Bendita sois vós entre as mulheres. E bendito é o fruto do vosso ventre, Jesus.
0: Santa Maria, Mãe de Deus, rogai por nós, pecadores, agora e na hora de nossa morte. Amém.
2: Ave Maria, cheia de graça, o Senhor é convosco. Bendita sois vós entre as mulheres. E bendito é o fruto do vosso ventre, Jesus.
0: Santa Maria, Mãe de Deus, rogai por nós, pecadores, agora e na hora de nossa morte. Amém.
2: Ave Maria, cheia de graça, o Senhor é convosco. Bendita sois vós entre as mulheres. E bendito é o fruto do vosso ventre, Jesus.
0: Santa Maria, Mãe de Deus, rogai por nós, pecadores, agora e na hora de nossa morte. Amém.
2: Glória ao Pai, ao Filho, ao Espírito Santo.
0: Como era no princípio, agora e sempre. Amém.
2: Ó meu bom Jesus,
0: perdoai-nos, livrai-nos do fogo do inferno.
2: Levai as almas todas para o céu.
0: E socorrei principalmente as que mais precisarem da vossa misericórdia. Amém.
1: No quarto mistério, contemplamos a apresentação de Jesus no templo.
0: Pai nosso que estais no céu, santificado seja o vosso nome. Venha a nós o vosso reino, seja feita a vossa vontade, assim na terra como no céu.
2: O pão nosso de cada dia nos dai hoje. Perdoai as nossas ofensas, assim como nós perdoamos a quem nos tem ofendido. E não nos deixeis cair em tentação, mas livrai-nos do mal. Amém.
3: Ave Maria, cheia de graça, o Senhor é convosco. Bendita sois vós entre as mulheres e bendito é o fruto do vosso ventre, Jesus.
2: Santa Maria, Mãe de Deus, rogai por nós, pecadores, agora e na hora de nossa morte. Amém.
3: Ave Maria, cheia de graça, o Senhor é convosco. Bendita sois vós entre as mulheres e bendito é o fruto do vosso ventre, Jesus.
2: Santa Maria, Mãe de Deus, rogai por nós, pecadores, agora e na hora de nossa morte. Amém.
3: Ave Maria, cheia de graça, o Senhor é convosco. Bendita sois vós entre as mulheres e bendito é o fruto do vosso ventre, Jesus.
2: Santa Maria, Mãe de Deus, rogai por nós, pecadores, agora e na hora de nossa morte. Amém.
3: Ave Maria, cheia de graça, o Senhor é convosco. Bendita sois vós entre as mulheres e bendito é o fruto do vosso ventre, Jesus.
2: Santa Maria, Mãe de Deus, rogai por nós, pecadores, agora e na hora de nossa morte. Amém.
3: Ave Maria, cheia de graça, o Senhor é convosco. Bendita sois vós entre as mulheres e bendito é o fruto do vosso ventre, Jesus.
2: Santa Maria, Mãe de Deus, rogai por nós, pecadores, agora e na hora de nossa morte. Amém.
3: Ave Maria, cheia de graça, o Senhor é convosco. Bendita sois vós entre as mulheres e bendito é o fruto do vosso ventre, Jesus.
2: Santa Maria, Mãe de Deus, rogai por nós, pecadores, agora e na hora de nossa morte. Amém.
3: Ave Maria, cheia de graça, o Senhor é convosco. Bendita sois vós entre as mulheres e bendito é o fruto do vosso ventre, Jesus.
2: Santa Maria, Mãe de Deus, rogai por nós, pecadores, agora e na hora de nossa morte. Amém.
3: Ave Maria, cheia de graça, o Senhor é convosco. Bendita sois vós entre as mulheres e bendito é o fruto do vosso ventre, Jesus.
2: Santa Maria, Mãe de Deus, rogai por nós, pecadores, agora e na hora de nossa morte. Amém.
3: Ave Maria, cheia de graça, o Senhor é convosco. Bendita sois vós entre as mulheres e bendito é o fruto do vosso ventre, Jesus.
2: Santa Maria, Mãe de Deus, rogai por nós, pecadores, agora e na hora de nossa morte. Amém.
3: Ave Maria, cheia de graça, o Senhor é convosco. Bendita sois vós entre as mulheres e bendito é o fruto do vosso ventre, Jesus.
2: Santa Maria, Mãe de Deus, rogai por nós, pecadores, agora e na hora de nossa morte. Amém.
3: Glória ao Pai, ao Filho, ao Espírito Santo.
2: Como era no princípio, agora e sempre. Amém.
3: Ó meu bom Jesus, perdoai-nos, livrai-nos do fogo do inferno. Levai as almas todas para o céu e socorrei principalmente as que mais precisarem
2: da vossa misericórdia. Amém.
3: Nossa de Fátima,
2: rogai por nós.
1: No quinto mistério gozoso contemplamos a perda e o encontro do menino Jesus no templo.
2: Pai nosso que estais no céu, santificado seja vosso nome, venha a nós o vosso reino, seja feita a vossa vontade assim na terra como no céu.
3: O pão nosso de cada dia nos dai hoje, perdoai as nossas ofensas assim como nós perdoamos a quem nos tem ofendido e não nos deixeis cair em tentação, mas livrai-nos do mal. Amém.
2: Ave Maria, cheia de graça, o Senhor é convosco, bendita sois vós entre as mulheres e bendito é o fruto do vosso ventre, Jesus.
3: Santa Maria, Mãe de Deus, rogai por nós pecadores, agora e na hora de nossa morte. Amém.
2: Ave Maria, cheia de graça, o Senhor é convosco, bendita sois vós entre as mulheres e bendito é o fruto do vosso ventre, Jesus.
3: Santa Maria, Mãe de Deus, rogai por nós pecadores, agora e na hora de nossa morte. Amém.
2: Ave Maria, cheia de graça, o Senhor é convosco, bendita sois vós entre as mulheres e bendito é o fruto do vosso ventre, Jesus.
3: Santa Maria, Mãe de Deus, rogai por nós pecadores, agora e na hora de nossa morte. Amém.
2: Ave Maria, cheia de graça, o Senhor é convosco, bendita sois vós entre as mulheres e bendito é o fruto do vosso ventre, Jesus.
3: Santa Maria, Mãe de Deus, rogai por nós pecadores, agora e na hora de nossa morte. Amém.
2: Ave Maria, cheia de graça, o Senhor é convosco, bendita sois vós entre as mulheres e bendito é o fruto do vosso ventre, Jesus.
3: Santa Maria, Mãe de Deus, rogai por nós pecadores, agora e na hora de nossa morte.

0: Santa Maria, Mãe de Deus, rogai por nós pecadores, agora e na hora de nossa morte. Amém.
1: Ave Maria, cheia de graça, o Senhor é convosco, bendita sois vós entre as mulheres, e bendito é o fruto do vosso ventre, Jesus.
0: Santa Maria, Mãe de Deus, rogai por nós pecadores, agora e na hora de nossa morte. Amém.
1: Ave Maria, cheia de graça, o Senhor é convosco, bendita sois vós entre as mulheres, e bendito é o fruto do vosso ventre, Jesus.
0: Santa Maria, Mãe de Deus, rogai por nós pecadores, agora e na hora de nossa morte. Amém.
1: Ave Maria, cheia de graça, o Senhor é convosco, bendita sois vós entre as mulheres, e bendito é o fruto do vosso ventre, Jesus.
0: Santa Maria, Mãe de Deus, rogai por nós pecadores, agora e na hora de nossa morte. Amém.
1: Ave Maria, cheia de graça, o Senhor é convosco, bendita sois vós entre as mulheres, e bendito é o fruto do vosso ventre, Jesus.
0: Santa Maria, Mãe de Deus, rogai por nós pecadores, agora e na hora de nossa morte. Amém.
1: Glória ao Pai, ao Filho, ao Espírito Santo,
0: como era no princípio, agora e sempre. Amém.
1: Ó meu bom Jesus,
0: perdoai-nos, livrai-nos do fogo.

0: Santa Mãe de Deus,
1: para que sejamos dignos das promessas de Cristo.
0: Amém.
2: Ouvintes, até amanhã com mais uma oração do Santo Terço na madrugada.
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2: 5:10.
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dia 29 de junho. Evangelho de Mateus, capítulo 8, versículo 18 a 22. Certo dia, vendo-se no meio de grande multidão, ordenou Jesus que o levassem para outra margem do lago. Nisso aproximou-se dele um escriba. Ele disse: Mestre, eu te seguirei para onde quer que fores. Respondeu Jesus: As raposas têm suas tocas, e as aves do céu seus ninhos. Mas o Filho do Homem, Jesus, não tem onde repousar a cabeça. Outra vez um dos seus discípulos lhe disse: Senhor, deixe-me ir primeiro enterrar meu pai. Jesus, porém, lhe respondeu: Segue-me e deixa que os mortos enterrem seus mortos.

há uma distância entre os propósitos que fazemos e sua realização. Fazer propósitos é fácil, mas o mais importante é realizá-los. Há vários momentos de nossa vida em que prometemos não errar, e daí a pouco erramos de novo. Se ofendemos alguém, a boa educação nos manda pedir desculpas, e fazêmo-lo prontamente, diríamos mecanicamente. Não vem do coração, é da boca para fora. É por isso que

Devemos rezar pela manhã todos os dias, pedindo a Deus que prepare nosso coração de tal modo que, se ofendermos alguém, nossas desculpas sejam pedidas com profundidade interior, pela graça do Senhor. O Evangelho de hoje nos dá exemplos sobre todo tipo de desculpa. Aquela para não seguir Jesus, como: desculpe-me, Jesus, agora não tenho tempo para rezar. Como se fôssemos nós os autores do tempo e não Deus. É enganoso pensarmos que rezar é sempre irmos para casa, fecharmos o quarto e pôr-nos a elevar o pensamento ao Senhor. A oração vem do nosso interior, e isso podemos fazer em qualquer momento e lugar.

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2: Ok, alô meu povo, bom dia gente, bom dia Campos Novos, meu celeiro amado. Estamos aqui de volta, gente, agora ao vivo. É isso aí na nossa rádio, então. Cultura de Campos Novos, celeiro catarinense para você. Estamos iniciando mais uma jornada ao vivo e eu peço licença para te fazer companhia. Estou aqui renovando essa honraria que tenho de abrir ao vivo as atividades na Rádio Cultura de Campos Novos, celeiro catarinense.
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2: Na marca das 5:31 aqui no relógio do nosso galpão estancieiro das manhãs, vamos iniciando a nossa jornada então. Hoje é segunda-feira, já estamos quase no final do mês de junho, penúltimo dia, e vamos indo então, segundo dia do ano já, a vida nos convida para peleia, e aqui nós estamos louvando a Deus Todo-Poderoso, agradecendo ao Senhor dos Exércitos, e que a paz de Jesus esteja com todos, que o Espírito Santo renove as nossas forças e a nossa motivação.

0: Muito bem, Charla de Galpão, origem campeira. Antes o gaúcho da fronteira, chucro de campanha.
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0: Aqui estou eu, gente, seu amigo da madrugada, falando contigo, arrumando a prosa e a peleia de mais um amanhecer aqui na Rádio Cultura de Campos Novos. Estamos ajeitando tudo por aqui, né? Hoje meio por dentro dos galpões, tá úmido lá fora, mas é assim, o que fazer sempre a gente encontra. É assim contigo? Então tá bom, né? Perfeito. Obrigado por estar comigo.

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2: Opa, estamos aí então, 5h45, faltam 15 para as 6. Daqui a pouco o padre Alexandre Biol, que dá uma passadinha por aqui, traz para nós a mensagem do amanhecer. Porque uma boa fala, né? Uma palavra buena, a gente traz aqui também na programação da Rádio Cultura. E aí, gente, tudo certo? Tudo sossegado? Aqui sim, né? Aqui tá louco, Devão. Louco de especial de primeira. Bom dia pro Carlos aí no assentamento 30 de outubro.
4: Bom dia, Tide Castro. Beleza, guri?
2: Opa!
4: Aqui é o Carlos, aqui do assentamento 30 de outubro. Eu tô aqui do meu lado, minha esposa Terezinha, tá escutando teu programa. Logo em quando abriu o teu programa, eu já tava esquentando a água do chimarrão.
2: Aí sim.
4: E manda uma música aí pra mim do Grupo Cordiona, qualquer uma deles, viu? Pra todo o pessoal aqui do assentamento 30 de outubro, é o Carlos Antônio da Silva. Pra quem gostar da música. E aí pra vocês e da rádio também. Valeu, meu amigo. Um abraço, até.
2: Um abraço, até, valeu, muito obrigado. Pra vocês aí também. 5h46. Aí então, Grupo Cordiona, Moça Maria.

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1: Na Cultura 5:49, ouvimos Moça Maria. Na interpretação do grupo Cordiona, essa música que é da marca Bertucci. E aqui tem a marca boa, né? De músicas e também de amizades. Obrigado, gente. Grato aí pela audiência. É bom estar contigo, viu? A minha felicidade é redobrada aqui em cada manhã, sobretudo recebendo o povo aqui por meio do nosso Zap Zap 984034327. E vamos nos bandeando aí pros lados de Ouro, que legal, né? Bom dia.
2: Oh, bom dia. Sou Natalino Bonamigo, resido no distrito Santa Lúcia, Ouro, certo. A 60 km de Campos Novos, aonde à noite vejo a iluminação da cidade, do celeiro catarinense. Sou fã do seu programa há um bom tempo. Peço a música com Teixeirinha ou Colono. Valeu!
1: Valeu, Natalino Bonamigo, olha só, boas-vindas aqui, muito obrigado. Pois é, de fato, né? Aí, em lugares altos, mesmo distante de Campos Novos, dá pra ver os luzeiros da cidade aí, que legal, né? Valeu, Natalino, obrigado, obrigado por gostar do nosso programa, da nossa cidade aqui também. Um abraço pra você e pro povo querido aí, da cidade de Ouro, aí da região de Ouro, Capinzal também, um abraço. Já, eu mando uma saudação já também aqui pro Ademir Fogaça, no bairro Aparecida. Bom dia, Ortiz. Bom dia, Ademir. Se puder tocar Fogo de Chão, roda sim daqui a pouco, depois da música que o Natalino pediu, viu? E tô na escuta desse baita programa da cultura. Tenha um bom dia, Ortiz. Valeu, Ademir Fogaça. Bom dia também.

0: Fogo de Chão. Regresso do Carreteiro. Antes nós ouvimos com o Teixeirinho, o Colono.
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0: Aqui estamos, gente. Vamos seguindo então. Eu sou o seu amigo da madrugada, de volta às 6h02. Eu mando uma saudação aí pro Ari, para as bandas do município de Ibiam. Bom dia. Bom dia pro Vilmar Andrade. Que tal, Vilmar? Tomando mate com erva bem verdinha, espumando no porongo, manda a cuia aqui sobre a chapa do fogão. Que tal? Bom dia, boa segunda-feira. Buenas é pro Guinter Bad, carreteiro da Cooper Campos, me dando carona.
8: Então tá aí, né, meu amigo Ortiz, bom de abraço aí pra você, bom de abraço aos ouvintes cultura, alguém que mora no Campos Novos. Estamos saindo aqui da cidade, vamos ali pro mercado do Tributo Central. Fazer um carregamento ali de milho ali pro Rio do Sul. Essa semana vamos trabalhar pra aqueles lados ali, tá bom? Meu amigo Ortiz, um abraço aí, minha família, esposa Maria e os demais aí, parente, pessoal do Cooper Campos, motoristado, todo mundo, né? Pessoal do agro, um dia abençoado aí pra nós todos aí. Tá bom, meu amigo Ortiz, se puder tocar pra nós aí, envolvido no mato, casca de mula, se não aquela outra música lá, da porteira. Vamos escutando aí, cultura aí até pra lá de Curitiba. Um abraço, bom dia, amigo, família aí, tudo de bom.
0: Valeu, vai com Deus. 6h03. E como eu digo, olha, boa palavra a gente toca também na cultura. Vamos ouvir agora com o padre Alexandre Bioc a nossa mensagem do amanhecer.
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10: Bom dia, amigos ouvintes da Rede Scalabriniana de Comunicação. Que bom podermos estarmos juntos em mais um amanhecer. Amigo ouvinte, um dia você aprende a não se importar mais com as quedas e aprende que o mais importante é levantar-se. Um dia você aprende a não se importar mais com as dores e aprende que o mais importante é suportá-las. Um dia você aprende a não se importar mais com o que podem pensar das suas atitudes e aprende que o mais importante é agir segundo a sua consciência e o seu coração. Um dia você aprende a não se importar mais com o caminho e aprende que o mais importante é caminhar. Um dia você aprende a não se importar mais com sua aparência física e aprende que o mais importante são os valores que carrega na alma. Um dia você aprende a não se importar mais com o que você tem no bolso e aprende que o mais importante é o que leva no coração. Um dia você aprende a não se importar com a vida dos outros e aprende que o mais importante é viver segundo a vontade de Deus. Um dia você aprende. E quando este dia chegar, você estará apto para alcançar a felicidade. Porque para ser feliz, é preciso aprender o que verdadeiramente é o mais importante. E rezemos. Senhor, neste novo amanhecer, quero vos pedir a vossa força e proteção para este dia. Dai-me coragem o bastante para que as minhas atitudes sejam ousadas e capazes de transformar tudo aquilo que está errado ao meu redor. Fortalecei a minha vida e protegei o meu caminhar, para que eu saiba agir no momento oportuno. Ensinai-me a ouvir, calar e dialogar, para que na construção coletiva dos projetos, o bem comum esteja em primeiro lugar. Senhor, concedei-me hoje os dons e graças espirituais que eu mais necessito, a fim de que possa viver este dia fazendo a diferença. Amém.
11: Obrigado pela sua companhia. Continue ouvindo a nossa programação, que você tenha um ótimo dia e que Deus, por intercessão de São João Batista Scalabrini, abençoe você e sua família. Em nome do Pai, do Filho e do Espírito Santo. Amém.

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1: 6h10, ouvimos eu e Serranos, a força divina. É cultura, minha gente. Programa Hora do Chimarrão, com a música campeira da melhor qualidade. E pra você que já está se preparando pra peleia, bom dia. Bom dia, Adri, diga aí.
2: Bom dia, seu tio. Estamos aí de novo, graças a Deus. Boa segunda a todos aí, que Deus abençoe. Que dê tudo certo. No tempo não dá pra trabalhar, mas dentro de casa fazer alguma coisa, né? Foi meu companheiro aqui escutando o programa, foi bom demais. Manda aí qualquer uma da casa pra nós fazer um favor. Tudo certo. Valeu, obrigado.
1: Ok, valeu e também obrigado, obrigado pela audiência. Bom dia pro Cuque em Joaçaba.
3: Bom dia, meu amigo Ortiz, é o Cuque. Estamos aqui verde já, Ortiz, e tanto chimarrão, mas vamos lá, mais algumas cuias.
1: Que tal?
3: Pra poder acompanhar com alegria a cultura aí, né? Na possibilidade, manda a música Contraponto, do Cristiano Quevedo, Ortiz, pro segundo dia da semana aí. Um forte abraço, amigo, e tudo de bom.
1: Valeu, irmão, tudo de bom pra você aí, tranquilo. Uma boa, bela segunda-feira, isso aí, segundo dia da semana.

0: Cristiano Quevedo, contraponto. 6:15.
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0: Ok, vamos então com o serviço aqui, utilidade pública. Falando do tempo, Ronaldo Coutinho, diga aí.
6: Bom dia, é o tempo segue aí com chuva, trovada, período de melhora, um tempinho chato para quem tem que fazer qualquer coisa ao ar livre de média e longa duração no decorrer de hoje, amanhã, terça, quarta e quinta-feira. Nesse período predomina o tempo instável, não é ruim o tempo todo, vai ter momentos de melhora. Mas qualquer atividade de média e longa duração vai ter que ter paciência. Em alguns momentos a chuva é forte, pode vir até com granizo e vento, em outros dá uma calmaria. Temperatura amena, nem muito frio, nem muito quente, e começa a esfriar mesmo a partir de quinta-noite. Uma massa polar chega na quinta-noite e na sexta e sábado abaixo de zero e geada e tempo bom. Da Climatea, Ronaldo Coutinho.
0: Ok, Ronaldo Coutinho, valeu e obrigado. Bom dia para Janete Domingos dos Santos. Bom dia.
7: Bom dia, tudo bem?
0: Tudo bem.
7: Ofereço uma música para quem estiver ouvindo, para vocês. Que todo mundo esteja um bom dia. Janete dos Santos.
0: Ok, Janete, bom dia. Boa semana, 6:19.

0: Gaúcho de Coração, Walter Moraes e Newton Ferreira. Antes, o grupo musical De Casa, Sem Batear, Não Vou.
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3: 6:25.
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4: Aqui estamos então, 6:32, e nessa volta já passando do outro lado da sanga, que nos divide entre as 6:00 e 6:30, né? Então, já pulando para a segunda hora do programa, eu recebo aqui ao redor do nosso fogo de chão os nossos amigos de Napalha, Super Lucas e Mercosul Toyota, esse trio que nos envolve numa amizade, num mate bueno e também em serviço e produtos da melhor importância. Obrigado. E obrigado ao Rogério do Amaral, que sinaliza sua audiência aqui com a cuia de mate. Mas olha, chimarrão bagual de primeira, parece um campo de futebol, né? Meu Deus do céu. E espumando no Purungo também. Falando em campo de futebol, hoje tem uma peleia entre Brasil e Japão, lá nos States, né? Tem Copa do Mundo e agora é mata-mata, né? Agora tem os 16 avos que daí descambam para as oitavas de final. Ganhou, fica. Perdeu, vai para casa. Bom dia. Então tá bom, viu, Rogério? Um abraço aí, Deus te abençoe. Bom dia pro João Elias aí, pras bandas do Caxambu. Boa segunda-feira.

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1: 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Já 6h40, gente. Já? É isso mesmo. Então tá. Hora do chimarrão continuando aqui. Grato pela audiência, bom dia, povo, quem tá por aí, bom dia.
2: Bom dia, meu amigo Otis, aqui é o Daniel Alves. Eu gostaria de pedir uma música, o vento, oferecer para minha esposa Elvira, para vocês aí da rádio, para todos que estão na escuta. Um abraço aí, meu amigo.
1: Valeu. Eu já estendo também uma saudação pro Ademar Carabolante no Celso Ramos.
3: Isso, Ademar Carabolante, que São Pedro Celso Ramos, hoje é 29 de junho, dia de São Pedro, né? Larga uma música boa do Gaúcho da Fronteira pra nós escutar aí. Esse ali pro pessoal da piscina, irmão Graça, ali que estão sempre na escuta o teu programa em Celso Ramos, né? Pra todo que estiver escutando o teu programa nessa manhã de segunda-feira, né? Meio tempo feio, né? Parecido meu pai dizia que São Pedro vinha com a barbinha branca, né? Tinha geada, mas essa vez aí o mais escuro, né? Mas valeu, tio. Se for atendido, eu agradeço. Um bom dia, um bom trabalho para todos vocês aí.
1: Valeu da mesma forma. 6h41. Pois é, o Gaúcho da Fronteira, eu fico te devendo. Nós rodamos Gaúcho da Fronteira hoje, bem no princípio do programa. Foi assim de primeira hoje.

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2: 6:43.
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4: 6:51, minha gente. Aqui continuando então é o programa Hora do Chimarrão, no ronco do porungo do mate, nos encontramos, né? Nos achamos. Você sintoniza a cultura e me encontra por aí então, né? Até na Alexa, dá, é só falar com a sua Alexa aí. Diga pra ela, Alexa, toca Cultura FM 93,9. Simples assim. Bom dia, Janete, o filho Michael, no bairro Aparecida. Também no bairro Aparecida está a Miriam Luz, com o rádio ligado na cultura, neste amanhecer da segundona. Boa semana.

0: Filhos do Rio Grande, Flor do Meu Jardim. Agora pausa, gente, uma paradinha para os comerciais e eu volto daqui a pouco.
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10: 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Grato aí, Toyota, Mercosul Toyota, Super Lucas na Palha, comigo aqui na segunda hora do programa 76. Vamos lá, tem gente chegando por aí. Bom dia pro Eliseu Carlos, árbitro de futebol. Aliás, por falar em árbitro, né, meu amigo Faísca, que nós temos o nosso catarinense na Copa, que tal? É, o árbitro da Federação Catarinense de Futebol, árbitro da FIFA também, o Ramon Abate Abel. Ele já apitou 2 partidas e foi bem o guri. É. O Ramon Abate Abel é de Santa Catarina, da cidade de Turvo. Turvo, se eu não estou equivocado, é no sul do estado. Pois é, sorte, né, pro árbitro Ramon Abate Abel na Copa do Mundo. Então tá, quem mais anda por aqui? Bom dia pra Terezinha aí, na dona Anitta Garibaldi, tá mandando alô pra neta, a Gabriela Tramontim Pires, aniversário hoje, 16 anos, que legal. Aí no bairro Borges, em Anitta Garibaldi. Parabéns então, Gabriela, felicidades. Terezinha, a música O Vento já foi, é. O vento já deu uma soprada hoje aqui com os monarcas. É, foi de mexer com a bombacha da gente. Nossa Senhora. Bom dia. Ah, meu Deus, bom dia Ortiz, bom dia Tati, como é que tá? Tati Wagner de Lima, Deus te abençoe, você, o Zeno aí, que tem um dia de paz, de bênção, 7 minutos, aliás, a Tati me manda a foto do mate aqui, com um chazinho semeado assim na erva, bem verdinho, né? Parece o campo do jogo de hoje, às 2 horas, então tá bom, e espumando na grota aí da cuia. Por enquanto, gente, eu vou dando carona pra vocês nessa aqui, ó.

0: Preferis meu canivete antes monarcas, tirando o meu chapéu pra Deus. E agora vamos conversando aí com os anunciantes do horário. Voltamos logo.
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12: Aqui estou eu, gente. 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
12: 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Bom dia, Ortiz. Bom dia, Cleusa Parpinelli. Bom dia pra você. A Cleusa me pede pra mandar um alô, então vamos lá, né? Pessoal do bairro Santa Teresa em Joaçaba e também do Monte Alegre, Erval Velho. Legal, abençoada semana pra vocês. Bom dia pro Adair aí no assentamento Betinho. Mandou alô pro Faísca, né? Bom dia pro Antônio, pras bandas de Videira. Grato também pela audiência. Boa semana. 7:24. Seguinte, eu já vou caindo fora aqui. Vamos parando com o programa. Tem música, sim, nos minutos que restam. Eu volto daqui a pouco no nosso Jornalismo da Manhã Cultura. Fique na paz aí, fique com Deus. Até daqui a pouco.

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1: Ouvinte Cultura, estou de volta aqui para falarmos sobre audiência pública em Campos Novos, vai debater aprendizagem profissional e combate ao trabalho infantil. Dependência química, psicóloga esclarece avanços da ciência, tratamento e caminhos para recuperação. Projeto de lei propõe prazo máximo para exames no SUS. Ronaldo Coutinho traz aqui detalhes da previsão do tempo. 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

0: O deputado federal catarinense Gilson Marques do Novo apresentou um projeto de lei que estabelece prazos máximos para a realização de exames e procedimentos diagnósticos no Sistema Único de Saúde, o SUS. A proposta determina que o Ministério da Saúde defina o tempo de espera para cada tipo de exame, levando em conta a gravidade do paciente, a complexidade do procedimento e as características de cada região do país. Gilson Marques explica o projeto.
1: O nosso projeto, ele faz com que, a depender do tipo do procedimento ou do exame, se tenha um prazo pré-determinado e avisado à pessoa que vai fazer aquele exame. E ela vai ter conhecimento de qual é a ordem da fila em que isso vai ser realizado e em que posição ela está.
0: O projeto também prevê que, se o prazo for ultrapassado, o paciente poderá realizar o exame na rede privada e apresentar o resultado ao SUS.
1: Se não for cumprido esse prazo, ela poderá, se quiser, fazer esse exame de forma privada, sem que isso comprometa o desdobramento ou o resto do tratamento que ela precisa. Então, por exemplo, precisa fazer um exame de audiometria. Pô, vai demorar 6 meses. Eu não quero esperar os 6 meses, ou então esse prazo não foi cumprido. Eu vou lá e faço de forma privada e eu posso continuar o tratamento via SUS, mesmo que não foi feito de forma pública ou pelo SUS o exame. Porque hoje a regra é o seguinte: se você não faz o exame pelo SUS, o SUS não paga a continuidade do tratamento. Então, isso nosso projeto também altera.
0: Segundo o deputado, o objetivo é dar mais transparência e previsibilidade aos pacientes que aguardam atendimento. A proposta não prevê reembolso pelo poder público dos exames feitos na rede privada. O texto será distribuído às comissões temáticas da Câmara dos Deputados para tramitação. De Brasília, da Rede de Notícias Acaerte, repórter Rita Sardi.
2: Obrigado, Rita.
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2: O tempo é assunto para o analista meteorológico Ronaldo Coutinho.
4: Bom dia. É, o tempo segue aí com chuva, trovada, períodos de melhora, um tempinho chato para quem tem que fazer qualquer coisa ao ar livre de média e longa duração no decorrer de hoje, amanhã, terça, quarta e quinta-feira. Nesse período predomina o tempo instável. Não é ruim o tempo todo, vai ter momentos de melhora, mas qualquer atividade de média e longa duração vai ter que ter paciência. Em alguns momentos a chuva é forte, pode vir até com granizo e vento, em outros dá uma calmaria. Temperatura amena, nem muito frio, nem muito quente, e começa a esfriar mesmo a partir de quinta-noite. Uma massa polar chega na quinta-noite e na sexta e sábado abaixo de zero e geada e tempo bom. Da Climatea, Ronaldo Coutinho.
2: Obrigado, Ronaldo Coutinho, 7:33.
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2: Hoje, a reportagem Cultura aborda a audiência pública que vai discutir a aprendizagem profissional pública. A audiência pública, desculpe, vai discutir a aprendizagem profissional como ferramenta de combate ao trabalho infantil e formação de novos talentos, encontro que será realizado no dia 2 de julho no auditório da UNOESC. Em entrevista, a presidente da Ordem dos Advogados do Brasil, Campos Novos, Janaína Dias de Deus Camargo, destaca que a iniciativa busca aproximar a discussão da realidade regional, especialmente em uma área marcada pela força do agronegócio e pela presença de práticas que muitas vezes ainda neutralizam o trabalho precoce. Segundo Janaína, a aprendizagem profissional é uma alternativa segura e legal para inserir adolescentes no mercado de trabalho, enquanto que vai reunir representantes de instituições públicas, empresas, sociedade, para discutir políticas de proteção e geração de oportunidades aos jovens. A reportagem é de Edinho Carlos Moresco.
6: Olá, bom dia, ouvintes do Cultura Notícias. Hoje o programa da série OAB no Rádio traz a seguinte pauta. A audiência pública vai debater a aprendizagem profissional como instrumento de combate ao trabalho infantil e de formação de novos talentos. Um tema de grande relevância social que reforça a importância de garantir proteção, oportunidades e um futuro digno para crianças e adolescentes. E para tratar desse assunto, participa conosco a presidente da OAB, subseção aqui de Campos Novos, a doutora Janaína Dias de Deus Camargo. Doutora, muito bom dia.
7: Bom dia, uma honra estar aqui, bom dia a todos, radiovintes. Então, vamos lá, né? Vamos falar, dia 2 de julho, terá essa audiência pública lá no auditório da UNOESC, que todos são convidados para participar.
6: Doutora, por que trazer essa audiência pública, então, para Campos Novos e região?
7: Então, Campos Novos é um polo regional importante e possui forte atividade econômica e em crescimento, né? Decorrente do agronegócio. Trazer essa discussão para perto da comunidade significa enfrentar uma realidade que muitas vezes permanece invisível. Essa audiência, ela busca ouvir a sociedade, identificar desafios locais e construir soluções que garantam proteção aos adolescentes e mais oportunidades de qualificação profissional a estes jovens.
6: E por que a OAB decidiu se engajar, né, diretamente nessa discussão sobre o trabalho infantil e aprendizagem profissional também?
7: Porque a defesa dos direitos das crianças e adolescentes está diretamente ligada à missão institucional da OAB. Não se trata apenas de uma questão jurídica, mas de uma responsabilidade social. E a aprendizagem profissional, ela oferece uma alternativa concreta para que jovens ingressem no mercado de trabalho de forma protegida, legal e com perspectiva de futuro.
6: Santa Catarina, doutora, subiu no ranking nacional de trabalho infantil. Na avaliação da OAB, quais fatores explicam esse avanço?
7: Bom, existem diversos fatores, né? Entre eles, dificuldades econômicas enfrentadas por muitas famílias, evasão escolar, falta de informação sobre os riscos de trabalho precoce e a naturalização de algumas práticas que acabam sendo confundidas com algo normal. E nós precisamos compreender e passar isso para a população que trabalho infantil não é solução para a vulnerabilidade social. Ao contrário, ela tem que, às vezes, ela perpetua ciclos de pobreza e exclusão, porque muitas famílias obrigam os filhos a trabalhar para o seu sustento e, às vezes, não é um sustento lícito, né?
6: E o que a sociedade pode esperar, doutora, de resultados concretos a partir desse encontro?
7: Bom, nós, né, que estamos engajados nisso, esperamos fortalecer a conscientização, ampliar um diálogo entre as instituições e estimular ações práticas voltadas à aprendizagem profissional. Então, o objetivo dessa audiência pública, ele não é apenas um debate, mas um ponto de partida para fortalecer políticas públicas, ampliar oportunidades e aproximar empresa, escolas que estão muito ligadas, né, diretamente aos jovens e órgãos de proteção.
6: O trabalho infantil, doutora Janaína, ainda é uma realidade preocupante na região aqui de Campos Novos, na região da Amplasque e no meio rural também da região?
7: Consideramos que sim, porque embora muitos avanços tenham ocorrido, ainda existem situações que merecem atenção. Em regiões, né, com forte atividade agrícola, algumas práticas acabam sendo culturalmente aceitas, mas precisam ser analisadas à luz de uma legislação, da proteção integral da criança e do adolescente.
6: E nos casos da área agrícola, né, do agronegócio, onde muitas vezes o trabalho é visto como uma ajuda familiar, né? Como diferenciar essa prática da exploração ilegal?
7: A participação de criança na vida familiar, ela não pode comprometer a saúde, a segurança, a educação e o desenvolvimento. É óbvio, né, que muitas crianças que já nascem dentro do meio rural, elas vão auxiliar os pais. De forma protegida, tá tudo certo. Acho que isso é até muito bom para o desenvolvimento. Mas quando há atividades excessivas, perigosas, prejudiciais, aí deixa de ser uma simples colaboração e configura uma situação irregular. Então, a lei, ela existe justamente para proteger crianças e adolescentes de riscos que podem comprometer o futuro. Mas sem dizer assim, ai, não pode trabalhar em nada. Não, muito pelo contrário, quanto mais cedo você estiver ajudando, auxiliando, concretizando, melhor líder você vai acontecer no futuro.
6: Existem alguns desafios para identificar e combater nesses casos no interior, especialmente no meio rural, né, onde muitas situações acabam invisíveis?
7: Então, o principal desafio é que muitas situações acontecem longe dos grandes centros e acabam não sendo denunciadas. Além disso, existe o fator cultural, que determinadas práticas são vistas como normais. Por isso, o que que nós temos que fazer? Passar informação, conscientização e atuação integrada das instituições são fundamentais. Por isso que essa audiência pública, ela vai ter participação forte dos fiscalizadores, que são, né, os representantes do Ministério Público Federal do Trabalho e do Ministério Público Local.
6: A senhora acredita que existe hoje uma conscientização suficiente entre famílias, empregadores, sobre os limites legais do trabalho infantil?
7: Eu acredito que não, porque muitas pessoas desconhecem a legislação ou acreditam que determinadas situações não oferecem riscos. Por isso, eventos como essa audiência pública são importantes para esclarecer direitos, deveres e responsabilidade, né, de todos os envolvidos.
6: De que forma, doutora, a aprendizagem profissional pode ser uma ferramenta concreta de combate ao trabalho infantil?
7: Ela oferece um caminho seguro e legal para a inserção do adolescente no mundo do trabalho. O jovem vai receber uma formação teórica, experiência prática e acompanhamento adequado, tudo sem abrir mão dos estudos, sendo uma oportunidade de crescimento profissional, pessoal e para o seu futuro.
6: Na prática, doutora, o que ainda impede uma aplicação maior da lei da aprendizagem no interior aqui do estado de Santa Catarina, principalmente?
7: Acredito que seja a falta de informação, dificuldades estruturais e menor oferta de cursos de formação entre os municípios com menos habitantes. Também é necessário ampliar esse diálogo com o setor produtivo para demonstrar que a aprendizagem não é apenas uma obrigação legal, mas uma oportunidade de formação e mão de obra qualificada.
6: As empresas da região estão cumprindo seu papel na oferta de vagas para jovens aprendizes? Como que está na sua visão?
7: Existem empresas que desenvolvem excelentes iniciativas e servem de exemplo. Porém, ainda há espaço para ampliar a participação empresarial e fortalecer os programas de aprendizagem. O potencial da nossa região, ele é muito maior do que o número atual de oportunidades oferecidas.
6: E como ampliar essas oportunidades?
7: Por meio da união de esforços entre empresas, poder público, escolas, entidades formadoras e instituições de proteção, como é o objetivo dessa audiência pública. E também eu acho importante criar mecanismos que facilitem o acesso desses adolescentes aos programas de aprendizagem, garantindo inclusão e igualdade de oportunidades.
6: Qual é o papel, doutora Janaína, da advocacia e da OAB também, né, na proteção dos direitos de crianças e adolescentes nesse sentido?
7: A advocacia, ela atua na defesa dos direitos fundamentais e a OAB tem um compromisso de promover debates, conscientizar a sociedade e colaborar com instituições que trabalham pela proteção da infância e da juventude. Nossa função também é incentivar políticas públicas que garantam dignidade e oportunidade aos jovens.
6: E qual é a responsabilidade legal das empresas que descumprem a legislação da aprendizagem ou permitem situações de trabalho infantil?
7: A legislação prevê consequências administrativas, trabalhistas e até outras responsabilizações, dependendo da situação. Mas mais importante do que falar em punição seria destacar a responsabilidade social das empresas na construção de uma sociedade mais justa e na proteção dos adolescentes, promovendo os cursos de formação, as oportunidades do jovem aprendiz e mesmo para desenvolver até habilidades que aquele jovem tem e às vezes desconhece.
6: E o que a senhora diria para empresários que ainda enxergam a contratação de aprendizes apenas como obrigações e não como investimento social?
7: Ah, eu diria que investir em aprendizagem é investir no futuro da própria empresa e da comunidade. O jovem aprendiz de hoje, ele pode se tornar o profissional qualificado de amanhã. Além de cumprir uma função social importante, a empresa contribui para a formação de talentos e para o desenvolvimento econômico sustentável.
6: Como fortalecer a integração entre escolas, conselhos tutelares, Ministério Público e o setor empresarial para criar uma rede mais eficiente de prevenção?
7: Então, criando espaços permanentes de diálogo e atuação conjunta. Nenhuma instituição consegue enfrentar esse desafio sozinha. Quanto escola, família, empresas e órgãos de proteção trabalham de forma integrada, se consegue identificar situações de risco mais cedo e ampliar oportunidades para os adolescentes.
6: E quais políticas públicas precisam ser ampliadas para garantir mais oportunidades aos adolescentes em situação de vulnerabilidade?
7: Ampliando programas de qualificação profissional, fortalecendo a permanência dos jovens da escola, expandindo oportunidades de aprendizagem e investir em ações de proteção social para famílias em situação de vulnerabilidade. A prevenção sempre será mais eficiente do que a intervenção tardia. Por isso, eu acredito que quanto mais conscientização, vai se demonstrar a importância desse fortalecimento do jovem e o quanto que ele vai contribuir para a ampliação da sociedade, da empresa e para a sua vida particular, o que é muito importante.
6: Certo, agora eu gostaria que a senhora falasse um pouco sobre o evento, né? Sobre essa audiência pública que irá ocorrer no auditório da UNOESC.
7: Então, essa audiência pública, quem entrou em contato comigo foi a doutora Lisiane Vieira, ela é magistrada do trabalho de Joaçaba, tem a participação do Ministério Público do Trabalho, tem participação da UNOESC, tem participação da Cooper Campus como empresa, o Sistema de Inspeção do Trabalho, o nosso Ministério Público Local, que também, né, faz a proteção das crianças. Ela será realizada no dia 2 de julho, das 14 às 17 horas. Então, ela é encampada por vários órgãos públicos e sociais e empresa. Nunca tivemos uma audiência pública nesse sentido e isso é o início para fortalecer a conscientização. Totalmente aberto ao público, é uma audiência pública, né? Então as pessoas podem participar, é importante que participem pais, escolas, assistentes sociais, não só daqui de Campos Novos, como de toda a região.
6: Para a gente finalizar então, doutora, que mensagem a senhora deixa para as famílias, empresários, jovens também, sobre a importância de proteger a infância e apostar na aprendizagem como caminho para o futuro?
7: Bom, a infância deve ter seu tempo de proteção, aprendizado e desenvolvimento. O trabalho infantil, ele rouba oportunidades. A aprendizagem profissional, ela cria oportunidades. Quando investimos nos nossos adolescentes, estamos investindo no futuro das famílias, das empresas e de toda a sociedade, em especial no próprio jovem. Proteger a infância e abrir portas para a juventude é uma responsabilidade de todos nós, porque é o nosso futuro também.
6: Certo, agradeço a participação aqui da presidente da OAB Subseção de Campos Novos, a doutora Janaína Dias de Deus Camargo. Muito obrigado, uma excelente semana, senhora.
7: Eu que agradeço, desejo uma excelente semana a todos e participem dessa audiência que vai ser muito válida para a nossa sociedade.
6: Para o Jornalismo da Cultura, da série de programas OAB no Rádio, repórter Edinho Carlos Moresco.
2: Ok, obrigado, 7:48. Voltamos depois do intervalo.

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2: Projeto de lei propõe prazo máximo para exames no SUS.

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2: 7:51. Dependência química. Psicóloga Ana Paula Varela esclarece avanços da ciência, tratamento e caminhos para recuperação. Em entrevista, a psicóloga Ana Paula destaca que a dependência química é uma condição complexa que vai além da falta de vontade ou de caráter. Segundo ela, a ciência já comprovou que o cérebro possui neuroplasticidade, ou seja, capacidade de se reorganizar, o que torna a recuperação possível.
3: A dependência química tem tratamento e existe a recuperação. Hoje nós entendemos que a dependência química, ela não é falta de caráter ou simplesmente falta de força de vontade. Ela envolve alterações no funcionamento cerebral, no sistema de recompensa, motivação e também no de tomada de decisão. Com o tratamento adequado, o apoio familiar e mudanças no estilo de vida, muitas pessoas conseguem reconstruir suas vidas, desenvolver novos hábitos e manter uma recuperação sustentada.
4: Certo, Ana. Qual foi a descoberta mais surpreendente da ciência sobre a recuperação e dependência? Ainda existe conceito sobre vício que a ciência já superou?
3: Uma das grandes descobertas, né, da ciência, um dos grandes estudos em cima da dependência química, foi a compreensão de que o cérebro, ele possui neuroplasticidade, ou seja, a capacidade de mudar e criar novos caminhos. Eu costumo falar que o nosso cérebro não é pedra, ele é massinha, né? Então ele tem uma capacidade de modelação, que é essa neuroplasticidade. Durante muito tempo, acreditava-se que uma pessoa dependente, ela estava condenada ao vício, né? Nasceu dessa forma, tem um problema e vai morrer dessa forma. Hoje nós sabemos que o cérebro, ele pode sim se reorganizar. E nós também superamos a ideia de que a dependência é apenas uma escolha ou uma falha moral. A ciência, ela mostra que existe uma interação entre fatores biológicos, psicológicos, sociais e ambientais que levam ao uso de substâncias.
4: Muito bem. E o que os estudos mostram, Ana, sobre as chances reais de recuperação?
3: A recuperação, ela é possível e acontece em diferentes trajetórias. Algumas pessoas, elas conseguem interromper mais rapidamente o uso, outras, elas precisam de mais tempo e passam por recaídas até antes da estabilização, né? A recaída, inclusive, ela não deve ser vista como um fracasso, mas como um sinal de que o tratamento, ele precisa ser ajustado. Quanto mais cedo a pessoa recebe ajuda, maiores são as chances dessa recuperação acontecer. Falava-se muito, né, que a recuperação de cada 100 pessoas são duas. Só que isso é um conceito já ultrapassado, porque não tem como a gente colocar uma estatística quando a gente fala de cérebro, quando a gente fala de contexto de vida, né? A recuperação, ela existe para todas as pessoas, desde que elas tenham uma adesão a uma forma de tratamento. E nós entendemos que o tratamento, ele não precisa ser só internação ou só ser retirado da sociedade. Hoje existem muitos tratamentos com potencial, que é o ambulatorial, que é onde a pessoa, ela faz um acompanhamento psicológico, psiquiátrico, grupos de apoio, e ela consegue, estando integrada na sociedade, trabalhar a questão da dependência e dos vícios e sair desse contexto.
4: Quais fatores, Ana, aumentam significativamente as chances de uma recuperação bem-sucedida hoje?
3: Alguns fatores, eles são fundamentais para a recuperação. O primeiro deles é reconhecer o problema, né? Reconhecer que há um problema e aceitar a ajuda. O acompanhamento psicológico e, quando necessário, psiquiátrico, porque como há uma alteração química, o cérebro vai sentir falta, o organismo vai sentir falta, né, e algumas crises de abstinência, elas precisam de um acompanhamento medicamentoso no período de estabilização. Uma rede de apoio saudável, o afastamento de ambientes e de situações de risco, um desenvolvimento de novas rotinas, através do acompanhamento psicológico, um tratamento de traumas, de ansiedade, de depressão ou outros sofrimentos associados ao uso, e a construção de novos objetivos de vida. A recuperação, ela não é só sobre parar de usar a substância, ela é aprender uma nova forma de viver sem a substância.
4: E quanto tempo o cérebro leva, Ana Paula, para se reorganizar, né, após interromper uma dependência?
3: Não existe um tempo único. Depende da substância utilizada, do tempo de uso, da intensidade da dependência. São características muito individuais. Algumas mudanças, elas começam nas primeiras semanas da abstinência, mas áreas relacionadas a controle de impulso, tomada de decisão e regulação emocional podem levar meses para se fortalecer. Por isso que é importante manter o tratamento mesmo quando a pessoa já parou de usar a substância. Existem picos, né, de abstinência, então os primeiros meses, os primeiros 3 meses, eles tendem a ser mais desafiadores, mas depois que a pessoa ela vai aprendendo mecanismos de enfrentamento, ela começa a ter uma tranquilidade maior e aí a gente entra numa fase de manutenção.
4: Quais são os índices de recuperação?
3: Eles variam conforme a substância, o perfil da pessoa e o tipo de tratamento. O que nós sabemos é que pessoas inseridas em tratamentos estruturados têm melhores resultados do que aquelas que tendem a enfrentar tudo sozinhas. A recuperação ela tem que ser entendida além da abstinência, não é parar de usar. Envolve qualidade de vida, relações mais saudáveis, trabalho, autonomia e principalmente bem-estar emocional.
4: E o preparo, Ana, das famílias mudou nesses últimos anos?
3: Sim, antigamente era falado, né, que o problema era o dependente, né, era tirar o dependente do meio, né, e hoje a gente entende que a família ela também precisa de orientação. Antes muitas famílias elas ficavam entre dois extremos, ou a punição e a exclusão, ou a proteção excessiva, e atualmente trabalhamos com a ideia de apoio com limites. A família precisa acolher, mas ela também precisa evitar comportamentos que mantenham a dependência, como encobrir consequências ou assumir responsabilidades que pertencem ao paciente.
4: Muito bem. Ana Paula, quais atitudes ajudam e quais podem atrapalhar quem está tentando se recuperar?
3: Quando a gente fala de ajuda, a gente fala de ouvir sem julgamento, de incentivar tratamento, de reconhecer pequenas conquistas e de estabelecer limites claros, né? Porque amor é limite. E o que atrapalha é ameaça constante, é humilhação, é negação do problema, né? Não querer admitir que o familiar tem um problema ou que a pessoa tem um problema. Tentar controlar tudo e proteger a pessoa das consequências das escolhas. Se a pessoa ela tá fazendo uso e aí ela começa um tratamento e a família começa a estender um tapete vermelho e encobrir tudo o que ficou, por que que essa pessoa vai parar? E quando essa pessoa ela enfrenta as consequências, ela entende que aquilo teve problemas e quando ela tem que ela mesma corrigir, a tendência dela repetir esses erros não é o mesmo.
4: Hoje, Ana, existe mais informação ou ainda há muitos preconceitos sobre a dependência química?
3: Eu considero que existe mais informação, só que o preconceito ainda é muito grande, né? Muitas pessoas ainda enxergam o dependente como alguém sem vergonha ou sem controle, quando na verdade a gente tá falando de uma condição complexa, né? É um transtorno mental a dependência química. Só que o estigma faz muitas pessoas demorarem a buscar ajuda por conta desse preconceito.
4: E Ana, quais são as pesquisas mais promissoras atualmente na área da recuperação? Há novos medicamentos ou terapias que estão trazendo resultados importantes?
3: A área ela tá avançando bastante. Existem pesquisas envolvendo novos medicamentos, tecnologias e terapias. A Calix-Coca, por exemplo, é uma pesquisa brasileira que estuda uma vacina terapêutica para dependência de cocaína, buscando estimular uma resposta imunológica que reduza os efeitos da droga no organismo. Ela ainda está em fase de pesquisa, né? Não é um tratamento que está disponível, só que representa uma linha bem inovadora e de bastante esperança. E também é bastante avanço dentro das terapias baseadas em evidências, né? Que é a terapia cognitivo-comportamental, que é uma área da psicologia, que ela trata a prevenção recaída, a entrevista motivacional e abordagens focadas em regulação emocional do paciente.
4: E o cérebro, Ana, consegue criar novos hábitos e novos circuitos mesmo após anos de dependência?
3: Sim, e essa é uma das conquistas mais importantes, né, da neurociência atual. O cérebro, ele aprende durante a dependência, mas ele também pode aprender novos padrões. Com repetição, novas experiências e tratamento, novas conexões, elas podem ser fortalecidas.
4: E o que a ciência sabe hoje sobre a construção de uma vida saudável depois do vício?
3: A recuperação, ela envolve reconstrução. Não é sobre retirar a droga, é sobre preencher espaços que ela ocupava na vida do paciente. E isso envolve novos relacionamentos, uma rotina estruturada, propósito, atividades prazerosas e saudáveis, cuidados com a saúde física e principalmente com a saúde emocional, né? Porque a dependência química, ela é uma doença emocional. A pessoa, ela precisa voltar a sentir prazer e ver sentido na vida sem depender da substância.
4: E redes sociais, jogos e apostas online podem levar ao vício da mesma forma que as drogas? O caminho para a recuperação é o mesmo para quem é viciado em drogas, Ana?
3: Pode causar comportamentos compulsivos e dependência comportamental. Inclusive, está muito em alta, né, essa questão dos vícios cibernéticos, né, e da questão de apostas. Hoje a gente já vê muitas instituições com vagas para tratamento de pessoas que têm essa questão do vício nos jogos, né? E apesar de não envolver uma substância química, ela também ativa o sistema cerebral ligado à recompensa, expectativa e prazer. As apostas online, por exemplo, elas envolvem ciclos de busca por recompensa que geram uma perda de controle. O tratamento, ele tem muitos pontos em comum, né? Que é entender os gatilhos, modificar os hábitos, trabalhar os pensamentos, trabalhar as emoções. Só que existem muitas diferenças porque não há uma substância sendo retirada do organismo. Então, não é uma na parte neuroquímica, né? É na parte comportamental.
2: Ok. Obrigado, repórter Edinho Carlos Boresco. Reportagem aqui também de Rita Sardi. Coordenação de Roseli Salete Rossi. Apresentação Ortiz de Castro. Muito obrigado a todos pela audiência. Fiquem na Cultura. Grato também ao Super Castanhal conosco em Cultura Notícias. Daqui a pouquinho com o Emerson tem comando geral na sequência da programação. Fique bem, siga conosco e um bom dia.

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9: Na capital do agro, 8:09.
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9: Comigo, grande família Cultura, está no ar mais uma edição do Comando Geral. A partir de agora, começa a melhor parte da sua manhã. Pode aumentar o volume sem medo de ser feliz, porque os melhores amigos estão por aqui para fazer a sua manhã extraordinária.
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9: Fala, galerinha linda e maravilhosa do rádio. E aí, tudo certo? Tudo beleza? Um abraço do tamanho do seu carinho pela grande família Cultura. Muito prazer, eu sou Emerson Reiser, o comunicador da alegria, e a partir de agora eu vou te fazer companhia nesta primeira parte do programa solo, até as 9 horas da manhã eu te faço companhia aqui solo com o microfone Joe, né? você do outro lado me faz companhia também. Mas a partir das 9 tem a nossa paradinha obrigatória, o nosso Pit Stop Cultura, onde que o titular do programa, aí ele vem também aqui pra gente fazer aquele liquidificador, aquele misturadão, Douglas Tony, Emerson Reiser e Douglas Tony, em mais um Pit Stop Cultura. Claro que além de Douglas Tony, além de Emerson Reiser, tem um timaço de parceiros comerciais, anunciantes, nossos colegas de trabalho que passam aqui também pra fazer essa manhã cheia de ingredientes que faz o seu dia ser muito melhor, tá certo? Pode ficar à vontade, a casa é sua, pode entrar, aumente o volume e mostra pra todo mundo que você está na melhor sintonia.
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Ok, ok, minha gente, 8 horas e 15 minutos na nossa programação agora. Deixa eu conferir aqui, porque antes de eu falar, eu fiquei meio que na dúvida, será que é isso mesmo? Deixa eu conferir aqui, atualizando, é, gente, 14 graus a temperatura. Tá certo isso, produção? 14 graus a temperatura, neste momento, né?

0: No centro de Campos Novos, temperatura tá agradável hoje, né? Nós tivemos aí dias bem mais frios e inclusive o pessoal falava, né? Ai, se chover, você vai ver o frio que vai ver, né? Vou te falar uma coisa, hein? Choveu e tá mais agradável que os outros dias que a gente enfrentou aí, né? Claro, a tendência é chuva, depois uns 2 ou 3 dias talvez venha fazer mais frios, né? Tem tempo que chove e já faz frio na hora, né? Né, pessoal de casa? Você tava preparado aí, tava com bastante lenha em roda do fogão, se preparou pra isso?
1: É.
0: O Coutinho é quem diz, né? Bom dia, é, o tempo segue. Faz frio na região aí de vocês, pode ter aí os 6, 8, 14, uns 20, talvez um pouco mais, um pouco menos, né? É. O homem não erra uma, né? 8 horas e 16 minutos. Pra falar de qualquer coisa sobre o tempo, nós proseava e também a gente abraça aqui nossos primeiros parceiros comerciais. 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Abraço aqui para nossa amiga Miriam Loss, que tá ligadinha na nossa programação também. Desejando aí ótima semana. Ela que é do bairro Aparecida, né? Valeu, Miriam. Aquele abraço. Bom dia também para Cirlei Ribeiro no Pacheco, nossas amigas de rádio, somando aqui a maior audiência do rádio.
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3: 8:18.
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0: 8:22, a seguir, momento esportivo.
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0: As informações do esporte com Gerson Page. Bom dia, meu amigo.
4: Olá, Emerson, bom dia, ouvintes do Comando Geral. Agora é tudo ou nada na Copa do Mundo. Brasil joga daqui a pouco às 14 horas contra o Japão. 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O Canadá se classificou neste domingo para as oitavas de final da Copa do Mundo pela primeira vez. A seleção venceu a África do Sul por 1-0 no estádio de Los Angeles, nos Estados Unidos. Eustáquio fez o único gol da partida aos 45 minutos do segundo tempo. Os anfitriões vão enfrentar agora na próxima fase o vencedor de Holanda e Marrocos. Já a seleção brasileira fez o seu último treino antes da partida contra o Japão nesta segunda-feira, pela segunda fase da Copa do Mundo, na tarde desse domingo. A primeira etapa do mata-mata, aliás, como diz o Ancelotti, é só mata, porque não tem duas partidas, não tem partida de volta, perdeu, tá fora. O treinamento foi no estádio de Houston. A única ausência seguiu sendo de Rafinha, que continua se recuperando de lesão na coxa direita. A tendência é que o técnico brasileiro escale o mesmo time do jogo contra a Escócia na última quarta-feira. Caso isso aconteça, será a primeira vez que o treinador repete uma escalação no comando da seleção. Quem passar, pega a Noruega ou Costa do Marfim nas oitavas de final. Então o Brasil deve ir a campo, Emerson, com Alisson, Danilo, Marquinhos, Gabriel Magalhães e Douglas Santos, Casimiro, Bruno Guimarães, Lucas Paquetá e Rayan, Matheus Cunha e Vinícius Júnior. E boa sorte para o Brasil, logo mais às 14 horas, horário de Brasília, Brasil e Japão. E eu volto a falar de esportes logo mais às 12:50 no nosso Esporte 90.

Valeu, obrigado, Gerson Page. Ótima semana também pro amigo. Aqui, 8 horas e 26 minutos em nossa programação. 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
2: 8:30.
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0: 8:38. 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Minha gente querida, agora na programação Cultura, vamos trazendo aqui destaques do nosso jornalismo Cultura. O que é notícia no Brasil e no mundo, os principais destaques, as notícias gerais, você acompanha agora com a Roseli Rossi.
7: Um dia de esperança, um dia de otimismo, uma segunda fria no sul do Brasil, mas a esperança e o otimismo permanecem, pelo menos até o último minuto do jogo de hoje. Bom dia, Emerson, bom dia, ouvintes. O Gerson já comentou aí, o Brasil põe a formação de Ancelotti à prova. no primeiro mata-mata, hoje às 14 horas, contra o Japão. Comércio e serviços funcionam normalmente, algumas empresas colocam telão, outras preferem dar uma parada estratégica e reabrir aí pelas 16 horas. O fato é que a presença de Neymar depende ainda do contexto do jogo. O técnico do Japão fala de Falcão e Zico e vê chance de vencer o Brasil. Brasil-Japão leva restaurantes e bares de muitos estados do Brasil a abrirem hoje um telão com festa, com expectativa boa. A maioria dos brasileiros diz não saber ou não lembrar o nome de nenhum parlamentar. É uma pesquisa do Datafolha, está na capa da Folha de São Paulo de hoje. 75% dos entrevistados dizem que não conhecem um senador sequer e 68% um deputado federal. E 2 em cada 3 não recordam em quem votaram. Mas aí também não dá para concordar muito, não é? Porque minimamente a gente tem que acompanhar o que ocorre no Brasil e lembrar em quem votou, né? É importante até para poder cobrar, não é? Nordeste se torna desafio para Flávio Bolsonaro, com palanques frágeis e seus aliados hesitantes. Lula cai 5 pontos na região depois de denúncias contra Jacques Wagner. Presidente e aliados combinam Pix e Copa para tentar desgastar senador que faz denúncias. São os destaques da Folha desta segunda-feira. Eu já vou lá para o tempo, né? Dizendo que hoje foi até agradável. A mínima em Santa Catarina, 3 graus centígrados na Serra Catarinense. A mínima das últimas 6 horas em Campos Novos fez 11 graus e 5 décimos às 7 horas da manhã. Foi a temperatura mais baixa. A estação começou a marcar novamente o município de Vargem, onde fez 12 graus e 3 décimos às 6 horas da manhã em Vargem hoje. Em Sorteia, 12 e 7 em Celso Ramos, 12 graus e 15 décimos. A mínima em Celso Ramos foi às 5 horas da manhã. A estação de Abedon ainda não voltou a marcar as temperaturas. E em Brunópolis, 12 graus e 1 décimo às 8 horas da manhã. Foi a mínima registrada no município de Brunópolis. A Venezuela em grande desolação, milhares de desaparecidos, já passa aí de 2 mil mortos, desolação após terremoto, milhares de feridos, uma luta contra o tempo para salvar os desaparecidos, os que estão soterrados, um bebezinho de 18 dias. Foram cenas assim muito comoventes. Um bebezinho de 18 dias foi salvo dos escombros na Venezuela. É um país que precisa de fato da nossa oração, da ajuda internacional, porque vive dias muito difíceis a Venezuela. Hoje é considerado o dia do Papa, se bem que o dia de São Pedro no calendário litúrgico foi ontem. É dia do pescador e dia nacional da aviação de segurança pública no Brasil. A temperatura não passa dos 15 graus na região de Campos Novos. Em toda Santa Catarina, a previsão é de chuva para todas as regiões. O jornal O Globo fala da Venezuela, escombros e dor. Venezuela conta seus mortos sem recursos para lidar com a tragédia. As famílias é que estão liderando as buscas e se revoltam com o governo, que de fato não tem as mínimas condições, né, de procurar, né, de dar ajuda gigantesca nesse momento. Oficialmente 1.500 mortes confirmadas depois do terremoto, mas já se fala em mais de 2.000. Tem aí 3.150 feridos de maneira oficial, 13 mil desalojados, quase 800 edificações que desabaram, entre elas hospitais. Como eu disse, a Venezuela precisa da ajuda internacional, inclusive do Brasil, e precisa muito da nossa oração nesse momento. É um grande sofrimento, né, vivido por esse país que tem tantas pessoas, né, morando inclusive aqui em Campos Novos. Emerson, ótimo programa para você. Até logo mais, quando eu chego aqui com os conteúdos da introdução no Jornalismo Cultura.
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9: 8:45.
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0: Grande Família Cultura, 8 horas e 48 minutos. Interrompemos nossa programação agora para o nosso momento nobre do rádio. O nosso momento Luciano da Benoite. Exatamente, ele tem um momento que é só dele, né, gente? Olha, eu vou falar em off pra ele, mas foi sexta-feira ainda, eu tava conversando com um casal, empresários aqui, e eles falaram: olha, Emerson, quando o Luciano vai na rádio, a gente chega de parar pra ouvir ele, porque ele passa uma energia através do rádio. Então, Luciano, traga toda essa sua de tantos milhões e milhões de watts e traz essa energia pra gente aí, que estão precisando de energia pra começar bem a semana. Bom dia!
15: Bom dia, Emerson! Não somos a Celeste, então, mas essa é nova, que é, legal!
0: Quase um vagalume!
15: bom dia, pessoal! Vamos começar com tudo essa segunda-feira, porque a Benoit coloca a seleção em campo!
0: Bora!
15: E quem acompanha nas redes sociais, viu que meus amigos, meus parentes, ó, o João da Costa, lá um abraço pra ele que sempre ouve a cultura também. Fez um videozinho meu lá.
0: Sério?
15: Não viu?
0: Não vi.
15: Ele já saiu dos Storm, vou colocar de novo lá. Eu com a camiseta amarela da Benoit, né? Parece um canarinho. Escrito Benoit vem grande com a touca, que assim, eu tava com a touca, né? Assim. 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
0: Olha!
15: Só que o que me chamou a atenção que o VAR me favoreceu. Eu chutei pra fora e deu gol, cara. É, bem nos mínimos detalhes. No final deu gol, pessoal.
0: Essa, assim, vou te falar uma coisa, né? Eu ia chutar, eu ia fazer o gol.
15: É sensacional, mas que nada, pessoal. 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
0: Meu Deus do céu, é de se esquecer se a gente não anota, né? Um abraço a todos, ótimo dia e ótimo fecha mês. Ai, não esqueça que de tarde tem o jogo, e se vocês quiserem assistir com nós lá na Benoit, vão ligar uma 75 lá pra olhar.
1: Aham, eu acho que eu vou cinema. Botar a Maria Porta do Céu, aí vou lá dar uma espiadinha.
0: Daí já tem chá, tem quentão sem álcool pra não ter problema, né, no horário, né? E daí tem pipoca, paçoca, pé de moleque. Nossa, nossa senhora, e tem o Jogo do Brasil. E tem nós lá. Ótima semana!
1: Valeu, Luciano!
0: Valeu!
1: Ótima semana!

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7: Grande família Cultura, 9:04. 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
7: Com Pedro Ortiz de Castro, destaque aqui do Jornalismo Cultura. Bom dia, Pedro.
9: Bom dia, Emerson. Uma adolescente de 16 anos morreu na manhã deste domingo após um grave acidente de trânsito na SC-154 em Arabotã, oeste catarinense. Ela estava na garupa de uma motocicleta conduzida por um jovem de 18 anos que ficou ferido. O acidente foi registrado por volta das 10:30 no quilômetro 102 da rodovia estadual. Segundo a Polícia Militar Rodoviária, a colisão envolveu a motocicleta e um Toyota Corolla, dirigido por um jovem de 22 anos. Conforme análise preliminar da guarnição, a batida ocorreu em uma curva acentuada, durante chuva e sob condições climáticas desfavoráveis. De acordo com os levantamentos realizados no local, a suspeita é que o motociclista tenha invadido parcialmente a pista contrária, possivelmente por desatenção ou excesso de velocidade, provocando a colisão frontal com o automóvel, que trafegava no sentido oposto. A passageira da motocicleta não resistiu aos ferimentos e morreu no local. O motorista do Corolla não teve o estado de saúde informado. As circunstâncias definidas do acidente ainda serão apuradas e confirmadas pelas autoridades. O homem de 28 anos foi preso na noite de sábado após invadir o apartamento da ex-companheira e agredi-la violentamente em São José, na Grande Florianópolis. A vítima, de 55 anos, chegou a ser socorrida em estado grave, mas não resistiu aos ferimentos e morreu durante a madrugada deste domingo no hospital. Segundo a Polícia Militar, equipes foram acionadas por volta de 21:30, após o suspeito arrombar a entrada do prédio e, em seguida, a porta do apartamento da vítima, utilizando um extintor de incêndio. diante ou dentro do imóvel, a mulher foi encontrada desacordada, com múltiplas lesões no rosto e em meio a uma grande quantidade de sangue. Foi socorrida pelo SAMU e levada em estado grave ao hospital, onde morreu horas depois. Ainda conforme a PM, o autor do crime foi localizado nas proximidades, mas desobedeceu às ordens de abordagem, sendo necessária utilização progressiva da força para contê-lo. De acordo com o levantamento da polícia, o homem possuía registros anteriores por dano, lesão corporal e ameaça. Já a vítima tinha boletins por abandono de incapaz e ameaça. As circunstâncias e a motivação do crime serão apuradas pela Polícia Civil. Cultura Notícias, próxima edição, às 10 horas. Segue com o Emerson, o Comando Geral.
7: Ok, obrigado, Ortiz.
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7: Já já, Pit Stop.
0: Hora certa.
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0: 9 horas.
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7: Nossa paradinha obrigatória, pontualmente 9 horas, chega de esquentar o meu pulso aqui, essa pontualidade britânica, para trazer a informação nesta manhã. Douglas Tori, seja bem-vindo, bom dia!
12: Hello, people!
7: Bom dia!
12: Bom dia!
7: John, não falo inglês.
12: Oh! Eu também não. Eu aprendi essas duas coisinhas aí, achei coisinhas mais bonitinhas e falei, vou falar na rádio.
7: É, no speak English.
12: Não complique a minha vida. Bom dia, meu querido! Bom dia, ouvintes da Cultura Campos Novos. Tenho certeza absoluta que a gente já chamou a atenção do ouvinte, né?
7: Ah, sim, a quebra de padrão na comunicação é muito importante.
12: Com certeza, ainda mais depois de começar pontualmente este programa.
7: Eu fiz questão de largar a vinhetinha da hora certa pra você ver que eu tava ligado, sim, aqui, ó.
12: Sim, ó, ninja, rapaz, ninja, fera, baita de um piloto.
7: Olha, eu já tive uma banda que o nome da banda era Inimigos do Ritmo.
12: É?
7: Mas inimigo do relógio eu nunca fui.
12: Ah, isso não, não. Isso não. Nunca chegou atrasado, né, Emerson?
7: Não, não, não.
12: É, sempre pontual esse menino.
7: Sempre.
12: Vamos fazer a média, né, Emerson?
7: Vamos, vamos.
12: Mas olha aí, que coisa boa. E começamos no, então esse nosso programa, começamos o nosso Pit Stop pontualmente para levar as ofertas pontuais para os nossos ouvintes que querem economizar, porque o fecha-mês começou, Emerson Reiser.
7: Aí sim.
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12: Nana, Nina, não.
7: Mas vocês estão tudo doido, rapaz.
12: Nana, Nina, não. A Janete tá pirada, rapaz.
7: Tem que falar pra Janete tomar uns remedinhos aí, ó.
12: Eu também acho que eu vou passar uma receita pra ela, Emerson. A menina anda muito serelepe, Emerson.
7: Ih, rapaz, vou te falar uma coisa. Essa centavos. Menina...
12: Hã?
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12: Ô, rapaz, deixa eu te contar uma história, Emerson.
7: Olha.
12: E esses dias eu tava trabalhando num bar.
7: Você trabalhando num bar?
12: Aham, uhum, virei bodegueiro.
7: Bodegueira, velho. Tem aquela estratégia de ficar limpando com o paninho ou não?
12: Não, mas imagine se não.
7: O bodegueiro que não tem um paninho no ombro não é bodegueiro raiz.
12: Não, e aquele, e o paninho no ombro ainda.
7: É.
12: Que um pouco você enxuga o suor, um pouco você passa na mesa.
7: Nossa senhora.
12: E um pouco você passa no copo e entrega pro freguês.
7: Tem desse.
12: Não tem, ó. O suor de bodegueiro é top, Emerson.
7: Eu acho que ele deve ser tipo um ácido, deve limpar tudo, né?
12: Deve limpar tudo. Mas eu tava num baile, Emerson Reiser.
7: Num baile? Ah, trabalhando. Na capela isso, e tal. Ah, isso. Bom, continua.
12: E aí chegou um cidadão, e aí Douglas Tone, tudo beleza? Falei, opa, beleza, tudo jóia. Viu? Tem um pretz aí pra mim?
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12: Emerson Reiser, eu falei, um pretz? Vai me dizer que você quer de canela agora.
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12: Nossa senhora. Caramba, Emerson, a gente foi lá no fundo do baú agora, né?
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13: Hoje tem Jogo do Brasil, né?
12: Hoje tem Jogo do Brasil.
13: O que que nós, brasileiros, fizemos durante um jogo, uma comemoração?
12: Como pipoca. E você, Emerson?
7: Eu trabalho.
12: Ah, é?
7: Hoje o jogo não tem horário. Hoje o tá ao vivo.
12: Hoje o jogo não tem horário. Bom jogo, Emerson.
7: Ah, sem me fale.
12: Eu sei que você é habilidoso, você vai dar conta do negócio, Emerson.
7: Maria Porta do Céu vai tocar mais 5 vezes hoje.
12: E aí por diante, né? Frei Gilson e companhia.
7: Colocar no repeat.
12: Então, bem, mas pra quem não vai trabalhar, pra quem vai ficar em casa de boa, vai reunir a galera, os amigos, porque tem gente que consegue ter uma troca de horário, daqui a pouco trabalha em período trocado, né? Então ali em horário trocado, então consegue estar em casa nesse horário. E aí reúne a galera do trabalho, os amigos, enfim, e faz um churrasquinho, né?
13: Um churrasquinho, uma cervejinha.
12: É, e aí o jogo tá bom, vai tomando mais.
13: Exatamente, e aí depois do jogo, né, alguns se estendem, outros não, outros voltam a trabalhar, enfim.
12: Mas tem aquele que acaba exagerando, né, Janete?
7: Mas é o que se estende, né?
12: Oi?
7: A Janete falou, tem uns que se estende.
12: E se estende.
7: Aquele que quando exagera, se estende no chão. Puf.
12: Se estende no chão. E depois que levanta, Emerson,
7: dá aquele
12: mal-estar, né?
7: É.
12: Levanta com a cabeça que é um balão. E aí, Janete, pra quem se estende no chão?
13: Então, aí vem o mal-estar, vem a náuseas, vem a sensação de exagero, vem aquela dor de cabeça, o fígado, né, que é sempre o problema, é a carne, né, então...
12: É a carne, né, Emerson?
7: Comi demais.
12: Uma carne com um dedinho de gordura muito forte,
7: a
12: muito
7: forte. A carne me fez mal.
12: É isso que fez mal.
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12: 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Mas além do programa, eu vou contar algumas coisas também, Emerson.
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12: 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Exagerou. 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
12: 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Abafou o caso, Janete. 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
12: Me ajude a controlar essa menina,
7: Emerson.
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7: vou ter que achar, pra você não ficar soltinho, eu vou achar uma camisa pra você. 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
12: Ziu, ziu, ziu, ziu, ziu. Emerson Reiser. que deu?
7: Realmente o senhor Douglas Tony estava muito soltinho.
12: Ai, ai, ai, ai.
7: Que
12: ai.
7: Até dançava grudadinho com o recalque. Gatti, que trabalha,
12: rapaz,
7: no Cris.
12: Quem que falou isso?
7: Ah, espera, já eu te conto.
12: Meu pai eterno, segue com você aí, Fiasquento.
7: Vai, eu falei que ia ser fiasco hoje, né?
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7: Na programação Cultura, agora 9h16. 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E agora, grande família Cultura, nós trazemos aqui do nosso departamento de jornalismo uma informação aqui que o Jornalismo Cultura está trazendo e apurando, uma informação aí de importância, claro, para nossa comunidade. E a gente traz a informação agora às 9h17. Informações com a Rose.
23: A Polícia Militar foi comunicada no final da tarde desse domingo do encontro de um cadáver na comunidade quilombola. As informações estão sendo apuradas pela Polícia Civil. Um cadáver foi encontrado na comunidade quilombola, distrito de Ibiqui, por volta das 17h45 desse domingo. A PM foi acionada para atender a ocorrência, informando sobre o encontro de um cadáver na comunidade quilombola, interior de Campos Novos. Depois que uma moradora da comunidade informou que havia sido comunicada por um homem de que um corpo tinha sido localizado às margens de uma estrada de acesso ao plantio de eucalipto em meio à vegetação. De fato, as imagens divulgadas pela Polícia Militar mostram o local. É um local em meio à vegetação, numa estrada bem do interior. Em razão da ausência de sinal de telefonia e de energia elétrica na localidade, a comunicante precisou ir até outro ponto para acionar a Polícia Militar. No local indicado, os PMs confirmaram a presença de um cadáver que apresentava vários ferimentos provocados por instrumento perfurocortante, além de sinais de extrema violência. Então, já há sinais de violência e já há indícios de que houve, né, um crime contra a vida. Diante dos indícios de homicídio, diz a Polícia Militar, a Polícia Civil e a Polícia Científica foram acionadas. Compareceram ainda na noite desse domingo ao local para realização dos levantamentos periciais e início das investigações. Até o encerramento da ocorrência, a vítima não tinha sido ainda identificada. Após os procedimentos periciais, o corpo encontrado no interior de Campos Novos foi recolhido pela Polícia Científica e o caso está sendo investigado pela Polícia Civil, informações divulgadas pela Terceira Companhia da Polícia Militar de Campos Novos, Emerson.
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21: Ok, obrigado, Rose. 9:19. E agora?
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21: Chega mais, Douglas Tony, na nossa paradinha obrigatória. 15 graus a temperatura agora.
12: Respeitável público.
21: Opa, nham, nham.
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21: nham.
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0: Legal, Emerson Reiser, eu volto com você aí.
2: Ok, então, pode voltar.
0: Por quê? Eu tenho que te contar uma coisinha.
2: Olha,
0: Vanderly e Robson, pense nos meninos, Emerson, que fizeram o chão tremer.
2: É sério?
0: Aham. Eles estavam dançando a quadrilha, Emerson Reis. Pense numa dança bonita.
2: Yeah.
0: Eu vou te mostrar fotos e vídeos depois, tá?
2: Opa, mal posso esperar, hein?
0: Tenho provas. Até o Vanderly disse: essa noite o chão vai tremer.
2: Bora, o chão vai tremer.
0: E o bicho vai pegar. E eu volto já.
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3: 9:30.
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0: 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E agora na programação Cultura, claro, minha gente, vamos seguindo aí com os fiascos do com o nosso Pit Stop Cultura. Fiasco,
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2: Você, Emerson.
0: Você faz falta aqui. Eu lembrei daquela música do fiasco da Doralice.
2: O fiasco da Doralice.
0: É, rapaz, tá todo mundo falando do WhatsApp aí. Meu pessoal, Deus. Do WhatsApp, eu peço desculpa não poder ler todos os recadinhos de vocês, tá?
2: Ainda bem.
0: Mas porque realmente o nosso Pit Stop aí, a gente tem informações, bastante informações hoje e, sim, tal, né? Uhum. Mas é bem-vinda a cornetagem de vocês aqui em off. Eu tô me deleitando nessa alegria.
2: Você tá se deliciando.
0: É, rapaz, tá bom demais, hein?
2: Você tá saborizando.
0: Não, olha, vou te falar uma coisa, hein? Ouvinte Cultura, ele sabe de cada coisa.
2: Meu Deus do céu. Faz o seguinte, diga pra ele me convidar que eu sei cada coisa bem pior. Um abraço para esse povo querido. A gente brinca com quem a gente gosta e nós gostamos muito dos nossos ouvintes, né, Emerson?
0: Exatamente.
2: Vou tentar fazer a média para amenizar a situação aí. Um beijo, abraço para todos os meus queridos e amados ouvintes. E Emerson, o nosso Pit Stop segue então?
0: Segue.
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2: Ah, tá, o pessoal vai torcer Brasil, Emerson Reiser.
0: Agora que eu entendi o trocadilho, né?
2: Ah, agora que você pegou no ar, Emerson.
0: É que eu tava respondendo o pessoal aí.
2: Com os ouvintes
0: na
2: aí.
0: Na verdade, eu tô fazendo umas figurinhas tuas, Douglas, que nem o álbum da Copa vai ser tão valioso. Igual as figurinhas tuas que eu tô salvando aqui.
2: Não, Emerson, por favor, Emerson. Você é meu amiguinho.
0: Ah, vai dar churrasco.
2: Tá bom, vai dar churrasco. Ô, Janete, qual o placar de hoje?
4: 2-1.
2: Elô?
4: Eu vou chutar um 3-0 de novo.
2: Tá confiante demais, 3-0, Emerson. Tá confiante. Você tá. Vai dar quanto?
0: Eu?
2: É.
0: Ah, eu?
2: É, você então, vai dar quanto?
0: Olha, ultimamente tá meio ruim a coisa, sabe? Mas eu creio que o Brasil ganha tranquilamente com os 2 gols de vantagem.
2: Os 2 gols, tá. É. Eu acho que vai dar 1-0. Não vou ser tão otimista assim, porque o Japão é muito forte, Emerson. Se não abrir o olho com eles, o bicho vai ter.
0: E detalhe, tem uma teoria da conspiração que no intervalo eles entram, eles trocam todos os jogadores e a gente não percebe.
2: Eu ia,
0: né,
2: falar isso, você agora passou na frente, Emerson.
0: Vou te falar, o pessoal comenta muito isso.
2: É, mas é verdade mesmo. Na hora, no intervalo ali, a gente não consegue nem ver. Você acredita nisso?
4: Não, nossa.
2: Você acredita nisso?
4: Olha.
2: Viu só, Emerson? A gente colocou uma pulga atrás da orelha dessas meninas aí. Porque o pessoal fica pensando, será que eles vão trocar? São tudo o zoinho puxado, né? Então vai saber. Daí por isso que eles entram com vontade no segundo tempo.
3: Mas nós não conhecemos. É. Mas o jornalista, o juiz, o árbitro conhece, então.
2: Ah, não creia nisso. Não creia. Não. 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
2: Muito bem. E agora vamos em dose dupla aqui, vamos em dose dupla para retornar para o Emerson Reiser seguir o programa. Vamos lá. Agora é o negócio é o seguinte, é dose dupla. Emerson Reiser tá preparado. Ó, 2-1, 2-1. Ah, tá. Tá quem que é um aqui. Emerson.
5: Oi.
2: Tá preparado?
5: Aí eu te pergunto, né? Você tá preparado? Tá. Lá vem ele. Qual o seu nome?
2: Você, Emerson, tem dias que eu não sei nem o que fazer com você, Emerson. Tem dias que eu não sei nem o que fazer com você.
5: É que eu lembrei,
2: Emerson,
5: que ele tinha aquele quadro que a pessoa ligava com os nomes estranhos, né?
2: Aham. Uhum.
5: Né? Ligava o Cuca, por exemplo, né?
2: Sim.
5: Daí aí, quem tá falando? Qual o seu nome? Lá vem ele. Como que a gente vai ser normal se a gente cresceu assistindo isso, né? Meu Deus do céu.
2: Se a gente cresceu assistindo Pânico.
5: É.
2: Até Elô concordou aqui, Emerson. Você nem é dessa época.
3: Sou.
2: Ai, meu Deus,
5: então
2: Emerson.
5: É doida de pedra igual nós dois.
2: A Janete olhou pra ela surpresa agora, Emerson. É? Olha as revelações aqui, Emerson Reiser. Vamos lá, então? Vamos lá, preparados? Então, vamos lá. Nossa, Janete, tipo, foi irônica comigo, Emerson.
5: É?
2: Sim. Tipo, tá preparado? Sim.
5: Nasci pronta.
2: Nasceu pronta. Então tá, vamos lá. Outra é...
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2: Aí, tá contigo, Emerson.
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7: 9:47.
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2: Tchutututu.
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2: Hora certa.
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2: 9:54.
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0: Grande família Cultura 2, faltando para as 10. 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
0: Finalizando também nossa paradinha obrigatória de hoje contigo, Douglas Tony.
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9: E eu volto contigo, Emerson. A qualquer hora eu chego por aí. Segue o programa, meu querido.
0: Valeu, valeu, obrigado Douglas Tony, até já, corre pra cá Douglas Tony, que tem muita gente querendo falar contigo no WhatsApp da rádio. É, a festinha junina que o Douglas Tony participou, deu o que falar, minha gente. Mas agora vamos pra informação depois do nosso Pit Stop, com selo de qualidade Cultura, vamos agora pro nosso jornalismo, aqui em estúdio comigo Pedro Ortiz e Cultura Notícias, segunda edição.
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12: Olá, Emerson, ouvinte Cultura. Cadáver encontrado na comunidade quilombola em Ibicuí, Campos Novos. Por volta de 17h45 desse domingo, a polícia militar foi acionada para atender ocorrência envolvendo um cadáver encontrado na comunidade quilombola, distrito de Ibicuí, interior do município de Campos Novos. Após uma moradora da comunidade informar que havia sido comunicada por um homem que um corpo havia sido localizado às margens de uma estrada de acesso a um plantio de eucalipto em meio à vegetação. Em razão da ausência de sinal de telefonia e energia elétrica na localidade, a comunicante precisou ir até outro ponto para acionar a PM. No local indicado, os militares confirmaram a presença de um cadáver que apresentava diversos ferimentos provocados por instrumento pérfuro-cortante, além de sinais de extrema violência. Diante dos indícios de homicídio, foram acionadas as polícias civil e científica, que compareceram ao local para as devidas providências. A vítima não foi identificada, mas a polícia já adianta que trata-se de uma pessoa do sexo masculino. Após os procedimentos periciais, o corpo foi recolhido pela polícia científica e o caso é investigado pela polícia civil. Já por volta de 1h50 da tarde do sábado, a PM foi acionada para atender ocorrência de maus tratos a animais na rua Laguna, bairro Aparecida, em Campos Novos. No local, uma moradora relatou que uma mulher teria abandonado 8 cães no imóvel, informando que 4 deles já haviam morrido em razão de condições em que se encontravam. Durante a averiguação, os militares constataram que os 4 animais sobreviventes estavam em situação incompatível com o bem-estar, caracterizando maus tratos. Diante dos fatos, foi acionada a equipe da ONG Meu Melhor Amigo e da Prefeitura, comparecendo ao local, a médica veterinária que acompanhou toda a ocorrência. Os 4 cães foram resgatados e encaminhados ao abrigo municipal, onde receberam atendimento veterinário e permanecem sob cuidados da equipe responsável. A suposta autora dos fatos não foi encontrada. A Polícia Militar confeccionou assim um boletim de ocorrência e a Polícia Civil toma as devidas providências. 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

0: Idoso de 71 anos condenado por estupro de vulnerável preso pela PM. A Polícia Militar cumpriu mandado de prisão nas margens da rodovia BR-470, bairro Jardim Bela Vista, em Campos Novos. Em patrulhamento, os policiais militares localizaram um homem suspeito de estar com mandado de prisão em aberto. Ao ser abordado e identificado, constatou-se, por meio de consulta ao Sistema Integrado de Segurança Pública, que se tratava de um homem de 71 anos, com mandado de prisão ativo em seu desfavor, expedido pela Vara Criminal da Comarca de Campos Novos, em decorrência de condenação com trânsito em julgado a pena de 5 anos de reclusão pelo crime de estupro de vulnerável. Diante dos fatos, o homem foi preso e conduzido ao presídio regional de Campos Novos, fato que ocorreu na sexta-feira. No sábado, por volta de 11:20 da noite, a Polícia Militar foi acionada para atender ocorrência de violência doméstica decorrente de ameaça e incêndio criminoso na localidade de Corredeira, distrito de Ibicuí, interior de Campos Novos, onde, de acordo com informações, o homem, em visível estado de embriaguez, estaria tentando incendiar a residência com a família em seu interior. Durante o deslocamento, os policiais militares localizaram um veículo completamente destruído pelo fogo às margens da estrada. Ao chegarem à propriedade, constataram que a residência já havia sido totalmente consumida pelas chamas. No local, o autor já estava contido por populares. A vítima, mulher de 31 anos, relatou que, ao retornar da igreja, encontrou o companheiro embriagado, que afirmou ter incendiado o veículo da família e insistia para que ela entrasse na residência. Em seguida, ele colocou fogo em um cobertor no interior da casa. A vítima tentou conter as chamas, não obteve êxito, fugiu do local para preservar sua integridade física. Também informou que já havia sido agredida. Diante da situação, o homem de 37 anos foi preso e conduzido à Delegacia de Polícia Civil. Por enquanto, eram essas informações. Emerson, bom trabalho para você. Obrigado pelo apoio aqui. Eu volto na edição das 11 horas.
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2: 10:10.
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12: Brasil, 10h13. 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
12: 10 horas e 18 minutos. Grande Família Cultura. Vamos concluindo aqui a minha participação no programa Comando Geral de hoje. O titular do programa já se encontra aí no recinto e assume aí os trabalhos a partir deste momento. 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Douglas Tony já tá na área. Eu vou deixar um sonzinho aqui, um som ambiente aí pro Douglas Tony se ajeitar, sentar, se acomodar e já receber o nosso comércio, né? Já tem momento nobre do rádio aqui em estúdio.

0: Hora certa.
1: 10:24.
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2: Muito bem, 10h27 da manhã. Obrigado, Emerson Reiser, que esteve aqui comandando o nosso programa. A partir de agora é comigo. 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
4: A imprensa japonesa bem que tentou, mas Carlo Ancelotti não revelou a escalação. Ele manteve um mistério, como nos outros jogos, mas se teve algo que o italiano deu certeza foi que o Brasil está pronto para o duelo e ele afastou qualquer preocupação com o horário da partida. O estádio aqui em Houston é climatizado, a seleção treinou nesse período em horários de sol escaldante e o time está preparado para qualquer cenário. Na coletiva de imprensa, o que chamou a atenção foi o enorme interesse dos profissionais japoneses e teve jornalista brasileiro de fora. A FIFA precisou orientar esses profissionais que não conseguiram acompanhar a entrevista lá de dentro a assistirem a transmissão pela TV. Eu sou Melina Calduro, aqui em Houston, para o Acaerte em Campo.
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0: E agora interrompemos a nossa programação porque tem momento nobre do rádio com a turma da Berlanda. Dani e Margarete, minha nossa, que dupla, minha Nossa Senhora, que Deus me proteja. Oi, Dani, bom dia!
2: Bom dia, Douglas, bom dia a todos os ouvintes da Rádio Cultura.
0: Oi, dona Margarete, senhora minha mãe, benção, bom dia.
3: Bom dia, Deus abençoe, meu filho.
0: Tudo bem com a senhora?
3: Tudo bem, graças a Deus,
0: então,
3: e com
0: tá
3: você?
0: Bom. Tudo tá jóia, bom? Graças a Deus. Tá, a mãe entrou dançando aqui no estúdio, me deu até medo, Dani. Ela tá impossível
2: hoje.
0: Ela
2: tá feliz,
3: viu? Mas é assim, ó, pra agradar todos os nossos ouvintes, né? Ah, todos os nossos clientes da Irlanda, né?
0: Aham, uhum, sei.
3: Tem que tá animada.
2: Eles não viram, mas foi legal, né, Douglas?
0: Foi legal. A mãe dançando, tipo, anos 70.
2: Isso.
0: Não é nem anos 80, né? Dona Margarete, olha, Dona Margarete. Senhora, você comporte, Dona Margarete.
3: Pode deixar, filho.
0: Tá chegando, ó, vai chegando uma idade aí que de vez em quando a gente tem que chamar atenção, dizer, pare, pare. Não, me faça isso, mãe.
3: A mãe é comportada, você sabe disso.

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0: Benção,
2: Deus
0: abençoe. Benção. Tchau, Dani.
1: Tchau, Douglas.
0: Leve ela pra mim, Dani.
1: Levo
0: a dona Mar. 10h37, olha, ela vem ao vivo, ela vem me dar um abraço, gente, microfone aberto e tudo. Beijo, mãe, beijo. Tá louco? Um beijo de estralar ainda, né? Tá bom. Vai lá, beijo, menino. Meu Deus do céu, olha, quando a mãe vem aqui na rádio, gente, é um show de fofurice, é um show de fofurice.
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8: 10h49, a seguir, vagas do Cine. As informações com Edinho. Oportunidades de trabalho aqui no programa.
20: 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As vagas do Cine.
8: Olá, meu amigo. Bom dia. Quais são as vagas, Edinho?
21: Olá, Douglas. Bom dia. Estamos chegando nesta segunda com as vagas de emprego do posto do Cine. Vagas para a BRF de Campos Novos, para operador de produção e PCD. Os interessados devem procurar o Cine anexo ao Agiliza. Vagas para a BRF de Capinzal, para operador de produção, com entrevista no Cine, nesta segunda-feira, das 9 às 11h30. Vagas também para a Ecofrigo de Sananduva, para operador de produção, com entrevista no Cine, nesta terça, dia 30, das 13h30 às 15h. Vagas para Master de Videira, para operador de produção, com entrevista no Cine, no próximo dia 14 de julho, das 14h às 16h30. Vagas para a Aurora de Joaçaba, para operador de produção, com entrevista no Cine, no dia 23 de julho, das 13h30 às 15h30. O Cine também tem 10 vagas para armazenista, 3 vagas para motorista de caminhão, vaga para operador de secador de grãos, vaga para eletricista industrial, 3 vagas para auxiliar de produção para reciclagem, vaga para garçonete, vaga para ajudante de cozinha, 3 vagas para cozinheira, vaga para ajudante de açougueiro, atendente de padaria, 3 vagas para repositor de supermercado, 2 vagas para auxiliar de produção em fábrica de vidros, vaga para frentista, vendedor passista com habilitação, 2 vagas para auxiliar de inspeção federal, 2 vagas para auxiliar de corte para preparação e confecção de roupas, 3 vagas para leiturista, possuir moto, vaga para auxiliar de produção para montagem de placas e estruturas metálicas, auxiliar de logística, auxiliar de estoque, consultor de vendas, 2 vagas para auxiliar de produção em madeireira, 2 vagas para montador industrial, 2 vagas para auxiliar de montador industrial, 2 vagas para mecânico industrial, 2 vagas para auxiliar de mecânico industrial, vaga para trabalhar com banho de animais, vaga para fiscal contábil com graduação, vendedor do comércio, 3 vagas para auxiliar de limpeza, vaga para trabalhar como jateador, auxiliar de planejamento e controle de produção, atendente de balcão e coordenador de estoque e lideranças. Lembrando que a maioria das vagas de emprego do posto do Cine exigem experiência. Valeu, Douglas. Essas são as vagas então de emprego nesta segunda no posto do Cine de Campos Novos. Boa semana, bom dia.
8: Boa semana, bom dia para você também. Muito obrigado, Edinho.
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8: Vamos lá, Roseli, agora contigo. Boa prosa, bom dia.
1: Bom dia. Hoje, 19 horas, entrada liberada para o público. Chamar a atenção dos pais que nos acompanham aqui na Câmara de Vereadores, importante palestra, como formar filhos fortes em tempos fracos, com o Dr. Edgar Andrade.

0: de psicólogo que participa do ciclo de palestras na Câmara de Vereadores. Inclusive, nós veiculamos aqui uma boa parte da entrevista dele na Rádio Cultura, onde ele falou dos quatro perfis de pais, e hoje à noite vai detalhar, esmiuçar esses quatro perfis. Já deu um spoiler aqui na rádio, conversando sobre os pais protetores, os pais ausentes, né, os pais permissivos e os pais autoritários. Claro que nenhuma dessas condições ou desses perfis em exagero e em descontrole fará bem para a educação dos filhos. Então, o ponto é educar os pais, tratar os pais, trabalhar os pais. Uma importante palestra, 19 horas, imperdível hoje na Câmara Municipal de Vereadores. Quero aqui oferecer o Boa Prosa de hoje para a ouvinte assídua, super fã da Rádio Cultura, Silvana Mecabô Delfis. Oi, Silvana, bom dia. Uma pessoa especial, nosso ouvinte, também um carinho especial para nosso amigo Delfis, engenheiro. Trabalha no setor de eletricidade em Campos Novos, né? Tem uma larga experiência em Celesc, Eletrosul, e agora também na ação ligada à geração de energia como empreendedor, como empresário. E eles foram nossos companheiros, digamos assim, no acompanhamento da grande assembleia realizada por Rotary Clube Distrito 4740 em Campos Novos no sábado. O Rotary nos deu a oportunidade também de aprender muito, tanto de manhã como à noite, muito sobre organização, sobre liderança, sobre trabalho humanitário e sobre trabalho em cooperação. E o Delfis e a Silvana nos receberam com muito carinho também na noite de sábado ali no Galpão Crioulo. Obrigada ao Rotary por essa oportunidade. E é sobre Rotary que eu falo aqui no Boa Prosa hoje. O Rotary Clube apresentou em Campos Novos nesse sábado o boneco Super Poli. Foi um lançamento com uma entrada triunfal das super crianças para reforçar a campanha de vacinação e erradicação da poliomielite. Durante a Assembleia Distrital 26-27 do Distrito 4740, nesse sábado, a governadoria, sediada pela quarta vez em Campos Novos, também fez uma homenagem merecida ao senhor Fúvio Brasil Rosário, seu Fúvio, rotariano, que liderou a campanha pela pavimentação da BR-470 nesta grande região, e ao governador João Carlos Roça Becker, em memória. Duas homenagens bem comoventes. Assumiu a governadoria o rotariano de Campos Novos, Moacir Chali, para 60 clubes de serviço, desde a Serra ao extremo oeste de Santa Catarina. Campos Novos já teve 4 governadores distritais, sendo o doutor Josmar de Souza, advogado, quem não lembra, né, doutor Josmar, pessoa de boa prosa, de bom relacionamento, nosso querido Ademir Semin, já falecido, e o João Carlos Roça Becker, também já falecido, e agora Moacir Chali. No sábado à noite houve também a posse dos governadores assistentes e dos presidentes do Rotaract, do Interact e das associações Casa da Amizade, em cerimônia no Galpão Crioulo com mais de 600 pessoas. E a Mariane, querida, né, assumiu também o clube aqui em Campos Novos. E um resultado que salva vidas. $31 mil foram arrecadados no último ano rotário, que se encerrou agora, né, no Distrito 4740, para a campanha global contra a pólio, uma doença que ainda não está erradicada no Afeganistão e no Paquistão. E eu estive com Paulo, então, Paulo Buffon, conversando sobre a Fundação Rotária. Ouvintes da Cultura, eu converso com o Paulo Buffon, que continua ao lado de Moacir Chali neste mandato de governadoria do Rotary, que sempre começa da metade do ano para o ano seguinte, até para ter uma continuidade dos projetos. E o Paulo continua mais esse ano e foi responsável em nível de distrito 4.740 por toda a captação de recursos. Para a gente ter uma ideia, uma das bandeiras mais importantes e que precisa dessa captação é justamente a vacinação contra a pólio que Rotary Internacional realiza. Paulo, foi bem sucedido esse trabalho. Bom dia, obrigada, Paulo.
1: Bom dia, Rose, bom dia, Rádio Ouvintes. É sempre um prazer falar com vocês. Esse ano que se encerra hoje, né? O ano rotário, ele sempre começa dia 1º de julho e termina no último mês de junho. Então, hoje nós temos a grande festa de posse do governador Chali.

0: E apresentando os números de encerramento desse último ano, né, desse ano que encerra hoje, onde nós arrecadamos no nosso distrito, 4740, US$ 31 mil para a erradicação da polio no mundo. É, no nosso país, é lógico, o governo federal disponibiliza gratuitamente as vacinas da polio e o Rotary Internacional está trabalhando muito forte nos dois únicos lugares no mundo que ainda tem essa doença, que é Afeganistão e Paquistão.
1: Foram aí em torno de R$ 150 mil arrecadados em nível de distrito, em torno de 60 municípios que esse distrito de Rotary representa. E Paulo, a entrada triunfal das super crianças contra a polio foi um mimo nessa Assembleia Distrital, não é? Comoveu a todos, mas elas representam as crianças saudáveis. Viva a vacina contra a polio,
0: né? Exato, essa vacina abençoada, né? Que já erradicou essa doença no nosso país nos anos 90, né? E hoje com essas crianças entrando ali com o Super Poli, né? É uma campanha que nós vamos lançar então agora na governadoria do Chali, que é a venda do bonequinho da polio, né? Você adquire o bonequinho da polio e a parte desse dinheiro vai diretamente para a polio, né? Para o fundo polio no Rotary Internacional.
1: Impacto Douradouro é o tema rotário. A rádio e o Rotary estão fazendo, por exemplo, nesse momento, uma campanha de cobertores, que é uma campanha sazonal, ela é pontual. E os projetos, então, de Rotary, os macro-projetos, eles pretendem ter impacto duradouro. Pode explicar esse lema para nós?
0: Esse é o lema do presidente do Rotary Internacional, né, o Olalinka. Ele lançou esse lema para que os clubes entendam de que quanto é importante fazer um projeto grande de impacto duradouro. O exemplo que nós fizemos esse ano que termina hoje, nós entregamos um aparelho de ultrassom no torno de US$ 30 mil na UPA de Erval, um aparelho de ultrassom para o hospital de Catanduvas, também, né, nessa faixa, US$ 32 mil, uma cozinha comunitária para o Rotary Clube de 13 Tilhas. E também tivemos um projeto juntamente com a PAI de Mafra, onde foi também um projeto quase de US$ 40 mil, de um parque para o treinamento das crianças. E os outros projetos que a gente acaba ajudando em outras localidades, né? Às vezes a gente faz parceria, de repente um Rotary de Minas Gerais ou da Bahia ou de onde quer que seja, né? O Rotary sempre aporta esses valores, né? De projetos de grande impacto. Então é isso que o Olalinka quer, que a gente faça projeto que seja duradouro, né? E é o que a gente pretende, a gente vem conversando aqui no Clube de Campos Novos para nós fazermos um aqui para o nosso hospital.
1: Sim, até comentamos aqui na Rádio Cultura já um projeto importantíssimo de um equipamento que vai ajudar a atender os pacientes que mais procuram a emergência, que são os pacientes com problemas cardíacos. Paulo, você continua com o Macir Chali e Campos Novos já emplaca o quarto governador de Rotary.
0: Perfeito.
1: A gente fazer uma memória aqui,
0: Perfeito, o primeiro governador que nós tivemos no nosso clube foi o Dr. Josmar de Souza, depois o nosso companheiro, o Ademir Semin, depois o nosso querido João Carlos Becker, e agora o Moacir Chali sendo o quarto governador do clube a contribuir no nosso distrito.
1: Como eu dizia, uma região grande, envolve desde o Oestão de Santa Catarina até a Serra Catarinense. Agora, não é um título, porque os compromissos são gigantes, e você que está bem pertinho, né, porque para realizar tudo isso precisa captar projetos, recursos, parcerias. Fala um pouquinho do desafio desse ano agora, das metas gerais.
0: O governador Chali, o distrito compreende desde ali de São Joaquim, toda 116 até Mafra, e pega todo o extremo oeste. Então praticamente metade do estado de Santa Catarina fica na governadoria do Chali, né? Aonde nós temos 60 clubes nesses municípios que fazem esse trabalho. Então o governador Chali tem um trabalho muito grande pela frente, visitar todos esses clubes, incentivar projetos, né? Captação de recursos para a Fundação Rotária e justamente usar esse lema, né? Impacto duradouro, fazer com que os clubes façam projetos duradouros.
1: Queremos parabenizar a Rotary. Há muitos, muitos anos a Arte Cultura caminha junto com Rotary, é parceira, é até, de certa forma, membro honorária de Rotary. E Rotary é isso aí, é bastante trabalho, né? Tem a confraternização que faz parte do fortalecimento das parcerias, mas Rotary trabalha. E, Paulo, você que trabalhou tanto para captar recursos, para mandar dinheiro para esses países que não têm condição de erradicar a polio. Um recado para os pais, para as famílias, quanto a essa importante vacina.
0: É verdade, Rose. Aqui no Brasil nós somos abençoados, né, por já ter erradicado nos anos 90, mas hoje muitos pais mais jovens até não conhecem essa doença. Quando a gente fala, eles desconhecem, justamente porque não viram. E eu lembro quando eu era criança, a gente ficava muito assustado ver aquelas botas ortopédicas cheias de ferros, porque paralisava as crianças, né? E graças a Deus essa vacina salvou as nossas crianças, e a gente continua fazendo esse trabalho de erradicar no mundo, porque nós não queremos que essa doença volte. Então é um grande risco que a gente corre de ainda ter foco em dois países no mundo dessa doença voltar. Então a gente trabalha muito forte em cima disso. Essa é a bandeira principal do Rotary, de erradicar essa doença no mundo.
1: Uhum. Obrigada ao Paulo Henrique Buffon, da diretoria que renova agora a governadoria do distrito de Rotary, conversando com a gente. A Rádio Cultura também quer comunicar para impactos duradouros. Valeu, Paulo, mais uma vez. Uma alegria revê-lo aqui.
0: É, alegria minha, realmente muito obrigado, Rose. A rádio sempre muito parceira do Rotary. A gente agradece muito a diretoria, aos funcionários da Rádio Cultura, sempre carinhosos para com o Rotary. E vamos trabalhar, né? Vamos trabalhar para arrecadar. É, foi uma arrecadação global entre todos os projetos de $238 mil, né? É um dinheiro bem expressivo que vai virar projetos para impactos duradouros.
1: Muitos deles na saúde, né? Muitos.
0: É, a nossa maior bandeira geralmente é na saúde. Nós temos 7 áreas de enfoque, né? Mas geralmente os clubes trabalham na área da saúde.
1: Conversei com Paulo Henrique Buffon, Rotary Clube de Campos Novos, para a Rádio Cultura, Roseli Rossi.
2: Muito bem, assim finalizamos a nossa hora de programação com Boa Prosa, 11:04. Parabéns ao Rotary pelo grandioso evento e a Rádio Cultura, que fez também uma ampla cobertura nos minutos iniciais do evento e posteriormente também à noite no Galpão Crioulo, né? E aproveitando então para levar a todos, através da programação Boa Prosa, esse bate-papo também com o Paulo Buffon. Boa sorte também ao governador. 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E falando em Visa, o Super Visa copatrocina a seguir as notícias, as informações com Pedro Ortiz de Castro.
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2: Vamos lá, o Ortiz está contigo. Bom dia.
4: Oi, bom dia, Douglas. Pois é, contigo agora aqui, né? Olha, uma mulher, Douglas, está desaparecida depois de cair da ponte da antiga estrada de ferro sobre o rio Barra Verde na noite deste domingo em Erval do Oeste. O Corpo de Bombeiros Militar foi acionado por volta das 19 horas, depois que testemunhas relataram que a vítima atravessava a estrutura quando perdeu o equilíbrio e caiu na água. De acordo com os bombeiros, uma operação de busca e salvamento foi iniciada de forma imediata, mesmo diante das condições adversas, como chuva, período noturno, elevado volume da água e baixa visibilidade. A equipe delimitou a área de buscas, fez uma varredura visual nas margens, inspeção em pontos de retenção natural e buscas com embarcação ao longo do leito do rio. Os bombeiros também consideraram que o rio deságua em um curto trecho do Rio do Peixe, ampliando a área de atenção. Após cerca de uma hora de trabalho, a vítima não foi localizada e, em razão das baixas condições de segurança, com aumento da vazão do rio e visibilidade praticamente inexistente, a operação foi suspensa para ser retomada nesta segunda-feira, nesta manhã, com emprego de novos recursos e técnicas específicas para busca aquática. 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

0: incêndio atingiu uma residência na noite desse domingo em Irani, oeste catarinense, após o rompimento do registro de um botijão de gás de cozinha. O homem ficou ferido ao entrar no imóvel para resgatar o filho e uma criança que estava na casa. O corpo de bombeiros voluntários foi acionado por volta de 23 horas para atender a ocorrência no centro do município. No local, a equipe encontrou a casa em chamas e identificou um botijão de gás de cozinha com vazamento e em combustão. Segundo moradores, o incêndio começou durante uma tentativa de reparo no registro do botijão do gás. Com o rompimento da peça, o gás vazou, entrando em contato com chamas de um fogão a lenha, provocando o incêndio. Na casa estavam dois adultos e uma criança. Durante o resgate do filho, o pai sofreu algumas queimaduras em uma das mãos. Ele recebeu os primeiros atendimentos e foi encaminhado depois ao hospital. Os bombeiros utilizaram nos trabalhos pelo menos 3 mil litros d'água. A corporação reforçou que o vazamento de botijões de gás não deve ser reparado por pessoas sem capacitação, sem conhecimento técnico, e em situações como essa, a orientação é imediatamente acionar os bombeiros pelo telefone 193. Douglas, muito obrigado, eu volto no jornal, bom trabalho para você.
1: Valeu, Ortiz, até logo mais ao 12:50.
0: Ok.
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3: 11:10.
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0: 11:14 da manhã. 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
0: 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É de família para sua família. 11:19. Vamos para a nossa quarta e última parte de programação com Multimagrão e Ortobom.
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1: Porque daí, não tipo, para, não. Eu não sei, porque eu e você, a quinta série, é complicado, né, Bia? Então... E os ouvintes, às vezes, eu fiquei pensando, gente, mas se eu fosse um japa mesmo, qual seria meu nome?
0: Você quer que eu fale?
1: Não avacalhe, pelo amor de Deus, gente.
0: Posso falar?
1: Não pode falar, Bia. Vamos
0: você deixar. Você tem uma cara de...
1: Se for pela cara, eu tô lascado.
0: Mas vamos fazer o seguinte, vamos só pra finalizar esse assunto que eu comecei aqui.
1: Diga.
0: Me conte.
1: O quê?
0: Vai dar churrasco ou vai dar sushi hoje?
1: A torcida é pelo churrasco, né, gente? Porque, meu, ninguém merece dar com os pauzinhos na mão, né?
0: O negócio é churrasco.
1: É churrasco, gente.
0: É farofa.
1: É farofa, é churrasco, é picanha, é gelada. Mais gelado que o tempo, Bia.
0: Então, hoje, e o placar vai dar quanto, então?
1: Gente, então, meu palpite, assim...
0: Dá um chutão aí, rapaz.
1: Dá um chutão,
0: cara. Dá uma picuda, tipo o Ronaldinho Gaúcho quando fazia... Ah, não, o Fenômeno. O Fenômeno. O Gaúcho, ele fazia uns malabarismos, né?
1: Sim, eu acredito no Brasil, mas eu acho que o time do Japão ali, eles não são bobo mais, né? Então, 2-1 aí, Pia.
0: 2-1.
1: 2-1. Eu acho que nossa zaga leva um gol,
0: Pia. É, não vou ser tão otimista, vai dar 1-0.
1: Muita gente tá falando 1-0, eu ia falar 1-0 também, mas eu acho...
0: Eu acho que vai dar 1, porque aí o Brasil vai fechar.

0: relaxar totalmente, porque eles sabem que a pressão vai ser grande.
1: É, não tem mais time bobo não, gente.
0: Não
1: tem mais.
0: Até os zoinhos puxados são ligeiros.
1: Gente, até aqui não enxerga, tá fazendo gol, cara.
0: Quando você menos espera, eles aparecem. E aí você que não vai ver o gol, rapaz.
1: Tu viu?
0: É, o Brasil que se esperte, que abre o olho.
1: Vamos lá, gente.
0: Deixa o zoinho puxado pra eles.
1: Isso aí. 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
0: realiza! Até mais, gente!
1: Falou e disse tchau, menino!
0: 2-1 pro Brasil.
1: 2-1, tá bom. Eu não sei, eu tava olhando aqui enquanto o Regi falava, eu fiquei pensando e até falei, não, o nome que eu imaginei não cabe nele, não vai ficar legal.
0: Então é grande o nome.
1: Ele que falou, tá? Ele que falou. Mas eu fiquei pensando, sabe que ele parece aqueles bonequinhos lá do Dragon Ball? Sabe?
0: Eu já até imagino o nome do cidadão agora. Não, vai falar,
1: não,
0: meu.
1: Não vou. Dessa vez eu vou deixar você em minhas mãos, tá?
0: Ah, então.
1: Parece o Dragon Ball. Tchau!
0: Até mais, gente!
1: A Schumann!
0: Realiza! Dragon Cuida Ball. Com as esferas!
1: Cuidado com as esferas aí, ó.
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3: 11:29.
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0: 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Hoje atendimento até às 14 horas, atendimento diretão até às 14 horas, não fecha ao meio-dia. 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Então até às 14h tem atendimento. Aí retorna na terça-feira com atendimento normal, tá ok? Só luz, economia, praticidade e confiança para você na descida da delegacia. Bom dia, beijo para Eva. Eva Souza tá ligada com a gente. Um beijo, um abraço pra você. Obrigado pelo carinho. Valeu, Eva. Quem mais em sintonia 93,9? Denis Dias está em Manaus. Tá ligadão com a gente lá no Amazonas. Tá conectado na cultura. Que beleza. Valeu, Denis Dias. Abraço pra você, menino. Bom e bela manhã pra outra Eva. A Eva de Fátima também está com a gente. Beijo, Eva de Fátima. Abraço pra você, pra família. Obrigado pela audiência. Quem mais aqui? Maria Alves, lá da Vargem. Vai, Brasil. Hoje todo mundo na torcida pelo

0: Henrique Juliano, evento cancelado. 11h39 da manhã, estamos com Multimagrão e Ortobom.
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0: 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Beijão pra Camille, ela tá ligada com a gente aqui e ela chega pra mandar beijo e abraço pro pessoal lá da Agropet. Oi, Camille!
2: Bom dia, Rádio Cultura. Aqui quem fala é a Camille Padilha Frederici. Eu estou passando pra desejar um bom dia, uma ótima semana pro pessoal da Agropet Campo Novense, pro Vitor e pro Júlio.
0: Vitor, Júlio, aquele abraço! Abração aqui da Camille também. 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Turma, gente fina, gente boa. Eu vou ali e volto já.
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5: 11h42.
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0: cada dia seus pequenos crescem e se desenvolvem. Para não perder nenhum momento especial da vida do seu pequeno, da sua pequena, registre essa fase tão importante no primeiro mês até um ano de idade. Na foto e imagem você registra um newborn e o acompanhamento do filhão, da filhona, com um estúdio lindo, aconchegante, ambiente climatizado. Todos os meses com cenários diferentes, né? Tem cenário de São João, de inverno, tem cenário da Copa. Tomara que o Brasil continue, pra gente continuar com esse cenário da Copa que tá lindo, lindo, lindo. Registre seu momento, anote aí, né? O telefone e o WhatsApp pra você entrar em contato agora. 49 99927 9389. 49 99927 9389. Foto e imagem, a melhor imagem da sua vida. 11:50, vamos pra agenda do aniversariante.
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0: E vamos lá! Quem está celebrando a vida? Douglas Tony quer oferecer o programa para o meu irmão Paulinho da Silva. Ele está de aniversário hoje. Desejo a ele muitas felicidades, muitos anos de vida. Diga que eu o amo muito. Homenagem aqui da Mana Dirce da Silva.

0: Paulinho da Silva celebrando a vida hoje.
1: Parabéns pra você.
0: Valeu, Dirce, em nome da Dirce e toda a família, parabéns, parabéns, Paulinho. A Ivone passa por aqui e ela está homenageando então Pedro Roberto Pasquale. Alô, Pedro, felicidades. Homenagem do pai Armindo Pasquale e família. Parabéns, parabéns, felicidades para você, Pedro Roberto Pasquale. Que Deus te abençoe hoje e sempre, tá? Um grande abraço em nome de toda a família. Parabéns para a Manuele. Felicidades para você, menina. Que Deus te abençoe hoje e sempre, né? 8 aninhos aí, olha, coisa boa. Parabéns em nome da Camila do Aguapé. Parabéns em nome de toda a família. Felicidades, Manuele, 8 anos. Que Deus a abençoe hoje e sempre, né? Parabéns, parabéns, parabéns.

0: Ganda Cirlei, vovó feliz da vida, que a netinha tá de aniversário, né, Cirlei?
1: Bom dia, Douglas.
0: Bom dia.
1: Hoje, pai, eu desejo um feliz aniversário pra minha neta, a Manuele, nós vemos só a Manu Mergarefo.
0: Uhum.
1: Eu sou a avó dela, a Cirlei Campos Mergarefo. Quero desejar para ela muitas felicidades, muitas bênçãos, que ela seja uma menina querida, que Deus abençoe muito ela. Eu agradeço a Deus grandemente dela estar na nossa vida, que ela continue sendo essa menina querida, amada por todo mundo e muito inteligente.
0: Parabéns, que Deus conserve a Manu, né, vovó? Parabéns. Gabriel está de aniversário hoje. Alô, Gabriel, parabéns.
2: Feliz aniversário, feliz aniversário.
0: E o quê?
2: Parabéns pra você.
0: Parabéns pra você, Gabriel. Homenagem aqui dos pais Gilmar e Margarete, também da mana Maria Eduarda. Felicidades pra você, Gabriel. Tudo de bom.

0: Parabéns aos aniversariantes. Felicidades. 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
0: Valeu, valeu, Castanhel. 11:55, reta final do nosso programa. Estamos aqui nesta manhã com Multi, Magrão e Ortobon. Depois do intervalo, a gente volta com a mensagem do dia para fechar o programa de hoje, tá bom?
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3: 11:55.
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0: Minha gente querida, estamos aqui na reta final do nosso programa. E olha, mais alguns aniversariantes aqui. Parabéns para o Pedro, homenagem da Cleusa Miguel. Cleusa e toda a família homenageando, desejando muitas felicidades para o irmão Pedro, né? Parabéns, parabéns, menino! Felicidades aqui para Marli Alexandre Magalhães, completando 49 anos. Parabéns, menina! E Nossa Senhora Aparecida te cubra com manto sagrado, que Deus Pai ilumine a sua vida. Parabéns, Marli! A Irene Lopes também está homenageando. Odir Maciel fez aniversário ontem. Parabéns, Odir. Felicidades. Chegamos aqui na reta final do nosso programa, na reta final do nosso Comando Geral de segunda-feira. Gratidão a todos os nossos queridos e amados ouvintes pela audiência, pela preferência, pela paciência. Só gratidão, né? Obrigado a cada anunciante e co-patrocinador. Obrigado a cada colega de trabalho que fez esse programa acontecer. Desejo a todos um excelente almoço, uma excelente tarde. Logo mais tem caminhar na, o melhor, hoje não, hoje tem o programa da prefeitura, em destaque as ações da administração municipal, depois tem o Jornal da Cultura meio-dia e 10, né? Aí vem a Hora do Recado com Roseli, o Esporte com Gerson, a partir de 1 hora tem ele, Emerson Reiser no Show da Alegria, e assim vai a tarde toda pra você, né? Em cada horário tem um bom amigo pra te fazer companhia. Muito obrigado a todos, boa sorte pro Brasil, na torcida pelo Hexa, mas principalmente na torcida para vencer hoje o Japão, para continuar com esse sonho do Hexa aí, né? Não vai ser fácil não, vai ser barra pesada, acredito eu, né? 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Bom almoço, excelente tarde. A seguir, mensagem do dia. 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
0: Coragem não é agir sem medo, é não permitir que o medo decida por você. A coragem não elimina o medo, mas recoloca cada coisa em seu lugar. E quando a consciência, a fé e o propósito voltam a decidir, descobrimos que havia mais caminho diante de nós do que o medo permitia enxergar. Por isso, coragem, muita coragem para seguir em frente. Coragem não é agir sem medo, é não permitir que o medo decida por você. Reflita sobre isso. E até amanhã com mais um Comando Geral. Paz e bem. Santa alegria. Tchau, gente.

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1: Boa tarde, está no ar informativo da Prefeitura de Campos Novos, um espaço semanal feito para você ficar bem informado sobre as principais ações, obras e projetos que estão fazendo a diferença na nossa cidade. A apresentação é de Fábio Machado. Nesta edição você confere os trabalhos da administração municipal, iniciativas voltadas ao cuidado com as pessoas e ao desenvolvimento de Campos Novos em diversas áreas. Hoje vamos falar sobre a efetivação dos 35 novos profissionais na Guarda Patrimonial Municipal. O importante avanço na estrutura de segurança e proteção dos espaços públicos do município. A cerimônia de posse ocorreu na última semana na sede da Prefeitura de Campos Novos. O ato foi conduzido pela vice-prefeita Cláudia da Silva Lessi, pelo secretário da Administração e Finanças James Matos Pinheiro e pelo chefe da Guarda Patrimonial Municipal Claudemir Durli, marcando oficialmente a integração dos profissionais ao quadro da administração municipal. A partir de agora, os novos profissionais iniciam um novo ciclo de trabalho com atuação planejada e estratégica em diferentes setores do município, reforçando o compromisso da gestão com eficiência e a proteção dos bens públicos. O secretário de Administração e Finanças, James Matos Pinheiro, comenta sobre a importância da incorporação desses novos profissionais junto ao município. James, seja bem-vindo. Boa tarde.
2: Boa tarde, Fábio, nosso companheiro e amigo das jornadas, né, Fábio? É um prazer sempre poder estar com você nessa missão, que é fazer o que a gente tem e que puder, né, de melhor para o município. Falando sobre a guarda, né, Fábio, nós vínhamos sendo recorrência em chamadas e processos seletivos públicos, né, aonde todos os anos se faziam as chamadas públicas, contratavam os guardas e aí se renovava isso, e juntamente com todas as outras profissões que o concurso público que foi executado em 2025, entrou também um processo de concurso público para a Guarda Patrimonial Municipal de Campos Novos.
1: Muito bem, secretário, então a partir do próximo mês de julho, esses novos profissionais já estarão ingressando aqui nos trabalhos no nosso município, onde que foi realizado o termo de posse no último dia 22 de junho.
2: Isso, Fábio, o que acontece? Nós fizemos um concurso público e tínhamos no quadro da guarda 35 profissionais contratados pela chamada pública realizada em 2025. No entanto, desses 35, apenas 11 obtiveram êxito no concurso. Ou seja, tivemos um número bem expressivo de pessoas que não conseguiram obter êxito. E essas pessoas, a partir do momento em que elas receberam o resultado de que não tinham passado no concurso, elas foram buscar outras fontes de trabalho para se sentir mais segura, família mais protegida. Então, muitos nos deixaram ao longo desse período de dezembro até agora o mês de maio, né? Mês de maio, junho. Então, muitos foram saindo, arrumaram outros empregos e a gente acabou ficando com um número um pouco reduzido. Mas o compromisso do secretário com o prefeito Pé, com a vice Cláudia, é de que as nossas escolas estejam protegidas, né? Então, a gente colocou como prioridade as escolas e as creches do município e, desta forma, logicamente, outros ambientes ficaram sem a devida proteção. Mas, no último dia 22, então, tivemos a assinatura do termo de posse no cargo de guarda patrimonial de 35 novos integrantes da guarda. Então, esses serão efetivos do município, funcionários públicos de carreira, já digo. Agora, com certeza, né, iniciando o mês de julho com o efetivo completo, todos os ambientes, a gente conclui, de certa forma, assim, morosamente dentro do processo, mas a gente conclui com maestria, um concurso muito bem realizado. Os que foram aprovados foram os que tiveram melhor aproveitamento nas provas. Então, acho que é bem importante dizer que é uma etapa vencida, se inicia uma nova história na Guarda Patrimonial.
1: Secretário, é bom salientar também que esse concurso público que efetivou esses 35 profissionais já era esperado há muito tempo que tivesse esse trabalho feito pela administração municipal de efetivar esses profissionais para não chegar lá no final do ano ter que dispensar essas pessoas, né? E o prefeito municipal de seu Caipo, juntamente com você, tiveram um olhar muito atento nesta questão também.
2: Isso, o concurso público, a gente sempre comentava com o prefeito de que ninguém, nenhum cidadão se sente alicerçado no, assim, dentro da sua família, dentro da sua comunidade, se ele não tiver um emprego em que ele seja um emprego que ele diga, ah, por tantos anos eu posso trabalhar nesse lugar, né? Mesmo que você trabalhe numa empresa privada, se você é uma pessoa que se dedica, você vai estar ali para sempre, né? É difícil um bom funcionário ser demitido simplesmente por demitir, né? A não ser que ocorra uma crise econômica, de certa forma, grandiosa, para que as empresas demitam, né? Mas quando se trata de efetividade num cargo público, aí você imagina que a cada 3 anos você tem tanto na tua folha, a cada 2 anos você agrega mais tantos por cento com os cursos que você busca realizar para se capacitar e melhorar até o desenvolvimento no teu trabalho. Nós temos a tal da licença especial, que é um ganho ao servidor público, né? É como um todo, sendo estadual, sendo municipal. Então tem várias vantagens que te trazem a partir do momento que você diz, não, eu hoje sou funcionário do executivo e eu vou ficar aqui até a data da minha aposentadoria. Diferente daquele contratado, que chega no final do ano, ele sai com o dinheirinho no bolso, mas não sabe se retorna. Então, a guarda patrimonial é uma guarda criada lá no início do mandato do Zancanaro ali e se manteve durante o mandato do Marcos, mas sempre na base da chamada pública, sempre na base de trazer as pessoas sem muito critério, sem muita avaliação. Então hoje nós tivemos o concurso que trouxe para dentro da guarda os melhores preparados, as pessoas que tivemos muita gente de fora e estão vindo morar em Campos Novos. Então vejam quantas famílias vai se somar ao município de Campos Novos só com o concurso da guarda. Então esse é o concurso da guarda, dentre todos os outros, eu acredito assim, um dos mais importantes por essa questão, que agora nós temos pessoas mais comprometidas com o trabalho e ao mesmo tempo nós como serviço público damos uma devolutiva para eles de condições melhores de trabalho também.
1: Secretário, também para a gente já ir finalizando o nosso informativo dessa semana, eles também vão ter uma nova estrutura, né? Que a secretaria pensou em reformular também um espaço adequado de monitoramento, de trabalho. Onde que ficou esse espaço e como vai funcionar aquele local?
2: Então, Fábio, por uma necessidade do município, a gente acabou saindo do espaço onde era o antigo bombeiro, a antiga guarda, porque ali vai ser a sede do SAMU de atendimento avançado. Então, a Secretaria da Saúde, a gente fez uma vistoria no local e entendemos que aquele local, ele acolhe os serviços do SAMU, porque é um lugar centralizado, um lugar que é de fácil locomoção. Entendendo que o município dispunha de um prédio público no bairro Santo Antônio, esse prédio vai dar a sede, se Deus quiser, da futura Secretaria de Segurança Pública, Subsecretaria da Administração e Segurança Pública, aonde nesse ambiente vai estar a Defesa Civil, a Guarda Patrimonial, o Demutran, né, que são órgãos ligados à secretaria que lida com segurança pública. Então, temos uma proposta de aprovação na Câmara de Vereadores. Se Deus quiser, a gente vai obter êxito no entendimento dos vereadores, que é um passo muito importante. Campos Novos hoje, 40 mil habitantes, daqui 10 anos nós teremos 50 mil habitantes e por consequência disso, Fábio, é muito possível que a gente passe já a pensar na criação da guarda municipal, não guarda patrimonial, mas guarda municipal que atenda trânsito, que atenda os ambientes, que faça rondas permanentes no centro da cidade, nos bairros. E é uma demanda que o Estado tem transferido para os municípios já há muito tempo. Lógico que é nos ambientes de maior população, né? Nas cidades maiores. Mas Campos Novos, logo vai ser uma cidade que vai precisar estar com uma estrutura de segurança pública mais organizada. E a gente vai além disso, né, Fábio? Além da guarda, da Defesa Civil, do Departamento Municipal de Trânsito, ainda nós vamos ter aí pela frente o próprio estacionamento rotativo, como Zona Azul, estacionamento pago, alguma coisa nesse sentido, que é, com certeza, se não nesse mandato, mas é um assunto para se tratar nos próximos mandatos, e é compromisso que a gente coloca essa como ideia, e se lá na frente for a gente participante do processo, ok, se não, mas que tenhamos pessoas que tenham o mesmo pensamento, os mesmos objetivos, e que façam com que a segurança pública no município seja tratada cuidado, com mais responsabilidade, com mais carinho, com mais dedicação, porque a comunidade merece. Nossa sede, então, é o antigo abrigo dos meninos, né? Depois da praça lá do bairro Santo Antônio. É um ambiente bem espaçoso, teremos lá salas para todas as unidades de segurança pública e estaremos lá bem instalados, né? Com local para atendimento à população. Nós vamos ter também uma sala exclusiva de monitoramento. Dos nossos ambientes públicos, né? E por que não da comunidade como um todo? Porque se você está vigiando o patrimônio público, você de certa forma está vigiando também aquele ambiente ao seu entorno. Então, teremos de certa forma uma boa proteção nesse sentido.
1: Agradecemos a participação do secretário de Administração e Finanças, James Matos Pinheiro, do informativo da Prefeitura dessa semana. Para ficar por dentro das ações, projetos e notícias da administração municipal, acompanhe as redes sociais e acesse o site Prefeitura de Campos Novos. Transparência, informação e compromisso com você, cidadão camponovense. Na próxima semana estamos de volta com mais informações e os principais destaques da nossa cidade. Até lá!
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5: Olá, boa tarde. 12:17. Nesta edição, nova vacina contra doenças, Pneumo 20. Campos Novos tem 100 doses. Dependência química, psicóloga Ana Paula Varela esclarece avanços da ciência, tratamento e caminhos para recuperação. Ronaldo Coutinho atualiza aqui os detalhes da previsão do tempo. Corpo encontrado na comunidade quilombola, distrito de Ibicuí, interior de Campos Novos, é de homem residente no município, informa a Polícia Civil. Rotary Clube Campos Novos homenageia personalidades do Distrito 4740 durante a Assembleia de Posse da Governadoria, anuncia ações em evento no fim de semana. São 12:18. Hoje é segunda-feira, 29 de junho de 2026. De acordo com a EPAGRE-SIRAM, a temperatura máxima de ontem na estação da EPAGRE de Campos Novos foi de 17 graus. Temperaturas mínimas de hoje na Amplasc: 11 graus em Campos Novos, 12 em Brunópolis, 11 em Monte Carlo, Celso Ramos 12, Vargem também, Zorté 13 graus Celsius. Precipitação registrada na estação da EPAGRE de Campos Novos neste domingo: 37 milímetros. 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
5: 12:20. Campos Novos recebeu 100 doses da nova vacina Pneumo 20. A enfermeira Karina Tombini, coordenadora de imunização no município, conversa com o jornalismo sobre a importância do imunizante que deverá substituir as vacinas pneumocócicas. Já disponível na rede particular com um custo de cerca de R$ 500, a chegada da Pneumo 20 ampliará o acesso ao imunizante. As vacinas Pneumo 10 serão utilizadas até que seja finalizado o estoque. A vacina que previne contra doenças como meningite, sinusite, pneumonia, sepse e otite está disponível para crianças até os 4 anos, 11 meses e 29 dias, e para outros grupos prioritários, informa a Karine em entrevista a Priscila Nascimento.
7: Quanto às doses da vacina pneumovinte, o município de Campos Novos recebeu?
8: Em relação às doses, o município recebeu inicialmente 100 doses da vacina pneumovinte. Nós recebemos agora, no mês de junho, né? Essas 100 doses são referentes à nossa cota enviada pelo estado, e nos próximos meses, novas remessas serão recebidas para dar continuidade à vacinação da nossa população.
7: Quais são os principais benefícios da pneumovinte para a saúde infantil?
8: Em relação aos principais benefícios da vacina pneumovinte incorporada no SUS, nós temos diversos benefícios, mas entre eles nós podemos citar, né, os mais importantes, como, por exemplo, a redução de casos graves por doença pneumocócica, diminuição das internações por pneumonia, redução do risco de meningite e sepse, menor ocorrência de sequelas causadas por essas doenças, né, redução dos óbitos relacionados ao pneumococo, menor circulação da bactéria na comunidade, também diminuição dos usos de antibióticos. E também a gente pode mencionar a questão de mais acesso para a população, né? Porque a pneumovinte, ela era anteriormente disponibilizada somente na rede particular, com um custo em média de R$500 por dose. Então, não era todas as famílias que tinham condição de pagar esse valor, né? Para que seu filho tivesse uma vacina com mais sorotipos. E agora ela está totalmente disponível de forma gratuita no SUS para todos aqueles grupos que têm direito. Então, mais um benefício, né? É ampliar o acesso a toda a população que tem direito à dose. A vacina pneumovinte, ela protege contra doenças causadas pela bactéria pneumococo. Ou seja, quando a gente pensa em pneumo, a gente pensa em pneumonia, né? Mas não é somente contra a pneumonia. Ela protege também contra a pneumonia. Mas a bactéria do pneumococo, ela pode causar diversas outras doenças, como otite, sinusite, meningite, infecção generalizada, que é a famosa sepse, né? Então, a vacina pneumovinte vai proteger contra todas essas doenças. E vale ressaltar que essas doenças podem causar internações, deixar sequelas importantes e, nos casos mais sérios, levar até a óbito. Por isso, então, que a vacinação, né, é uma das principais formas de prevenção.
7: Qual é a principal diferença entre a vacina pneumovinte e as vacinas pneumocócicas já disponíveis anteriormente?
8: A principal diferença entre a vacina pneumovinte e as demais vacinas pneumocócicas utilizadas anteriormente, como, por exemplo, a vacina pneumo 10, é o fato de que a vacina pneumovinte é uma vacina que protege contra 20 tipos diferentes de pneumococo, que nós chamamos, então, de sorotipos. O pneumococo, como já mencionado anteriormente, é uma bactéria que pode causar diversas doenças. Cada sorotipo é como se fosse uma variação dessa bactéria. Quanto mais sorotipos a vacina consegue combater, maior é a proteção oferecida. Além disso, a pneumovinte é uma vacina conjugada. Isso significa que ela utiliza uma tecnologia que ajuda o sistema de defesa do nosso corpo a reconhecer melhor a bactéria e criar uma resposta mais forte e duradoura. É como se a vacina ensinasse, então, o nosso organismo a identificar aquele agente e deixar uma memória de proteção para que, quando houver contato com o pneumococo, o corpo consiga reagir mais rapidamente.
7: Quem pode receber a pneumovinte? Ela é indicada apenas para crianças?
8: Então, ela vai ser indicada para alguns grupos, como, por exemplo, crianças menores de 5 anos de idade, ou seja, crianças com até 4 anos, 11 meses e 29 dias, que ainda não tenham finalizado seus esquemas. Quem finalizou o esquema com pneumo 10 considera-se imunizado, e nesse momento o Ministério da Saúde não vai solicitar para que seja refeito dose, seja refeito resgate, não. Quem terminou com pneumo 10 está vacinado. Agora, quem está fazendo as vacinas ali do calendário infantil com pneumo 10, nós vamos alternar pneumo 10 com pneumo 20 até se esgotar todas as pneumos 10 em estoque do estado. Isso não é só do nosso município, né? A nível estadual. Por quê? Porque o estado tem ainda um quantitativo de pneumo 10 em estoque que precisa ser gasto. Não tem como descartar essas pneumo 10. Então vai ser alternado uma dose de pneumo 10, uma dose de pneumo 20 até finalizar os esquemas. Também tem direito a pneumo 20 povos indígenas maiores de 5 anos de idade, sem histórico vacinal com pneumo conjugada, idosos com 60 anos ou mais, acamados ou institucionalizados, e pessoas com condições clínicas especiais atendidas pelo CRI, que são aqueles pacientes que recebiam pneumo 23, que agora serão substituídos pela pneumo 20. Nesse grupo do CRI, nós temos uma lista um pouco ampla, vou mencionar os mais comuns aqui nesse nesse momento, que são pessoas vivendo com HIV AIDS, pacientes oncológicos, pacientes que fazem terapia com CAR-T-cell, pacientes com diabetes, prematuros menor de 36 semanas e 6 dias, pacientes com doenças de depósitos, hepatopatia, cardiopatia e asma também moderada ou grave. Eu gostaria de agradecer o convite pela oportunidade de estar aqui falando sobre saúde, sobre vacina, sobre prevenção, porque quando nós falamos em vacina, a gente fala em prevenção de doenças imunopreveníveis. Reforçar para a população que a vacina ela é segura, que a vacina passou por diversos testes, não somente a vacina pneumovinte, mas todas as vacinas que nós temos incorporadas no SUS, elas são sim vacinas seguras. Então a gente já tem dose disponível nas salas de vacina. Se você pertence aos grupos mencionados, procure uma das nossas salas de vacina para recebimento da sua dose. E nós estamos também organizando um dia D de vacinação, que será divulgado posteriormente nos canais oficiais da Prefeitura e da Secretaria Municipal de Saúde.
5: 12:26. Previsão do tempo daqui a pouco no jornal, depois do intervalo.
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1: As informações agora aqui no Jornal da Cultura com o Ronaldo Coutinho, inerentes ao comportamento do clima para os próximos dias.
2: Boa tarde. O tempo segue aí com nebulosidade. Pode ser que até tenha alguma chancezinha de chuva na região, não dá para descartar completamente. A mínima ficou em 9, 11 graus e a máxima aí talvez não passe muito de 13, 15, 14, 16 graus, um dia assim friozinho. E com condição de alguma chuva e bons períodos de melhora na região. Amanhã está indicando chuva, trovada, períodos de melhora, temperatura amena. Mantém também chuva na quarta-feira e quinta. Então pode até chover forte nesses dias, com risco de alguma coisa mais forte pontual. É bom ficar atento. A temperatura cai bem na quinta-noite e na sexta e fim de semana o tempo é bom com geada na região. Provavelmente negativo na sexta, próximo de zero negativo no sábado e perto de zero no domingo. Da Climatea, Ronaldo Coutinho.
1: Ok, obrigado, Ronaldo. São 12:30. Nós tivemos muitas demandas inerentes ao meio policial no fim de semana, no final e início de semana, aqui no município de Campos Novos. Daqui a pouco a gente traz informações com o Edinho sobre esses assuntos. Voltamos em instantes.
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1: 12:33. Corpo encontrado na comunidade Quilombola, no distrito de Ibicuí, interior de Campos Novos, é de jovem de 21 anos, residente no município, informa delegado Adriano. Caso é investigado como homicídio pela Polícia Civil e a identidade indica Nicolas Juan Souza da Silva. Idoso de 71 anos, condenado por estupro de vulnerável, é preso pela Polícia Militar. Homem é preso por violência doméstica, resistência, desobediência, desacato e cumprimento de mandado de prisão. Edinho Carlos, boa tarde.
8: Boa tarde, Ortiz. Corpo encontrado na comunidade Quilombola, no distrito de Ibicuí, interior de Campos Novos, é de um jovem de

0: 21 anos, residente no município, informa o delegado regional Adriano Almeida. Caso é investigado como homicídio pela Polícia Civil e a identidade é de Nicolas Juan Souza da Silva. Polícia Militar resgata 4 cães em situação de maus tratos no bairro Aparecido, em Campos Novos. Por volta das 13h50 de sábado, a Polícia Militar foi acionada para atender a ocorrência de maus tratos de animais na rua Laguna, no bairro Aparecido, em Campos Novos. No local, uma moradora relatou que uma mulher teria abandonado 8 cães no imóvel, informando que 4 deles já haviam morrido em razão das condições em que se encontravam. Durante a averiguação, os policiais militares constataram que os 4 animais sobreviventes estavam em situação incompatível com o seu bem-estar, caracterizando indícios de maus tratos. Diante da situação, foi acionada a equipe Meu Melhor Amigo e da Prefeitura, comparecendo ao local a médica veterinária que acompanhou toda a ocorrência. Os 4 cães foram resgatados e encaminhados ao abrigo municipal, onde receberam atendimento veterinário e permaneceram sob os cuidados da equipe responsável. A suposta autora dos fatos não foi localizada. A polícia confeccionou o boletim de ocorrência. Idoso de 71 anos, condenado por estupro de vulnerável, é preso pela Polícia Militar. A Polícia Militar cumpriu o mandado de prisão no bairro Jardim Bela Vista, em Campos Novos. Durante patrulhamento, os policiais militares localizaram um homem suspeito de estar com mandado de prisão em aberto. Ao ser abordado, identificado, constatou-se, por meio de consulta ao Sistema Integrado de Segurança Pública, que se tratava de um homem de 71 anos com mandado de prisão ativa em seu desfavor, expedido pela vara criminal da comarca de Campos Novos, em decorrência de condenação com trânsito em julgado, a pena de 5 anos de reclusão pelo crime de estupro de vulnerável. Diante dos fatos, o homem foi preso e conduzido ao presídio regional de Campos Novos. A prisão ocorreu na última sexta-feira. Por volta das 23h20 de sábado, a Polícia Militar foi acionada para atender uma ocorrência de violência doméstica decorrente de ameaça e incêndio criminoso na localidade de Corredeira, distrito de Ibicuí, interior de Campos Novos, onde, segundo informações, um homem em visível estado de embriaguez estava tentando incendiar a residência com a família em seu interior. Durante o deslocamento, os policiais militares localizaram um veículo completamente destruído pelo fogo às margens da estrada. Ao chegarem à propriedade, constataram que a residência já havia sido totalmente consumida pelas chamas. No local, o autor já estava contido por populares. A vítima, uma mulher de 31 anos, relatou que, ao retornar da igreja, encontrou o companheiro embriagado, que afirmou ter incendiado o veículo da família e insistia para que ela entrasse na residência. Em seguida, o autor colocou fogo em um cobertor no interior da casa. A vítima ainda tentou conter as chamas, mas não teve êxito, fugindo do local para preservar sua integridade física. Ela também informou que já havia sido agredida. Diante dos fatos, o homem de 37 anos foi preso e conduzido à Delegacia de Polícia Civil para os procedimentos cabíveis. Olha, o corpo encontrado na comunidade quilombola, no distrito de Ibicuí, interior de Campos Novos, é de um jovem de 21 anos, identificado como Nicolas Juan Souza da Silva, residente no município. A Polícia Militar foi acionada por volta das 17h45 deste domingo para atender a ocorrência envolvendo a localização de um corpo na comunidade quilombola, no distrito de Ibicuí, interior de Campos Novos. Conforme informações, uma moradora da comunidade relatou ter sido avisada por um homem que um corpo havia sido encontrado às margens de uma estrada de acesso a uma área de plantio de eucalipto em meio à vegetação. Devido à ausência de sinal de telefonia e energia elétrica na localidade, a comunicante precisou se deslocar até outro ponto para acionar a Polícia Militar. No local indicado, os policiais confirmaram a presença do corpo, que apresentava diversos ferimentos provocados por instrumento perfurocortante, além de sinais de extrema violência. Diante dos indícios de homicídio, foram acionadas a Polícia Civil e a Polícia Científica, que realizaram os levantamentos periciais e deram início às investigações. O corpo foi recolhido pela Polícia Científica e o caso segue sendo investigado pela Polícia Civil, como informa o delegado regional Adriano Almeida.
1: Em relação ao que aconteceu ontem à noite, a Polícia Civil foi informada pela Polícia Militar a respeito do encontro de um cadáver. Isso foi constatado em loco por uma equipe da nossa instituição. Acompanhamos também o trabalho pericial e do Instituto Médico Legal. Trata-se sim de um homicídio de um jovem, há inúmeros ferimentos, e desde ontem nós estamos trabalhando nesse caso. A principal linha é de homicídio, é um jovem que já se envolveu com o tráfico de drogas aqui na comarca de Campos Novos. Então existem aí 2, 3 linhas de investigação. Nós seguimos trabalhando nesse caso e por hora é o que nós temos a comunicar à sociedade. Qualquer informação relativa a esse caso, as pessoas podem enviar via Disque Denúncia, telefone número 181 para a Polícia Civil, que isso também vai nos ajudar nesse trabalho investigativo.
0: Para o Jornalismo da Cultura, Edinho Carlos Moresco.
2: Obrigado, Edinho. 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
2: 12:40. O Jornal da Cultura volta em instantes.
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5: Jornal da Cultura de volta, 12:42. Rotary Club apresenta em Campos Novos o boneco Super Poli da campanha de vacinação e erradicação da poliomielite. Durante a Assembleia Distrital 2026-27 do Distrito 47-40, neste sábado, a governadoria, sediada pela quarta vez em Campos Novos, também homenageou o senhor Fulvio Brasil Rosar, rotariano que liderou a campanha pela pavimentação da BR-470, e o governador João Carlos Roça Becker em memória. Assumiu a governadoria o rotariano de Campos Novos, Moacir Chali, para 60 clubes de serviço, desde a Serra ao extremo oeste de Santa Catarina. Campos Novos já teve 4 governadores distritais, sendo Josmar de Souza, Ademir Semin, João Carlos Becker em memória e Moacir Chali. No sábado à noite, houve também a posse dos governadores assistentes, presidentes de Rotaract, Interact e das associações Casa da Amizade, em cerimônia no Galpão Crioulo, com mais de 600 pessoas. E um resultado que salva vidas. $31 mil foram arrecadados no Distrito 4740 para a campanha global contra a pólio, doença ainda não erradicada no Afeganistão e no Paquistão. A Rose acompanhou a agenda da Assembleia Distrital e conversou com Paulo Buffon, responsável pela captação de recursos junto à Fundação Rotária, que falou de ações humanitárias do clube.
6: Paulo, foi bem sucedido esse trabalho.
7: Rose, Rádio Ouvintes, é sempre um prazer falar com vocês. Esse ano que se encerra hoje, né? O ano Rotário, ele sempre começa dia 1º de julho e termina no último mês de junho. Então hoje nós temos a grande festa de posse do governador Chali e apresentando os números de encerramento desse último ano, né? Desse ano que encerra hoje, onde nós arrecadamos no nosso distrito, 4740, $31 mil para a erradicação da polio no mundo. No nosso país, é lógico, o governo federal disponibiliza gratuitamente as vacinas da polio e o Rotary Internacional está trabalhando muito forte nos dois únicos lugares no mundo que ainda tem essa doença, que é Afeganistão e Paquistão.
6: Em torno de R$150 mil arrecadados em nível de distrito, em torno de 60 municípios que esse distrito de Rotary representa. E Paulo, a entrada triunfal das super crianças contra a polio foi um mimo nessa Assembleia Distrital, né? Comoveu a todos, mas elas representam as crianças saudáveis, viva a vacina contra a polio, né?
7: Exato, essa vacina abençoada, né? Que já erradicou essa doença no nosso país nos anos 90, né? E hoje com essas crianças entrando ali com o Super Poli, né? É uma campanha que nós vamos lançar então agora na governadoria do Chali, que é a venda do bonequinho da polio, né? Você adquire o bonequinho da polio e a parte desse dinheiro vai diretamente para a polio, né? Para o fundo polio no Rotary Internacional.
6: Impacto Douradouro é o tema Rotário. A rádio e o Rotary estão fazendo, por exemplo, nesse momento, uma campanha de cobertores, que é uma campanha sazonal, ela é pontual. E os projetos, então, de Rotary, os macro projetos, eles pretendem ter impacto duradouro. Pode explicar esse lema para nós?
7: Esse é o lema do presidente do Rotary Internacional, né, o Olalim. Ele lançou esse lema, que os clubes entendam de que quanto é importante fazer um projeto grande de impacto duradouro. O exemplo que nós fizemos esse ano que termina hoje, nós entregamos um aparelho de ultrassom no torno de $30 mil na UPA de Erval, Um aparelho de ultrassom para o hospital de Catanduvas, também nessa faixa, US$ 32 mil. Uma cozinha comunitária para o Rotary Clube de 13 Tilhas. E também tivemos um projeto juntamente com a PAI de Mafra, onde foi também um projeto quase de US$ 40 mil, de um parque para o treinamento das crianças. E os outros projetos que a gente acaba ajudando em outras localidades, né? Às vezes a gente faz parceria, de repente um Rotary de Minas Gerais ou da Bahia ou de onde quer que seja, né? O Rotary sempre aporta esses valores, né? De projetos de grande impacto. Então é isso que o Olalinca quer, que a gente faça projeto que seja duradouro, né? E é o que a gente pretende, a gente vem conversando aqui no Clube de Campos Novos para nós fazermos um aqui para o nosso hospital.
6: Sim, até comentamos aqui na Rádio Cultura já um projeto importantíssimo do equipamento que vai ajudar a atender os pacientes que mais procuram a emergência, que são os pacientes com problemas cardíacos. Porque para realizar tudo isso precisa captar projetos, recursos, parcerias. Fala um pouquinho do desafio desse ano agora, das metas gerais.
7: O governador Chali, o distrito compreende desde ali de São Joaquim, toda 116 até Mafra e pega todo o extremo oeste. Então praticamente metade do estado de Santa Catarina fica na governadoria do Chali, né? Aonde nós temos 60 clubes nesses municípios que fazem esse trabalho. Então o governador Chali tem um trabalho muito grande pela frente, visitar todos esses clubes, incentivar projetos, né, captação de recursos para a Fundação Rotária e justamente usar esse lema, né, impacto duradouro, fazer com que os clubes façam projetos duradouros.
6: Queremos parabenizar a Rotary há muitos e muitos anos. A Arte Cultura caminha junto com Rotary, é parceira, é até de certa forma membro honorária de Rotary. E Rotary é isso aí, é bastante trabalho, né? Tem a confraternização que faz parte do fortalecimento das parcerias, mas Rotary trabalha. E Paulo, você que trabalhou tanto para captar recursos, para mandar dinheiro para esses países que não têm condição de erradicar a polio, um recado para os pais, para as famílias, quanto a essa importante vacina.
7: É verdade, Rose. Aqui no Brasil nós somos abençoados, né, por já ter erradicado nos anos.
5: Para isso, então, termina aqui o Jornal da Cultura. Próxima edição, amanhã a partir do 12:50. Outras notícias a qualquer momento, siga com a

0: Cultura, fique ligado na nossa programação. Trabalharam nesta edição, reportagens e coordenação de Roseli Salete Rossi, reportagens também do Edinho Carlos e Priscila Nascimento. Aqui Ortiz de Castro na apresentação. Desejo uma ótima tarde para você. Continue ouvindo a nossa programação e muito obrigado mais uma vez por sua audiência e grato ao Super Lucas conosco no Jornal da Cultura. Boa tarde.
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5: Ouvintes, boa tarde, comunicados da hora do recado desta segunda. A paróquia Santa Bárbara de Anita Garibaldi convida você e sua família para a tradicional festa de São Cristóvão, que ocorrerá nos dias 3, 4 e 5 de julho em Anita. Quermesse, shows, bênção dos tratores, procissão dos caminhões, Santa Missa, almoço festivo e muitas atrações. Celebre a homenagem aos motoristas. Festa de São Cristóvão, paróquia Santa Bárbara, em Anita Garibaldi. A paróquia São João Batista convida as comunidades do interior para a preparação visando a 49ª Romaria de Nossa Senhora Aparecida. Visita as capelas do interior neste sábado, dia 4 de julho, às 15 horas, Capela Santa Rita Sarandi. E também às 15 horas, neste dia 4 de julho, 15 horas, Capela Santa Catarina, distrito de Ibicuí. 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
5: Quarta feijoada filantrópica do Chalé do Paulete, Amigos do Bem. Neste dia 11 de julho, do meio-dia a 1 da tarde, no Chalé do Paulete, bairro Aparecida. Feijoada em favor do Natal das Famílias Carentes, valor R$50. Eu volto amanhã com a hora do recado. Boa tarde. O Gerson já está aqui com as notícias do esporte.
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7: Amigos do esporte, boa tarde. Estamos chegando com o nosso Esporte 93. 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E começamos com uma excelente notícia para a Bocha Camponovense. Mais uma vez a equipe do Pinheiros, Secretaria de Esporte e Lazer, trazendo para Campos Novos mais um grande resultado. Aconteceu no dia 27 de junho, na cidade de Água Doce, as semifinais e final da 13ª Taça Meio Oeste de Equipes de Bocha 2026. 25 equipes estiveram participando, representando 20 municípios. E o resultado final, tivemos em primeiro lugar, mais uma vez, a equipe do Pinheiros, Secretaria de Esporte e Lazer de Campos Novos. Em segundo lugar, Ponte Serrada. Em terceiro lugar, a DME de Erval do Oeste. Em terceiro lugar, também pelo mesmo número de pontos, a Associação Joaçabense de Bocha e Bolão. Lembrando que o Pinheiros, Secretaria de Esporte e Lazer de Campos Novos, foi campeão no ano passado, no ano de 2025, e agora se torna bicampeão da modalidade da competição. A equipe que conta com a parceria da Secretaria de Esporte e Lazer de Campos Novos, com o Clube Pinheiros, representado pelo empresário e também atleta da Bocha, Reginaldo Del Castanhel. Parabéns ao Reginaldo, a todos os atletas, a comissão técnica da equipe do Pinheiros, Secretaria de Esporte e Lazer, por mais esta conquista, por representar muito bem o município de Campos Novos na modalidade de bocha. Ontem, devido ao mau tempo, nós teríamos em Salto Veloso a estreia de mais uma vez a equipe Camponovense participando da competição que está sendo realizada em Salto Veloso. A equipe Águia Dourada aqui de Campos Novos estaria estreando nessa competição, mas devido ao mau tempo, né, à umidade na quadra, foi adiada a competição. Então teremos a data ainda a ser marcada para a realização e a estreia da equipe lá em Salto Veloso. Nós tivemos no sábado mais uma rodada da quinta Taça Cachoeira Amigos do Boita. A rodada apresentou os seguintes resultados: Cachoeira do Boita 3, MFE Construções 2. No segundo jogo, Estelar Futebol Clube 3 e a equipe do JR Recanto Flores 0. No feminino, tivemos Monte Alegre 1, Estrelas Futebol Clube também 1. E encerrando a rodada, Juventus Futebol Clube 2, a equipe do Juventude de São José 5. Esse foi o resultado realizado na tarde de sábado. Tivemos mais uma partida adiada pela equipe camponovense de futsal, Campos Novos Futsal, do Sub-18 da Liga Catarinense de Futsal, que seria realizado com o Capinzal, aqui no Ginásio de Esportes Humberto Calgaro, mas foi adiado para o próximo dia 8 de julho, às 20 horas. E a Secretaria Municipal de Esportes, através do secretário Ellison Cunen, presta mais uma homenagem ao já saudoso Guiomar da Luz, o alemão preto que foi diretor de esportes e acabou falecendo. E além da homenagem que o secretário presta ao ex-diretor de esportes, Guiomar da Luz, o alemão preto, também lembra que será colocada em prática ainda nesta semana uma solicitação do próprio alemão pela Bolsa GECAM, que será realizada, efetuada pelo prefeito, pela administração municipal, a implantação do Bolsa GECAM.
8: Então, estamos aqui ainda num momento bastante difícil, mas para falar e saudar o nosso, com certeza, eterno Guiomar da Luz, conhecido por todos aí como Alemão Preto, que trabalhou aí conosco na Secretaria de Esportes durante um ano. Era o sonho dele estar na Secretaria de Esportes, desenvolver o que ele já vinha desenvolvendo, ampliar o que ele já fazia há bastante tempo, desde as escolinhas do Pinheiros aí, que ele ajudava mais de 400 crianças todo ano. Então, ele estando na secretaria, com certeza ele já havia ampliado e ampliaria mais ainda esse projeto de principalmente ajudar as crianças. Uma pessoa incrível, uma pessoa que sempre, quando você olhava para ele na mesa, ele estava uns 10 minutos ali sem falar nada, você sabia que ia vir uma ideia, e a gente sempre procurava colocar em prática as ideias do alemão. Então, com certeza o legado dele não vai ser apagado, o alemão jamais vai ser esquecido. O alemão é uma luz, é um caminho no esporte camponovense, e com certeza a gente vai levar o nome dele cada vez mais longe, para que todas as pessoas conheçam o que ele fez pelo esporte camponovense. E com certeza novidades teremos, para não que seja o suficiente, mas para a gente homenagear essa grande pessoa, uma pessoa que eu considero um verdadeiro irmão para mim. E aproveitando o espaço, já convidando, amanhã às 19 horas no auditório da UNOESC, nós teremos a assinatura do Bolsa GECAM. Será um evento da Bolsa GECAM, uma ideia em conversa, inclusive, do alemão com o prefeito, que os dois tiveram essa ideia, a gente tornou a ideia lei e colocou em prática. E nessa noite a gente também vai fazer uma homenagem para ele. Então, queremos convidar toda a comunidade esportiva camponovense, todos aqueles que gostam do esporte, que com certeza gostavam do alemão, que a gente está preparando uma homenagem com muito carinho para ele. E contamos também com a presença da imprensa para divulgar esse evento, que com certeza vai ser muito especial, principalmente por estar homenageando uma grande pessoa como o alemão. Então, desejamos a todos muita paz nessa semana e até amanhã, num evento que com certeza será muito importante.
7: E eu volto a falar de esportes amanhã neste mesmo horário, sempre no oferecimento da Top Esportes, a sua loja esportiva. Uma ótima tarde a todos. Na sequência, vem aí o Emerson Reiser e o Show da Alegria.
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9: 1:02.
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1: É nós, Queiroz. Grande família Cultura. Vou te falar uma coisa, hein? Com essa energia aí, ó, a química do amor, a gente começa aqui o nosso Show da Alegria de hoje, né? Olha, não fiz muito estardalhaço na abertura do programa, porque hoje a gente já fez junto a abertura do programa Comando Geral, ficamos juntos aí até as 10h15 da manhã. Então você que acompanha, você que é aquele ouvinte assíduo que acompanha a programação em todos os horários, a gente já se falou na parte da manhã, mas pra você que de manhã não me ouviu, boa tarde, seja bem-vindo, obrigado pela companhia, que bom saber que você está aqui acompanhando o nosso Show da Alegria. Esse programa que é sucesso absoluto só é por sua causa. Você que faz esse programa acontecer. Muito obrigado pela sua companhia. Vamos a partir de agora recebendo meu primeiro parceiro comercial da tarde, tá? Detalhe, hein? Nosso programa não vai ter intervalo. Tem Jogo do Brasil às 14h, eu vou continuar aqui. Você que de repente estará trabalhando assim como eu, que não vai ter folga, não se preocupa que eu vou te atualizando o placar do jogo, tá? Eu vou te passando aí os melhores momentos no placar do jogo, então você vai poder acompanhar tudo por aqui. Pode ficar tranquilo, hoje o nosso coração é verde e amarelo. Dali Brasil, ziu, ziu, ziu. Ah, eu não tinha vinhetinha Brasil, Brasil, Brasil? Será que eu tenho? Eu tinha essa vinhetinha aí, o que será que eu fiz com a minha vinheta do Brasil? Porque a gente atualiza muito, né? Imagina você que eu usei ela, eu usei esta vinheta, né? Foi, essa vinheta eu usei há 4 anos atrás, né? Então, de repente, a gente não tem. Deixa eu ver se eu tenho aqui, ó.
2: Brasil!
1: Aí, ó, tem, rapaz. Tá pensando o que comigo? Inclusive, eu tenho mais uma aqui, ó. Deixa eu ver o que que essa aqui fala.
2: Brasil!
1: Essa é a mais bonita. Vou usar essa. Então, se algum momento sair essa vinheta, é porque deu o gol do Brasil. Tá certo? E se sair... Fugimos na Kombi, foi gol do Japão, velho, tá? Batimos no muro, gol do Japão, é, gol do Japão. Daí nós já estamos combinados, espero não ter que usar o meu japonês aqui pra vocês, tá? Agora, a japona eu tô usando, porque hoje tá frio, né? Rapaz do céu. Tô usando a japona hoje aqui, vou tirar. Ó o barulho dela saindo, ó. Vou tirar porque se eu usar a japona, eu acho que vai dar azar pro Brasil. Vou nem que ter que ligar o ar-condicionado aqui, ó, tô tirando, ó. Opa, opa, tô derrubando. Tirei a japona porque eu percebi que pode ser um mau presságio, né? Imagina, o jogo do Brasil e Japão, eu usando uma japona. Não dá, né? Então tirei a japona. Tirei a japona pra não ter nada que possa atrapalhar o nosso Brasil ziu, ziu hoje. Combinado então, meus amados? Olha só, deixa eu apresentar aqui meu primeiro parceiro comercial da tarde. 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
2: Hora certa. 1:18.
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4: Brasil e Japão voltam a se enfrentar hoje aqui em Houston, num duelo de amplo domínio da seleção brasileira. No histórico, são 14 partidas, com 11 vitórias do Brasil, 2 empates e apenas uma derrota. O ataque brasileiro marcou 37 gols contra apenas 8 dos japoneses. E o maior artilheiro desse confronto é ele, nosso camisa 10, Neymar, com 9 gols. A única vitória do Japão aconteceu justamente no encontro mais recente, em outubro do ano passado, lá em Tóquio. Os japoneses venceram por 3-2 de virada. Em torneios oficiais, as seleções também já se enfrentaram em 2006 e em 3 edições da Copa das Confederações, com 1 vitória brasileira e 2 empates. Eu sou Melina Calduro, aqui em Houston, pro Acaerte em Campo.
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0: Grande Família Cultura, 1h24. Ok, de volta por aqui. Faltando aí um pouco mais de 30 minutos para o jogo do Brasil. Na boa companhia de Super Castanhal, você vai acompanhar tudo aqui do Jogo do Brasil. A gente vai estar trazendo aí as atualizações do placar, tá? Claro que a gente não vai trazer todo o jogo, mas o placar, de repente aí algumas curiosidades da partida, a gente vai atualizando. Quem de repente tá trabalhando, né, e hoje não vai poder assistir o jogo? Quem, né? Eu. Eu, por exemplo, né? Mas tudo bem, né? São ossos do ofício. 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Vamos lá no nosso zap zap. Abraço aí pro Felipe Kemen Pandolfo Pasquale, tá ligadinho na programação, tá pedindo a música Porcelanato. A gente tem essa música aí com o Júnior Angelim, participação aí do Jorge. Beleza, vamos ouvir sim ainda nesse bloco musical. Abraço também pra Inês Negrete, que também tá ligadinha na programação. Ela diz: oi, Emerson, tamo junto, abraço, ótima tarde, Inês. Vai ter Amado Batista nesse bloco musical, vou mandar pra você também. Tá bom, minha amiga? Sinta-se abraçada aí com o nosso perfil musical, que a gente vai curtir já já. Quem mais aqui também? Vamos lá, fala comigo.
1: Boa tarde, meu amigo Hermes, tamo na escuta aqui e estamos aí, né? Com fé e com esperança que venha dar tudo certo a respeito do jogo, né? E também pedindo a benção, né? Pela nossa comunidade, pelo nosso território. E quero aproveitar a oportunidade e mandar mais uma vez um abraço para o meu amigo Molon, né? Para todos os companheiros, amigos da gente, para todas as famílias, e que Deus abençoe grandemente toda a equipe Cultura. Um abraço, Emerson.
0: Valeu, valeu, abraço. Abraço aí pro nosso amigo Presbítero Luiz. Curtindo a programação com a gente também, né? Quem mais aí? Fala comigo.
2: Boa tarde, meu amigo Emerson, tudo bom? Sou Cristiano, diretamente do Galpão Crioulo. Pedimos uma música do Amado Batista aí para nós, que para mim, minha esposa, dona Marta e o netinho Miguel, de 4 aninhos. Estamos aqui na limpeza do galpão. Positivo, forte abraço, uma excelente semana, tudo de bom, meu querido.
0: Valeu, valeu, abraço aí, Cristiano, tudo de bom. Abraço também pra Cirei Ribeiro, nossa amiga lá do Pacheco, ligadinha na nossa programação também, né? Nossos grandes amigos e amigas de rádio, curtindo aqui a nossa programação. Mas antes de trazer as músicas e que os ouvintes estão pedindo, esse bloco musical quero começar com uma homenagem. Uma homenagem porque sábado, dia 27 de junho, aconteceu o último show da carreira dessa lenda do country, Alan Jackson. Exatamente, sábado, dia 27 de junho, no estádio Nissan Stadium em Nashville, nos Estados Unidos, a história apresentada fez parte de sua despedida oficial dos palcos, intitulada Let's Call on Mordy Holtz, The Final. O astro da música country decidiu encerrar as suas grandes apresentações ao vivo devido ao avanço da doença de Charcot-Marie-Tooth,

ele herdou de algum familiar essa doença, né? Passa no gene da pessoa e degenerativa, né? Ou seja, não tem também uma cura. E por esse motivo, Alan Jackson se despede dos palcos. Quando eu vi que ele estava se despedindo dos palcos, eu imaginava que era por causa da idade, que também, né? Já tem uma idade bem avançada, não sabia da doença dele. Mas antes de trazer uma música dele aqui para fazer essa homenagem merecida a ele também, eu fui pesquisar, né, como que foi esse último show dele. E aí que eu tive essa informação detalhada. Talvez você, do outro lado do rádio, também não sabia que era por esse motivo que ele está se aposentando dos palcos. Ele deixa bem claro, né? Decidiu encerrar as grandes apresentações ao vivo, né? Mas nada impede, né? Numa live, de repente, em alguns programas de TV, a gente ainda vê ele pintando por aí, ou alguns artistas o convidando também, né? Para prestar uma homenagem para ele, de maneira aí que encerra as apresentações, os grandes espetáculos que durante muito tempo ele levou a música country ao ponto mais alto do pódio. Então, parabéns ao Alan Jackson por tudo que representa na música country. E podemos dizer, né, que possa descansar, aproveitar a família também nesse período aí de que se afasta um pouco dos palcos também e cuidar da própria saúde. 1:30.

0: 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Cultura.
1: 1:37.
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4: Ok, família Cultura 1:38. 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
0: 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Abraço aí pra Josimari da Silva, lá de Abdão Batista. Emerson, estamos escutando na Alexa. Olha, você que também quer ouvir a cultura na Alexa, é muito fácil, tá? Chega aí na sua secretária eletrônica, fala pra ela assim, ó: Alexa, toca Cultura FM 93,9. E aí ela nos encontra, tá? Se você fala assim: Alexa, toca Rádio Cultura de Campos Novos, ó, o Rádio Cultura, né? Acaba abrindo assim um leque muito grande, né? Tem muitas rádios educativas com esse nome e tal. Então dava muita confusão. Por isso, pra você encontrar com assertividade, é: Alexa, toca Cultura FM 93,9. E aí, ela nos encontra. Assim como a Josimari da Silva de Abdão Batista nos encontrou também. Boa tarde, Emerson. Ótima semana. Que Deus abençoe você sempre. Um grande abraço da ouvinte Irene. E aproveita, manda a programação de hoje pra Odir Maciel. Ela esteve de aniversário ontem. Jesus abençoe. Saúde, paz, felicidade. Sempre feliz aniversário pra ela, uma super amiga. Recadinho aqui da nossa ouvinte, Irene Lopes. Muito bem. Parabéns aí pra nossa aniversariante, recebendo abraço e o carinho nosso também da grande família Cultura. E aqui também, boa tarde, Emerson, manda uma música aí do Zezé de Camargo pro namorado Everton, pra todos vocês aí da rádio. Aqui é o recadinho da Tamires da Silva de Almeida. Tamires, eu acredito que a música que você tá me pedindo, o nome da música é Outra Vez por Amor, tá? Espero eu que seja essa música que você tá me pedindo, pela descrição que você me passou aqui. Eu acredito que seja. Tomara que eu não esteja equivocado, mas desde já antecipo pedidos aí de desculpa se eu não encontrei a sua música. Mas pela descrição da madrugada, e eu acredito que é essa pedrada aqui, ó. Prepara o capacete.

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5: Olha, 6 faltando para as duas.
6: Brasil!
5: E aí, tá na torcida? Nesse momento tá sendo executado o hino nacional brasileiro. E olha, eu não tinha percebido um detalhe, uma sutileza aqui. Apareceu o Ancelotti, o nosso técnico. Gente, ele tava cantando o nosso hino realmente, olha. Ele se preocupou porque muitos técnicos, né, no

no escalão dele, trabalham com intérprete, né? Eu, por que que eu vou aprender a língua dos caras? Vou levar meu intérprete, né? E ele fez questão de aprender, né? Tanto que tem uma entrevista que uma japonesa foi entrevistar ele, e ele pediu para ela falar inglês, ela disse que vai continuar em português, e daí ela disse que o português dela não era muito bom, daí ele disse que era parecido com o meu também, sabe? Foi muito engraçado, né? Então, né, descontraído, eu tinha a imagem dele assim, mais fechadão, se demonstrou assim que a alegria do brasileiro já contagiou o nosso técnico também. E agora eu tô acompanhando aqui pelo YouTube também, né? Assistindo aí para poder atualizar você que assim como eu está trabalhando, e tava vendo a execução do hino, nosso técnico cantando, olha... E daí você vai dizer, ah, Emerson, mas também com o dinheiro que ele ganha tem obrigação. Para, gente. Tem muito jogador que não sabe cantar o hino, né? Que nem sabe mais o que acontece no Brasil. Foram pra Europa, só vem investir pra tentar ganhar mais valor de mercado e ser vendido depois da Copa. E nem sequer sabe, né? Se bem verdade que seria difícil aprender o hino do Japão, né? Eles estão cantando agora, né? Mas cada qual com seus problemas, né? E ele pelo menos aprendeu já o nosso hino e apareceu, deu um foco nele ali. E ele foi muito bem. Agora, nesse momento, tô vendo aqui, gente. Tá passando os jogadores do Japão, né? Enquanto toca o hino, eles ficam perfilados e a câmera mostra rosto por rosto, né? E eu fiquei meio tonto, assim, porque eu vi a câmera se mexendo, mas não vi a paisagem mudar. Eles são parecidos mesmo, né? Tomara que não seja um crime ou preconceito isso que eu tô falando, mas eles são muito parecidos, gente. Então, aquela teoria que no intervalo eles trocam os 11 jogadores. Olha! É bom a gente abrir o olho! Vai começar, minha gente! A emoção da Copa do Mundo! Brasil e Japão, Japão e Brasil! E você vai ficar atualizado aqui pelo nosso programa, tá? Se tiver tocando uma música e sair essa vinhetinha aqui, ó. Brasil! É gol do Brasil, tá? Daí depois que terminar a música, eu só faço aí as considerações pra você ficar por dentro. Vamos assim, ó. Eu quero ouvir muitas vezes isso aqui, hein? Brasil! Vamos na nossa torcida! Grande Família Cultura, 3 agora faltando pras 2 na companhia de Super Castanhão. 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Aqui também, boa tarde, Emerson. Também tô no trabalho hoje, escutando a Rádio Cultura. Manda abraço aí pra esposa e pros dois filhos. E pode ser através do rádio que amo muito eles. É um recadinho aqui do João Luiz. Fala, João! Abraço aí, meu rei, mas não é João Luiz Correia? Vai que é o cantor que tá me escutando aqui, né? Não é o João Luiz Correia, não? Valeu, valeu, meu queridão. Aquele abraço. Já na programação Cultura tem Momento Bailão.

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1: Hora certa.
2: 2:02. 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

0: 2:07. 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Segue 0-0, 7 minutos aí no primeiro tempo ainda. As equipes ainda se conhecendo. Brasil um pouquinho, camisa pesa um pouco mais, provando aí o seu favoritismo em Copas, né? Afinal de contas, é o único pentacampeão. Então o Brasil está um pouquinho mais à vontade com o jogo, né? Dominando mais, posse de bola muito superior, mas é apenas minutos iniciais ainda, mas por hora o Brasil tá fazendo bonito, gente. Tá fazendo bonito. E se Ancelotti prometeu que cada jogo do Brasil, a expectativa era que o Brasil melhorasse o nível técnico, olha, faz sentido, né? Faz sentido. O último jogo jogamos bem melhor do que foi o desastroso primeiro jogo contra Marrocos, lembram? Então aí o Brasil tá confiante, dominando, posse de bola, jogando aí de maneira muito madura e esperamos que continue assim, né? Mas segue fechado, placar fechado, ninguém é de ninguém, 0-0. 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Abraço aí pro nosso amigo Gauchinho. Eles, Emerson, tamo na lida. Vai informando aí. É isso aí, esse é o objetivo, né? Lenir Aparecida Mota também, né? Pessoal aí trabalhando e curtindo a programação com a gente, se informando aí sobre o jogo do Brasil. Outros, de repente, estão em casa, né? Estão em casa, mas mesmo com a TV ligada, a TV tá no mudo, né? É, tá zerada aí o som da TV. Fica me escutando e acompanhando só as imagens, comandante Abelton. Eu tô nessa também, né? Pra poder informar quem tá do outro lado do rádio. Tô aqui apenas com as imagens, volume zeradinho, zeradinho, e vou atualizando vocês aí, tá? Chegamos aí nos 10 minutos do primeiro tempo, placar fechado, 0-0. Desejando êxito para o Brasil, vamos pro momento bailão de hoje.
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2: 2:16. 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

0: Grande Família Cultura, 2:24. 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Lá no nosso WhatsApp, como é que é a história aí, ouvinte cultura?
1: Boa tarde, Emerson. Nós estamos aqui no interior de São Cílio, no meio do mato, aqui levando ração pro bichinho. Vários mantendo informado aí sobre a nossa seleção, hein? Valeu, um abraço, boa semana e tudo de bom.
0: Valeu, Luiz Carlos Fogaça, abraço, tudo de bom. Pode ficar tranquilo, vai sendo informado aqui na programação. No momento pro Luiz, Brasil tá no ataque. E ganha aí o que é um tiro de meta, às vezes nem falta não deu. É, juizão! Tá meio curto da vista, juiz. Confira comigo do replay. Olha, eu achei que foi falta, né? O jogador passou a bola e o Japinha derrubou ele. Era falta, professor. Professor não deu. Ei, o pessoal tá falando, ô Emerson, mas 22 minutos e o Brasil não conseguiu fazer um gol ainda. Agora nesse momento pausa para hidratação. Não conseguiu fazer um gol no Japão. Olha, eu ouso dizer que esta é a melhor seleção do Japão de todos os tempos. Só para você ter uma ideia, dos 26 jogadores convocados pela seleção do Japão, dos 26, 23 atuam no futebol europeu, que teoricamente, né, é o futebol de maior nível. Então você veja bem, dos 26, 23 estão atuando no futebol europeu. Acredito que nem a nossa seleção, dos 26 convocados, tenha tanto jogador jogando no futebol europeu, né? É, porque a gente for ver só os jogadores do Flamengo ali, já dá 3, né? Então, já tem 23. Tiver mais algum outro ali de outro time, então nós temos menos jogadores jogando em alto nível, que é o futebol europeu hoje, como é a situação do Japão. Então sim, senhoras e senhores, não é um jogo fácil não. O pessoal tá aí, nossa, mas a seleção do Japão, por que que tá tão surpreendente nessa Copa? Porque realmente o nível técnico é muito elevado. E o técnico do Japão, já foi feito aí várias análises aí, né, do perfil de líder dele, também aí rendeu aí nas redes sociais algumas pessoas que eu sigo falando do comportamento dele, né? Ele é muito calmo, ele não passa nervosismo em nenhum momento. Ele é aquele cara que ele vê o jogo inteiro só anotando no papelzinho, não deu nenhum grito, nenhum piti, né? A gente acostumado com o Renato Gaúcho, né? Qual outro técnico aí que dá piti? O do Palmeiras também, o Abel, né? A gente acostumado ver esses espetáculos dos técnicos na linha do gramado ali, né, na beira do gramado. E esse técnico do Japão chama atenção exatamente por isso, uma equipe taticamente muito disciplinada, como é o japonês por si só, né? Termina o jogo, os caras vão lá, juntam todo o lixo do estádio. Então eles são disciplinados ao extremo. E ele conseguiu trazer essa disciplina para dentro do campo também. E essa é, na minha opinião, se não a mais forte, uma das mais fortes seleções que o Japão já construiu. Azar deles ter pego o Brasil nesse momento e vão ser eliminados, pelo menos é minha torcida. Mas dos 26 jogadores, 23 dos convocados atuam no futebol europeu. Então é muito forte essa seleção, sim. Luiz Carlos Fogaça, fica ligado aí que a gente atualiza tudo aqui. Nesse momento a torcida vai fazendo festa, né? Aparecendo aí no telão, jogadores aí fazendo hidratação. E já já a gente vai atualizando você aí. Por enquanto segue 25 minutos da primeira etapa. Placar fechado, ninguém é de ninguém, 0-0.

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1: Na programação Cultura, 2:30, atualizando aí o placar do jogo. Infelizmente, nesse momento, 1 para o Japão, 0 para o Brasil. Acho que eu gavei demais, né? A hora que eu falei aí que o Japão tem 23 dos 26 convocados atuando no futebol europeu, falando que realmente é uma seleção que está fazendo páreo para o Brasil, foi o momento aí que, após a hidratação, um momento de bobeira da seleção, contra-ataque levou o gol, então 1-0 para o Japão. Mais informações, além das informações da Copa do Mundo, vamos agora com Cultura Notícias com Roseli Rossi.
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3: 18 graus a temperatura, 14:31, a esperança ainda continua. Tem muito jogo pela frente, Emerson Reiser. Não faça cara de choro, Emerson. Vê se se anima de novo aí, seja pé quente.
1: Vou colocar uma meia, já volto.
3: Um novo terremoto foi registrado hoje na Venezuela.
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3: A bola tá no campo, seleção brasileira contra o Japão, 1-0 para o Japão, mas já deu para dar uma movimentada na economia de Santa Catarina. Segundo o Sebrae, a competição que está ocorrendo agora injetou em torno de 115 milhões a 123 milhões na economia de Santa Catarina. Se o mata-mata não matar a seleção brasileira, Emerson, a movimentação pode ultrapassar 130 milhões. Estabelecimentos catarinenses apostam em promoções, cardápios temáticos e eventos para transformar o interesse gerado pela Copa em um cenário positivo no faturamento. É um período de ativação econômica concentrada, mas que traz pressões operacionais. O sucesso depende de equilibrar a empolgação comercial com o controle cuidadoso da gestão de precificação e de fluxo de caixa. A Prefeitura de Campos Novos comunica que a Secretaria de Administração e Finanças mudou para o Agiliza, o setor de fiscalização tributária. O serviço que hoje funciona na Prefeitura será transferido para o prédio do Agiliza, localizado no bairro Senhor Bom Jesus, onde os atendimentos serão realizados normalmente. A Prefeitura orienta os contribuintes que necessitarem dos serviços de fiscalização a procurarem a partir do dia 1º, ou seja, quarta-feira, o Agiliza, que tem uma nova gestora lá. Lia Maier é a nova diretora do Agiliza Campos Novos. O jogo aí, Emerson.
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3: Alerta perigoso de tempestades atinge em cheio mais de 150 cidades de Santa Catarina antes da chegada do ciclone. São 150 municípios, nós estamos em verde, a região aqui ainda bem, nem laranja, nem amarelo, então o risco não existe, para, ao menos é o que diz a Defesa Civil. O Instituto Nacional de Meteorologia destaca que a atuação de uma frente fria mantém o tempo instável amanhã.

0: Previsão de chuva intensa, rajadas de vento, raios e possibilidade de queda de granizo. A formação de um ciclone extratropical, quinta e sexta, em alto mar, provoca agitação marítima e favorece a entrada de uma massa de ar seco e frio em Santa Catarina. Então, em várias regiões, hoje e amanhã, onde, regiões que estão em laranja e amarelo, há risco de temporais de alto potencial. E entre os principais impactos, alagamentos, enxurradas potenciais e destelhamentos. 14h35, um novo terremoto foi registrado hoje na Venezuela. A magnitude foi 4.6 na escala Richter, com epicentro na cidade de Carabeleda, no estado de La Guaira, o mais afetado pelo duplo terremoto registrado há 5 dias. Esse tremor também foi sentido lá em Caracas. O presidente da Assembleia Nacional da Venezuela, Jorge Rodrigues, informou que o tremor de hoje foi uma réplica de moderada intensidade, mas que não foram registrados, graças a Deus, mais danos em nenhuma parte do território nacional. O Serviço Geológico dos Estados Unidos calculou que o tremor teve origem a 10 quilômetros de profundidade da superfície e a 27 quilômetros do centro de Carabeleda. O município, de cerca de 50 mil habitantes, que fica a cerca de 40 quilômetros da estrada de Caracas, foi um dos gravemente afetados pelo duplo terremoto da semana passada. Os números da catástrofe, números oficiais, mas a cada momento aumenta aí o número de mortes, pelo menos 1.500, 3.150 feridos, 25 mil socorristas trabalham para localizar pessoas embaixo dos escombros, sendo 2.600 estrangeiros. Até domingo, 33 pessoas foram resgatadas com vida dos escombros. Um bebezinho de 18 dias e uma mamãe gestante, que tão logo foi retirada dos escombros, deu à luz ao seu bebê. 14h36, daqui a pouco vem o Edinho e eu vou voltar ainda, mas espero voltar aqui com um grito de vitória. Até lá, Douglas. Até lá, Emerson.
1: É, a gente espera também. Até logo mais, Rose.
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1: 2h37.
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0: Legal, gente, olha, 2h40 agora, 20 faltando aí para as 3 horas da tarde. 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
0: Show, show da alegria, 2:43. Segue placar 1 para o Japão, 0 para nós, né? É, minha gente, eu vou começar a falar agora do elenco do Brasil, né? Antes eu falei ali do elenco do Japão, e dos 26 jogadores convocados, 23 estão atuando no futebol europeu, falando que é sim uma das mais fortes seleções de todos os tempos aí que o Japão já conseguiu construir, né? E é engraçado isso, né? A gente percebe assim como que o futebol vive de, vamos chamar de safra, né? Nós brasileiros fomos abençoados aí com safra de grandes jogadores, né? A seleção de 94, 98, 2002, né? Imagina, a gente sempre fala, né? O Denilson, que era um grande driblador, era reserva daquele time. Então nós tivemos aí safras douradas, né? E pode-se dizer que o Japão tá tendo a sua melhor safra, né? Então aí excelentes jogadores, taticamente falando, muito disciplinados. E o Brasil, que estava até tendo um boa, no primeiro tempo, estava tendo uma boa postura em campo, a gente percebe que o Brasil sentiu o gol, né? Até porque foi um gol de falha defensiva. O Brasil teve uma oportunidade de sair no contra-ataque, acabou perdendo a bola e o nosso setor de defesa bateu cabeça e levamos o gol. Então o Brasil visivelmente sentiu esse momento, tanto que teve um momento que o Casimiro foi disputar a bola, quase que lesionou, eu acredito que foi o Paquetá, ou seja, dois jogadores do nosso time batendo cabeça, literalmente, os dois se trombaram no meio do campo, sabe, bem, parece futebol de serraria, aquele futebol de várzea, sabe? O Brasil aí sentiu, e nesse momento o Japão segue pressionando no campo de ataque, o Brasil no setor defensivo, se defendendo como pode. Olha, se terminar 1-0, tá de bom tamanho. Vamos pro vestiário, o professor conversa com a gurizada, coloca a cabeça deles no lugar e aí vamos torcer que no segundo tempo possamos vir com uma postura diferente. Porque depois que levamos o gol, parecia o Brasil de Marrocos. O Brasil que jogou contra o Marrocos. Tá bem, bem tenso mesmo aí a nossa seleção. 1-0, segue o jogo então, o Japão vencendo por 1-0. 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Abraço aí pro Ademir Lessi, que tá acompanhando o jogo e acompanhando o nosso programa também. Ele falando aí aqui do jeito que tá jogando o Brasil, perde de 3-0. É, o Ademir Lessi tá falando aí, ó. E ele ainda acusa que foi falha do goleiro Alisson. Diz que o goleiro Alisson vai ganhar muitos títulos nessa Copa. De pior goleiro. É o que ele tá falando ali, né? Não sei se é verdade. Agora 2:46.

0: de tempo não, viu? Você só não tem prioridade.
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2: 2:51. 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
2: 2:52.
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2: Nota de falecimento. O senhor Nilson Martins Varela, proprietário da sapataria Marvel, comunica com pesar o falecimento de seu irmão Luiz Martins Varela, ocorrido hoje aos 63 anos na cidade de Lages. O corpo será velado a partir das 18 horas na funerária Ferrari em Anitta Garibaldi. O sepultamento será realizado amanhã às 10 horas da manhã no cemitério municipal de Anitta Garibaldi. Aos familiares e amigos, as nossas sinceras condolências. 2:53.
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0: Grande Família Cultura, 5 minutos agora faltando aqui para as 3 horas da tarde. 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
0: Olha aí, Grande Família Cultura, 2 faltando agora para as 3 horas da tarde. Vamos concluindo aqui na nossa programação, essa parte do programa. 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Meus queridos, vamos então concluindo aqui essa parte do programa. E olha, eu vou trazer o Edinho Carlos com Cultura Notícias. E aí eu vou fazer uma surpresinha aqui no programa, tá? Pra gente ver se dá, se a gente consegue trazer uma energia boa pro Brasil virar esse jogo e passar pra próxima fase, tá certo? Vou fazer um sorteio especial aqui, mas antes o Edinho fala aqui de Cultura Notícias. 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Edinho Carlos, Cultura Notícias contigo, segunda edição aqui de Cultura Notícias na programação. E depois do Edinho, eu falo aqui do nosso sorteio. Vai se preparando aí no nosso WhatsApp. Edinho, Cultura Notícias contigo.
3: Olá, Emerson, boa tarde. Operação prende empresários suspeitos de fraude imobiliária em Santa Catarina.
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3: O Corpo de Bombeiros Militar de Santa Catarina lançou a Operação Alerta Vermelho nas escolas, que ocorre de 29 de junho, hoje, portanto, até 3 de julho, com foco na prevenção de incêndios domésticos por meio de educação infantil. A ação deve alcançar mais de 6 mil alunos do quinto ano em todo o estado, com orientações sobre uso seguro de gás de cozinha, cuidados com fontes de calor e prevenção de problemas elétricos. A iniciativa integra a Semana de Prevenção contra Incêndios e reforça a importância da conscientização diante dos mais de 1000 incêndios em edificações registrados em Santa Catarina nos primeiros 5 meses de 2026. E olha, foi identificada como Gabriele Regina Pazinato, de 18 anos, a jovem que morreu em um grave acidente entre uma moto e um carro na manhã desse domingo, na SC-154 em Arabutã, no oeste de Santa Catarina. Ex-integrante do projeto Bombeiro Mirim, ela recebeu homenagens do Corpo de Bombeiros Voluntários do município, que lamentou a perda da jovem nas redes sociais. Em nota, a corporação afirmou que Gabriele fez parte do projeto por 2 anos e deixou lembranças de dedicação, companheirismo e aprendizado. Os bombeiros também lembraram que em 2022 a jovem integrou o projeto Bombeiro Mirim, período em que demonstrou espírito de equipe, alegria e vontade de ajudar o próximo. Ao final da homenagem, os bombeiros voluntários de Arabutã prestaram solidariedade aos familiares e amigos de Gabriele. As causas do acidente que vitimou a jovem estão sendo investigadas. 2 empresários foram presos nesta segunda em São Bento do Sul durante a Operação Nórcia do GAECO por suspeita de fraude imobiliária, estelionato e lavagem de dinheiro. A investigação aponta que o grupo usava a construção de um edifício para atrair investidores com promessas de altos lucros, mas a obra acabou paralisada, causando prejuízos. Também há indícios de pirâmide financeira, confusão patrimonial e lavagem de dinheiro. Além das prisões, a justiça determinou buscas, apreensões, bloqueio de bens e sequestro de veículos. O caso segue sob sigilo. Cultura Notícia, segue contigo, Emerson, o Show da Alegria.
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0: Valeu, obrigado, Edinho. Gente, 3:02. Vamos fazer o seguinte aqui, ó. Pra gente poder entrar numa energia diferente e que o Brasil possa, para que o Brasil possa passar a próxima fase, possa virar esse jogo, tá perdendo por 1-0. Em parceria com o Super Lucas, nós vamos sortear agora 5 camisas do Brasil. 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E para concorrer a essas camisas, ou melhor, essa camiseta, né? 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Onde que são? 2 tamanho G e 3 tamanho GG. 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Ou de repente, ah, eu quero ganhar e quero presentear meu pai. Pra gente já fazer um sorteio e a pessoa que ganhar a gente saber qual é o tamanho da camisa dela, tá? Vamos fazer o sorteio agora, manda o nome completo, olha aqui, ó. Gauchinho, a Fabiane Fogaça, Nair Cordeiro, a Ivone Pereira, isso aí, gente, isso aí. Maria Nadir Fagundes também. Todo mundo mandando aí o tamanho que quer a camisa, né? Isso, G ou GG? Eu tenho 3 GG e 2 no tamanho G. E olha, elas são bem bonitas, hein? Já abri aqui pra ver no tamanho delas, né? E olha, pessoal, Hendrick vem pro jogo! A torcida tá eufórica! Menino Hendrick tá conversando ali com o auxiliar técnico. Possivelmente vem pro jogo, hein? Nesse momento aí, os que terminaram a primeira etapa já estão voltando do vestiário. Vini Júnior falando bastante, né? Tomara que não esteja falando com a Virgínia no telefone, né? Não, que hoje em dia a gente vê a pessoa falando, você acha que ele tá falando, vai ver, ele tem um foninho de ouvido, tá falando do celular, né? Tomara que não seja com a Virgínia. Foco no jogo, Vini. Inclusive, o pessoal fez uma enquete, 69% dos internautas colocaram que é jogo pro Endrick e ele tem que entrar sim. Olha, gente, entre que entrar, desde que resolva, eu assino embaixo. Pode entrar. E nesse momento passamos aí de 30 participações do nosso WhatsApp. Lançamos a promoção bem no intervalo, né? Pra dar certinho aí, ó. Então são duas camisas G e 3 GG. 5 camisetas no total da seleção brasileira no oferecimento de Super Lucas. A galera tá participando aí. Qual é o seu tamanho, G ou GG? Ah, Emerson, meu tamanho é P. Não tenho. Então coloca quem na sua família você vai presentear. É o papai? Coloca lá, tamanho G. É o titio que é grandão? GG. Coloca aí, tamanho G ou GG. Isso aí, ó, coloca. O pessoal tá participando, né? Ó, o tamanho do meu pai é GG. Olha aí o papaizão, hein? Vai mandando aí pra participar. Ah, não creio, gente. O Endrick vem pro jogo? Vem pro jogo, menino Endrick! Olha, gente, vou te falar uma coisa, hein? O nosso técnico não é bobo nem nada, né? Ele pensou assim, ó, a Copa inteira estão me pedindo o Endrick. Se eu perder e o Endrick não entrar, eu vou ser caçado em tudo que é lugar. Então o Ancelotti pensou, coloca logo o Endrick, se ele resolver, beleza, fui eu que coloquei. Se não resolver, ah, não era ele que vocês estavam pedindo há tanto tempo? Endrick entrou no segundo tempo, hein? Já eu confirmo aí quem que saiu pro menino Endrick entrar. Alguém deu a cadeira pra ele. E o Endrick pegou a bola. É o primeiro lance do menino, já foi com velocidade. Tocou, tabelou, olha a chance. Agora o Japão recuperou. Setor ofensivo Brasil ainda. Nas mãos do goleiro. Como que era o nome do goleiro? Fugir na Kombi. Goleiro fugindo a Kombi, já sai ali com o zagueiro batindo o muro. Legal, gente. Então segue aí o Brasil perdendo por 1-0. Vamos esperar aí que agora com esse sorteio de camisa da seleção brasileira, a gente possa aí trazer essa sorte para o Brasil, né? E lá no nosso WhatsApp, quase 40 participações já, hein? Obrigado aí, Super Lucas, pelo presente especial pra gente sortear no intervalo pra trazer aí essa energia positiva para o Brasil. Vai, Brasil! Ó, não deu gol, tá? Mas eu vou largar a vinhetinha pra chamar o gol. Vai, Brasil!

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2: 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Cultura.
0: 3:14.
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14: É o mesmo, garotinho.
11: Brasil,
14: Brasil, Brasil, Brasil, Brasil,
11: Brasil.
14: Casimiro empata o jogo. E detalhe, hein, meus amigos, não é apenas um gol de empate, um gol achado. É o momento que o Brasil faz uma blitz em cima do Japão. O Brasil cresceu pra cima do Japão e continuou pressionando, atacando, buscando, teve uma oportunidade, o Japão tirou em cima da linha, outra uma cabeçada que é inacreditável como que o goleiro foi pegar. Então o Brasil muito superior, Japão tava sentindo a pressão do Brasil e agora com esse gol, sabe aquela história, o time que tá ganhando 1-0, tá tranquilo, de repente leva um gol? É essa história que nós vamos escrever hoje. Brasil empata o jogo em 10 minutos aí do segundo tempo. Bom demais. Valeu a sua torcida. Valeu você que mandou o seu nome lá no nosso WhatsApp para concorrer à nossa camisa da seleção brasileira em parceria aí com Super Lucas. Encerradas as participações, organizo o sorteio e já já eu conto quem vai levar a camisa pra casa, porque vou te falar uma coisa, gente. Eu falei pro pessoal, vamos fazer um sorteio pra gente dar sorte pro Brasil, pra chamar o Brasil pro jogo. E o Brasil veio, o Brasil atendeu o nosso chamado no momento que o Vini chuta na trave. Quase que o Brasil vira o jogo. Quase que o Brasil virou o jogo. Vini Júnior veio do meio do campo, veio varrendo o japonês, tirou todo mundo da frente, pecado de bola, chutou e bateu na trave. Brasil tá muito superior, Brasil tá novamente no jogo. E vou te falar uma coisa, gente, a virada vem já já, a virada vem já já, não vai dar tempo, olha, a virada, não vai dar tempo nem de eu tocar uma música, pelo que eu tô sentindo aqui, hein? Não vai dar tempo de tocar uma música, o Brasil vai virar esse jogo. Mas antes, enquanto o Brasil se prepara para virar o jogo, eu vou te falando aqui que tá chegando, né? 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Agora eu vou fazer o seguinte, hein? Vou colocar meu roteiro em ordem aqui. Vamos colocar nosso roteiro em ordem. E aí, olha o Japão pressionando, hein? Quase que o Brasil leva um susto aí, ó. Cuidado!
9: Abra o olho brasileiro. Abra o olho, abra o olho brasileiro, né? Eu levo mais um gol do Japãozinho, né?
14: abre o olho, né? Vou colocar esse roteiro em ordem aqui, já já eu volto com o nome dos ganhadores e receber quem vai levar as nossas camisetas pra casa hoje.
0: 3:22.
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Olha aí, gente, 3:26. 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Agora o jogo tá lá e cá, amigo torcedor. Japão ali deu um susto, Alisson bateu roupa ali, mas conseguiu fazer a defesa. Agora o Brasil já volta no campo de, o campo ofensivo, no campo de ataque. Já está novamente pressionando, né? Eu sou mais Brasil, acredito que nós estamos melhor nesse momento do jogo, mas sempre um alerta que não dá pra dar bobeira. Algo que a gente fala, se essa seleção ela é técnica, né? Dos 26 jogadores, 23 jogam na Europa, as seleções do Japão sempre teve característica de ter muita velocidade, né? Então é o risco que o Brasil tá correndo, porque tá atacando mais, tá pressionando mais, chama mais o favoritismo, vai pra cima, mas a gente sabe que contrapartida, um contra-ataque, rapaziada, são muito, muito velozes, né? Mas o Brasil tem café no bule, e vamos lá, Brasil, vamos pra cima!

0: Grande Família Cultura, 18 graus e a temperatura, de volta aqui depois do Luan Santana, trazendo aí o sucesso Dia, Lugar e Hora. A programação Cultura também tem dia, tem horário, tem hora, tem jornalismo, trazido da redação, né? Diretamente da redação, especialmente para você do outro lado da caixinha. E agora, né, numa maneira até mais. É mais afetuosa, a gente tava aí naquele temperamento mais nervoso, mas agora com o Brasil empatando, se posicionando um pouquinho melhor, a gente consegue até receber a Rose com um sorriso. Vamos ao nosso jornalismo com a Rose, então.
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0: Vamos lá, Rose, informações do jornalismo contigo.
2: 15 horas e 33 minutos, 18 graus a temperatura, empate desse jogão mata-mata, 1-1. A expectativa, como bom brasileiro, a esperança. E entrei aqui no estúdio, 1, 2, 3, 4, 5 camisas do Brasil, patrocinadas pelo Super Lucas. Mas que cor mais linda! Essa cor do Brasil, mas é linda, né? Mesmo. Mas é, olha, é bonito por natureza esse nosso país.
0: Exato.
2: Né? Infelizmente, Emerson, casos de sarampo fizeram 3 mortes em São Paulo e acende o alerta para essa importante vacina.
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2: O governador de Santa Catarina, Jorginho Melo, assinou hoje a ordem de serviço para a construção de 10 centros de atendimento à pessoa idosa, chamados de CAPs, com I, CAPs, porque tem o CAPs, que é o Centro de Atenção Psicossocial, que é com P mudo, mas esse é CAPIS, CAPs. No evento realizado pela Secretaria de Estado da Assistência Social Mulher e Família, em Florianópolis, também foi autorizado o início de um processo licitatório para a construção de outros 4 CAPs, totalizando 100 milhões em investimentos voltados para a população idosa. Esses centros de atendimento à pessoa idosa, pelo projeto que foi ao menos anunciado pelo governo do estado, são super bem equipados, fazem parte das ações do governo voltadas ao fortalecimento da rede socioassistencial e a valorização da pessoa idosa, promovendo autonomia, participação social e qualidade de vida. Por que que eu falei que são super equipados? Porque eu vou contar aqui o que que tem esses CAPs. E como Campos Novos tem um centro de atendimento ao idoso,

0: já de muitos anos, mais de 20 anos, e atende muita gente, mereceria essa, né, pelo menos uma parte aqui do recurso para fazer daqui a pouco uma ampliação. A Secretaria de Social diz que tem um terreno, não é muito grande, mas tem uma parte de um terreno ainda que possibilitaria aumentar, e aí não teria mais lista de espera dos idosos para, né, participar aí do centro de convivência. Mas o anúncio do governo foi o seguinte: Canoinhas, Joaçaba, claro, sempre aparece nas listas do governo do estado. Que bom, né, para Joaçaba, eu fico feliz. Canoinhas, Joaçaba, Lages, Maracajá, Palhoça, São Bento do Sul, Santo Amaro da Imperatriz, Laguna, Orleans, Rio Negrinho. Aí a segunda etapa, Pinhalzinho, São Joaquim, Tubarão e Ibirama. Então, além da autorização para novas construções, o governador também autorizou o processo licitatório para a compra de equipamentos para esses CAPs. E a obra, então, custa em média 7,5 milhões, sai já equipada, capaz com veja a estrutura, vai ter sistema bancário, oficinas para atividades cognitivas como jogos, exercícios de raciocínio, dança, atividade física, piscina e oficinas para reinserção social, entre outros benefícios dessas estruturas aí para a pessoa idosa. Santa Catarina, embora alguém possa vir aqui falar mal, mas é um super estado, né? Um estado maravilhoso. O Emerson, toca uma hora dessa aí na quinta-feira, no pedido do ouvinte, um pedido meu, tem aquela música maravilhosa, eu tenho orgulho de ser um catarinense.
1: De ter nascido neste chão hospitaleiro.
0: Mas bah, e não
2: é? Linda música, verdade.
0: Linda, nós temos orgulho da nossa santa e bela Catarina, aqui nascemos, aqui vivemos, criamos a nossa família, trabalhamos, e não é de hoje, mas é de muito tempo, não é, que Santa Catarina é esse estado que tem uma das melhores, né, expectativas e qualidade de vida pelo trabalho que é aqui realizado, e por todas as nacionalidades, não é só a nacionalidade europeia, de forma alguma. Santa Catarina, ela é um estado com uma miscigenação importante, nós temos aí toda a descendência da imigração, pessoal de descendência africana, né, de afro, uhum. Tem os afrodescendentes, os latino-americanos que estão aí agora ocupando Santa Catarina. Santa Catarina é o estado que mais acolheu imigração no Brasil no último ano, de 2025. Lógico que essa população, ela sofre, como que não, como todo migrante, porque ela deu olho no jogo, né, e faz isso aí, Emerson. Mas assim, já é uma situação de sofrimento, porque sai da pátria, rompe ali a ligação com o seu próprio solo, o seu país, a sua nação, a sua família. Se muda para um outro país, não tem como trazer mudança. Então vem sem roupa, muitas vezes sem móveis, sem casa. Então é sofrido. Mas ao chegar aqui em Santa Catarina, na maioria das vezes as populações acolhem e acolhem bem, tem trabalho. E é maravilhoso que os migrantes continuem vivendo entre nós e aqui se estabeleçam. Então, toca quinta-feira. Eu tenho orgulho de ser um catarinense. Se outras pessoas não têm orgulho de Santa Catarina, a gente tem, né?
2: Com certeza.
0: Santa Catarina tem a maior expectativa de vida do país, superando inclusive países desenvolvidos. Atualmente, 15,6% da nossa população tem mais de 60 anos. E em poucos anos, segundo o governo, vai chegar a 20%. Então, esses centros aí que o governo está anunciando, tem uma super estrutura. Que bom, não é? Se cidades aqui vizinhas, mesmo Campos Novos, receber alguma parcela também desse recurso para melhorar ainda mais o atendimento à população idosa. São 15h39, 18 graus a temperatura, 1 a 1, Emerson. Algum
2: segue
0: lance?
2: 1 a 1, segue 1.
0: Segue 1 a 1. O Ministério da Saúde reforçou hoje a necessidade da aplicação da vacina contra o sarampo. É que lá em São Paulo, capital, 3 criancinhas morreram. De 2 anos, elas contraíram o sarampo na zona norte de São Paulo. Foi na sexta e o Ministério então recomenda a aplicação do imunizante, chamando atenção para essa vacina recomendada, dose zero, que deve ser aplicada em crianças de 6 a 11 meses e 29 dias. O imunizante reforça a proteção em uma faixa etária altamente suscetível a infecções e agravamento da doença. O procedimento também contribui para impedir que mais indivíduos sejam infectados. A dose não substitui essa que eu falei agora, de 6 a 11 meses, ou 6 anos a 11 meses e 11 meses e 29 dias. Não substitui aquelas já previstas no calendário nacional de vacinação. Imagino que o Miguel aí, filhinho do Emerson, vacinou contra o sarampo, não é, Miguel?
2: Sim,
0: Emerson.
2: Sim.
0: Disponível, aliás, gratuitamente no maior programa de imunização do mundo, o Sistema Único de Saúde, né? Além do reforço vacinal, estão sendo adotadas medidas de vigilância lá em São Paulo, porque imagine, assustou muito. Ano passado, o Brasil registrou 38 casos de sarampo. Contudo, permanece o status de país livre do sarampo, visto que os casos ocorreram por importação. Minha gente, é sabido que agora muita coisa se reflete sobre a vacina da Covid, tanto que não é mais obrigatório todo ano vacinar contra a Covid, né? Porque já tem muita reflexão sobre essa vacina. Mas olha, a vacina da polio e do sarampo a gente não pode abandonar. É muito importante que nossas crianças sejam vacinadas. Daqui a pouco tem mais notícias com o Edinho. Você continua com o Emerson Reiser. Um olho na mesa de som e o outro na TV.
2: Valeu, obrigado, Rose.
0: Eu aconselho, você ligue pra cá, ganha uma camisa. É bonita a camisa.
2: Bem, bem bonita mesmo.
0: Isso aí, até mais.
2: Já sai o nome dos ganhadores aí. Até.
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2: 3:42.
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0: Olha, minha gente, passaram a mão no Brasil, hein? Dentro da área, uma luta do UFC, uma cotovelada no brasileiro. E o VAR não chamou o árbitro, né? Eles não estão muito afim aí de olhar por nós, né? Afinal de contas, aquele terceiro gol do Vini na fase anterior, mesma coisa, né? O Vini tomou a frente, o cara chutou a perna do Vini e o árbitro naquela partida deu falta do Vinícius Júnior. E agora dentro da área, pra mim era pênalti, né? Uma cotovelada, os dois subiram disputar a bola. Mas então, o árbitro não foi chamado, o VAR não foi acionado e o placar continua 1-1, 87 minutos agora. Vai dar prorrogação, hein? Já dizia Galvão Bueno, haja coração! 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Dez minutos faltando agora para as 16h. Já tem Cultura Notícias, quarta e última edição. Escanteio para o Brasil. Últimos instantes do jogo até aqui, né? Para terminar o tempo normal. Brasil com a bola ainda, segue pressionando, mas tem que cuidar, gente, tem que cuidar que, ó, os homens são rápidos, né? O jogo, assim, ó, eu acredito que nessa altura do campeonato, quem fizer, leva. Lembra quando a gente jogava futebol de rua? Tava lá jogando até escurecer, de repente alguém gritava, quem fizer o próximo gol ganha. A gente nem sabia quanto estava o placar. É mais ou menos isso. Nesse momento é coração no bico da chuteira e quem fizer leva. Agora, o goleiro do Japão, gente, tem seus méritos hoje, hein? Eu vou ali rapidinho e volto já. 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
1: Hora certa. 3:51. 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

0: Calma, traia véia. Calma, traia véia. Eu falei que era jogo, ó. Quem fizer, ganha.
1: Brasil.
0: Eu falei. É agora? É raça. É futebol de moleque na rua. Que jogava até de madrugada, sonhava em ser jogador profissional. Quem fizer, ganha. Brasil, Brasil, Brasil. No último minuto, no último minuto dos acréscimos, senhoras e senhores, é pra mostrar que a seleção que tem mais títulos está viva.
1: Brasil.
0: E vale a pena acreditar. Vale a pena acreditar. Brasil 2, Japão 1. E detalhe, hein? Detalhe, deixa eu colocar minha trilha agora aqui, depois do Traia Véia canta pra gente. Deixa eu colocar minha trilha aqui. O Traia Véia vai cantar depois do Edinho agora, né? É, nessa semana até fui pesquisar ver se era verdade, porque a gente não espera isso da postura dos japoneses, que são tão educados, né? Tem um perfil diferente, mais contidos. E teve um atacante do Japão que colocou que o Brasil já não era mais aquela coisa, que já não tinha mais favoritismo, que o próprio Neymar, que era o principal jogador, já não estava em boas condições, e falou um monte de lorota, né? E como é gostoso, gente, né? O futebol, ele tem, né, os seus privilégios, o seu tempero. O futebol tem aquele prazer, aquele momento de dar a resposta dentro de campo, e assim o Brasil deu a resposta. E nesse momento está passando, é a próxima fase, né? O juiz, que o árbitro que deu 6 minutos, já estamos com 8 de acréscimo, né? De repente manda o quarto árbitro levantar a plaquinha dizendo é até o Japão empatar, de repente é essa a vontade do homem, né? Termina isso aí, pelo amor de Deus, né? Brasil, Zil, Zil! Os japoneses não acreditam, eles estão com o olhinho arregalado, eles não acreditam no que eles estão vendo, né? Porque realmente, né? Saíram ganhando, saíram na frente, tiveram assim, ó, o goleiro deles, olha, placar tranquilamente era pra ser 4-1 pro Brasil. O goleiro do Japão aí jogou muito, mas prevaleceu o espírito de equipe do Brasil. E se o Vini Júnior vinha se destacando individualmente, que o Brasil não vinha encaixando, hoje a vitória é coletiva, hein? É coletiva a vitória. E o hominho ali quer jogo, hein? O árbitro quer jogo, prometeu 6. Estamos com 9 minutos de acréscimo, juizão. Que é isso, hein? A torcida do Brasil, gente. Desesperada na arquibancada. Termina, termina, termina. Eu vou fazer o seguinte, eu vou chamar o Edinho, que eu não vou ter coração aqui. Meu cardio talvez não esteja em dia. Eu vou deixar com o Edinho, fale aí. Enquanto o Edinho fala, a gente poder terminar o jogo do Brasil. Então, Edinho, Carlos tá contigo. Tô te dando um passe aí para que a gente possa terminar esse jogo no momento aí que o Jornalismo Cultura entra em campo. Contigo, Edinho, Cultura Notícias, quarta e última edição.
2: Voltamos, Emerson. Barranco desmorona e interdita a rua em Videira. Moradores deixaram as casas por segurança.
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2: Um homem sofreu queimaduras na noite deste domingo ao resgatar a filha pequena que dormia no quarto durante o incêndio em uma residência no centro de Irani. A ocorrência foi registrada por volta das 23h10, mobilizando o corpo de bombeiros voluntários do município. No local, as equipes constataram que a edificação estava tomada pelo fogo, intensificado por um botijão de gás que apresentava vazamento e estava em combustão. De acordo com os relatos dos moradores, o incêndio teve início após o rompimento do registro do botijão de gás. gás durante uma tentativa de reparo. O vazamento entrou em contato direto com as chamas de um fogão a lenha, provocando a propagação do fogo. Na residência encontravam-se dois adultos e uma criança. O ferido sofreu queimaduras em uma das mãos ao retirar a filha do imóvel e foi conduzido ao hospital municipal para atendimento médico. O Coutinho agora traz as informações do tempo.
4: É, o tempo segue aí com nebulosidade. Pode ser que até tenha alguma chancezinha de chuva na região, não dá para descartar completamente. A mínima ficou em 9, 11 graus e a máxima aí talvez não passe muito de 13, 15, 14, 16 graus, um dia assim friozinho. E com condição de alguma chuva e bons períodos de melhora na região. Amanhã está indicando chuva, trovada, períodos de melhora, temperatura amena. Mantém também chuva na quarta-feira e quinta. Então pode até chover forte nesses dias, com risco de alguma coisa mais forte pontual. É bom ficar atento. A temperatura cai bem na quinta-noite e na sexta e fim de semana o tempo é bom com geada na região. Provavelmente negativo na sexta, próximo de zero negativo no sábado e perto de zero no domingo. Da Climatéria, Ronaldo Coutinho.
2: A Coordenadoria de Proteção e Defesa Civil de Videira interditou por tempo indeterminado a rua São José, no bairro De Carli, após um desmoronamento de barranco registrado na noite passada. A medida preventiva busca preservar a segurança dos motoristas, pedestres e moradores, já que há risco de novos deslizamentos na região. A orientação das autoridades é para que a população evite circular pelo trecho interditado e utilize rotas alternativas até que a área seja considerada segura. O local segue monitorado pelas equipes que avaliam constantemente as condições do terreno. Cultura Notícias volta amanhã às 7:30 com Ortiz e Castro. Boa tarde para você.
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1: Hora certa. Cultura.
2: 4:08.
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2: 4:08. É, minha gente, terminou finalmente, né? Achei que ia amanhecer o dia, o juizão tava lá esperando, né? O Japão empatar. Era 6 minutos de acréscimo, ele deu uns 18 mais ou menos, né? 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
9: Brasil!
10: Dale, Brasil! Dale, dale, minha gente! E a partir de agora, lembro que o jogo tava tenebroso, né? No primeiro tempo a gente perdia por 1-0. Aí Lucas César me ligou e disse: Emerson, vamos trazer uma energia positiva pro nosso Brasil. Vamos criar uma energia com o Viticultura no WhatsApp para concorrer a camisetas do Brasil. É uma camiseta comemorativa do Brasil e também do Super Lucas. Todas as camisas, né, o número 87, que é o ano de fundação aí do mercado Super Lucas. Então, por isso, é uma camisa comemorativa. E aí, a gente fez uma brincadeira com o ouvinte. E, obviamente, né, eu pedi para cada ouvinte mandar o seu número, né, para que a gente pudesse, opa, foi contemplado, então vai levar uma camisa no seu tamanho, né? Então a maioria aqui encaixou mais ou menos no seu tamanho, até porque a gente falou que tínhamos camisa G e camisa GG. O que que aconteceu? Fizemos o sorteio, vou falar o nome dos ganhadores, mas principalmente valeu a energia positiva de vocês. Tivemos mais de 60 participações. Obrigado a todos que participaram. Obrigado, Super Lucas. Valeu a iniciativa. Valeu a brincadeira. Valeu a energia positiva. E o Brasil virou um jogo difícil, gente. Um jogo cascudo. Não é um Japão qualquer, não. Eu volto a dizer, a melhor seleção do Japão de todos os tempos. Se as nossas melhores seleções do passado já tiveram dificuldade de jogar contra o Japão, quem não lembra, né? Placar apertado também. Quem dirá essa safra, né? Jogamos aí contra a melhor seleção do Japão, uma seleção muito disciplinada taticamente, mas prevaleceu a raça e a força de vontade, e o Brasil então está na próxima fase. Quem levou as camisas do nosso sorteio? Vamos lá então. Tamanho GG. As camisas vão para Luiz Carlos Fogaça, Valdir Moreno Greg e Eliel Cat Mocelin. duas camisas do tamanho G. Marcos William Campagnoni e Maria Nadir Fagundes. Pessoal, tem aí 5 dias úteis para passar em nossa emissora. Traz um documento com foto para fazer o cara crachar e vai levar aí a sua camiseta para casa para torcer ainda mais pelo nosso Brasil.

4:15 e a dona Maria Rossi veio aqui e ela falou que a Maria Nadir Fagundes não vai levar a camisa pra casa hoje. Que a dona Maria diz que o artigo 8º do regulamento, se uma Maria ganha, o pessoal diz que é chucho, né? Porque ela também é Maria, então a gente vai fazer um novo sorteio aqui, ó. Brincadeira, pode passar, passa aí. Mas não esquece de dar um abraço na dona Maria, né? É. Ela tava ouvindo, mandou uns kkk lá no zap zap, né? Turma, hora da igualdade, 16:16. 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E agora, minha gente, com o Brasil classificado, né? Vamos curtir aqui o Gustavo Mioto e já já tem momento flashback e também momento de fé.

0: que se passa comigo? Tô procurando respostas.
1: Tenho certeza que você já.
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3: Hora certa.
4: 4:21.
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0: Ok, turma, nossa próxima atração. Momento flashback. 4:26, Brasil na próxima fase. Ai, ai, gente. Que sofrimento, hein? Aquela coisa, a gente não tava muito otimista com o Brasil, né? A verdade é uma só, né? Todo mundo e tal, mas aí a gente vai, né? É aquela coisa, por que que vou torcer pros outros, né? Já que a gente tá aí, vamos começar a torcer pelos nossos, né? E vai virando uma energia, uma emoção que vai tomando conta e cada vez a gente vai encontrando motivos pra torcer, né? O Ancelotti diz, cada jogo a gente vai melhorando um pouquinho. E esperamos que esse pouquinho sempre seja na medida do que a gente precisa para chegar na próxima fase e até chegar a tão sonhada taça, né? O Hexa, né, gente? Faz seis copas que a gente tá em busca do Hexa, né? Tanto que tem um meme na internet, né? Se a gente vencer, o Hexa vem. Se não vier, faz 6 vezes que a gente tá esperando pelo Hexa. Então imagina, já faz muito tempo, né? Pra gente que se foi intitulado o país do futebol durante tanto tempo. Então tá na hora de vir, né? Tá na hora de vir, vamos continuar acreditando aqui. 4:27 e tem uma curiosidade, hein? Várias IAs estão colocando o Brasil como campeão. Né, que ele já faz o chaveamento e pede pra IA fazer a avaliação e tal, né? Eu não sei o que a IA tanto avalia, se ela consulta o Coutinho pra ver se vai ter muito vento, vai ter pouco vento, se o árbitro vai dar 20 minutos de acréscimo pós-prorrogação ou não. Eu não sei o que a IA investiga, mas várias IA estão colocando o Brasil como campeão. Então vamos começar a torcer. 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E agora
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Boa tarde. A Igreja Católica comemora neste dia São Pedro e São Paulo. São Pedro, pescador da Galileia, foi chamado por Jesus para ser líder dos apóstolos. Foi um dos apóstolos mais importantes da Igreja Católica, conhecido por ser o primeiro Papa. Ele nasceu como Simão, um pescador que foi chamado por Jesus para segui-lo, abandonando sua profissão de pescador. Pedro foi um dos primeiros a reconhecer Jesus como o Messias e desempenhou um papel crucial na formação da Igreja Cristã. Ele é frequentemente associado ao conceito de pedra, que em grego simboliza a base da igreja. São Paulo foi um perseguidor dos cristãos, mas converteu-se após o encontro com Cristo e tornou-se o grande missionário entre os gentios e ficou conhecido como o maior missionário da igreja. Ao lado de São Pedro, São Paulo foi um dos principais líderes da igreja cristã primitiva. São Paulo ficou famoso por sua dedicação ao evangelismo e por ter sido martirizado por sua fé. Segundo a tradição cristã, São Pedro foi martirizado em Roma por volta de 64, 67 depois de Cristo, durante a perseguição do imperador Nero. Ele foi crucificado de cabeça para baixo por não se considerar digno de morrer da mesma forma que Jesus. E São Paulo foi decapitado, ou seja, cortaram-lhe a cabeça com uma espada, também por volta de 64, 67 depois de Cristo. Também foi sacrificado em Roma durante a perseguição aos cristãos, promovida também pelo imperador Nero. Os dois são considerados os pilares que sustentam a igreja, tanto por sua fé e pregação, como pela vocação e zelo na missão. São Pedro e São Paulo foram glorificados com a coroa do martírio e no final como testemunhas do Mestre Jesus.

0: 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Cultura.
1: 4:43. 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
1: Nota de falecimento. Nilson Martins Varela, proprietário da sapataria Marvel, comunica com pesar o falecimento de seu irmão Luiz Martins Varela, ocorrido hoje aos 63 anos na cidade de Lages. O corpo será velado a partir das 18 horas na funerária Ferrari, em Anitta Garibaldi. O sepultamento será realizado amanhã, às 10 horas, no cemitério municipal de Anitta Garibaldi. Aos familiares e amigos, as mais sinceras condolências. 4:48.
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1: 11 minutos faltando para as 5 horas da tarde, reta final do nosso show da alegria. Abraço aí pro nosso ouvinte Argel Antunes, também ligado na nossa programação, aquele abraço. Boa tarde também aí pro Luiz Carlos Fogaça, Valdir Moreno Greg, Eliel Ket Mocelin, Marcos William Campagnoni e a Maria Nadir Fagundes, que levaram aí as camisas da seleção brasileira. E tomara aí, né, que possam usufruir aí desse bem, dessa camisa por mais tempo, que o Brasil permaneça mais vivo do que nunca. Depois dessa vitória com uma certa superação, né? Não tava fácil a vida do Brasil, não. Os caras fizeram um gol, se fecharam certinho, mas o Brasil conseguiu encontrar em dois momentos aí a felicidade e o grito de gol foi escancarado e o Brasil está na próxima fase. O Brasil nunca ficou fora das oitavas de final. Sabia dessa curiosidade? Exatamente, o Brasil participou de todas as Copas e nunca ficou fora das oitavas, né? Então, às vezes, a gente tem síndrome de vira-lata, né? Fala mal da nossa seleção, critica a nossa seleção. Bom, mas convenhamos, né? Nós temos aí os nossos méritos. E até hoje, quem tem mais tem 5. E se você não sabe, somos nós mesmos, né? 10 minutos, então, faltando para as 5 horas da tarde. 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Já tem o nosso Top Hits aqui, novidade pro ouvinte Cultura, sucesso aí de Gustavo Mioto.
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4: Hora certa.
5: 4:51.
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0: Grande Família Cultura, vou ficando por aqui, 5 minutos agora faltando para as 5 horas da tarde. Nossa próxima atração na programação Cultura é o Galpão de Estância, nosso amigão Gerson Page e o melhor da música gaúcha no seu rádio. 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Fechando o nosso Top Hits de hoje,
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2: Então.

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1: Hora certa.
2: 4:59.
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2: E estamos de volta, né, moçada? 5:04, 5:05, né, para ser bem exato. Começando aqui pela Cultura, mais um programa com a qualidade 93.9. É mais um Galpão Distância que estamos começando nesta tarde de segunda-feira. Tempo nublado em Campos Novos e região. A temperatura é de 16 graus neste momento aqui no edifício Padre Quintilho Costini. E vamos até às 18:30 trazendo o melhor do nosso tradicionalismo aí para você.
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2: Pois é, gente, e com a sua participação fica melhor ainda, né? Isso. O WhatsApp 984034327 é à sua disposição. Buenas para você que está retornou para o trabalho depois de uma folga aí durante o período do jogo da seleção brasileira, que venceu por 2-1 e estamos classificados aí para a sequência aí da Copa do Mundo. E para você que voltou a trabalhar agora, né, está no seu trabalho aí, obrigado aí pela companhia. Boa tarde para você que continua a festa, comemorando mais esta vitória. Boa tarde para você que está por casa ouvindo a gente. Boa tarde aos nossos amigos do agro, especialmente o pessoal da Lida da Ordenha, que peleiam aí com qualquer tempo, né?

0: 5:10.
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2: E então, gente, opa, 5:10, então confirmando a hora certinha aí pra você. 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
2: Pois é, gente, 17:17, 17:17 hoje é segunda-feira. E como acontece todas as segundas-feiras, nós temos a presença do pessoal aqui do Hospital do Dente, né? O Centro Odontológico Hospital do Dente aqui de Campos Novos, que nos trazem muitas novidades sempre, né? E a partir desde segunda-feira passada, nós estamos contando aí com a colaboração nesse quadro aqui no nosso programa da doutora Maria Carolina, que está chegando a Campos Novos e já com bastante trabalho aí no Centro Odontológico Hospital do Dente e sempre com novidades para nós aqui. Qual é o tema de hoje, doutora? Seja bem-vinda, boa tarde.
8: Boa tarde a todos, boa tarde, Gerson. Hoje eu quero conversar com as pessoas que usam aí dentadura, prótese, né, móvel, e acreditam que terão que conviver aí com esse desconforto para sempre. A verdade é que a odontologia evoluiu muito e hoje a prótese fixa sobre implante, ela pode devolver muito mais do que sorriso bonito. Ela devolve segurança, conforto e também qualidade de vida.
2: E qual é o diferencial aí da prótese fixa, doutora?
8: A prótese fixa, ela é presa aos implantes, né? Proporcionando mais estabilidade. Isso significa voltar a comer com tranquilidade, falar sem preocupação e sorrir com confiança. Muitos pacientes, eles nos dizem que a maior mudança não foi apenas no sorriso, mas na liberdade de viver sem medo da prótese sair do lugar, né? Aquelas pessoas que vão ao restaurante e sentem incômodo porque entra alimento ali por baixo, ou então até mesmo ela solta da boca, né? Então é isso que a gente escuta.
2: Na verdade, né, doutora? Então é um tratamento que vai muito além da estética, como se a gente imaginava sempre, né?
8: Exatamente. Recuperar os dentes é recuperar a autoestima, né? A confiança, o prazer de aproveitar momentos em família, momentos simples mesmo, com uma refeição em família, né? Conversa ali com os amigos. 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
2: Pois é, doutora, agora veio fazer esse merchan aqui com a gente e agora retorna lá pra clínica.
8: Isso, agora eu tô retornando pra lá.
2: O atendimento continua.
8: Continua, tá? Tá movimentado, graças a Deus.
2: Um bom trabalho, uma ótima semana, doutora.
8: Muito obrigada.
2: E até segunda-feira que vem.
8: Até. Tchau, tchau.
2: Obrigado, doutora Maria Carolina, do Centro... do Centro Odontológico Hospital do Dente aqui de Campos Novos, que fica, é bem fácil você encontrar, né? 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

E vamos seguindo aqui com as gaitaças aqui no nosso programa, depois que você ficou bem informado aqui no nosso galpão de estância. Isso, vamos seguindo aqui com a programação musical. E olha quem está nos dando aqui, ó. Opa! Ouvinte aqui de nobre Edil, nosso amigo Molon tá com a gente aqui também. Oi, Molon! Aquele abraço aí, meu amigão. Isso, tá peleando, mas tá na audiência aqui com a gente, né? Tá mandando um salve aí pra todos os camponovenses de todas as querências. Isso.

0: abraço aqui também, quem tá conosco aqui no programa é o nosso amigo Juarez. Oi, Juarez, boa tarde, hein, meu amigão. Um abraço aqui do programa e tudo de bom, bom final de tarde aí pro amigo, obrigado aí pela sintonia com a gente aqui no programa também, né?
1: Boa tarde, guri, aqui é o Argil Mantoni da Boa Vista.
0: Oi, Argil.
1: Meu filho de Rio Grande.
0: Beleza, meu amigão, tudo de bom, obrigado aí pela companhia também, lá no bairro Boa Vista, ouvindo o nosso programa. Lá em Anitta Garibaldi, nosso abraço lá pro Valdir Xavier, que tá conosco, né, Valdir?
2: Opa. Fuja. Boa noite, meu amigo Gelson, aqui quem vos fala, esse amigo Fuja, aqui na Anitta Garibaldi, ligando aí na possibilidade de escutar a música do grupo Cordiona, na moda véia, e oferecer pro meu amigo Nene aí, Santelo, Celso Ramos, pra vocês aí da rádio, pro meu amigo Ademar Carabulante, deve estar escutando a rádio, lá pra Mercearia Santos, meu amigo Carlinhos, e pra todo mundo que tá ouvindo da cultura, e pro meu amigo Antônio de Oliveira, o Madison, aqui em Anitta Garibaldi, meus vizinhos, todos meus vizinhos. Um abraço, Gelson.
0: Outro abraço, valeu. O meu abraço vai também lá pra Pomerode, nosso ouvinte de todos os dias. O meu amigo José Ademir, lá de Pomerode. Finalzinho de tarde, um abraço pra você, bom final de tarde, uma ótima noite aí pra você e a família toda aí, amigão. E o Greg, nosso amigo Greg Moreno, tá ouvindo a gente feliz da vida aí com a vitória da seleção brasileira, né, Greg? Isso. Aí me parece que o Greg ganhou uma camisa aqui da seleção, a camiseta aí da seleção brasileira aí no programa do Emerson. Isso, eu ouvi. Valeu, meu amigo. Um abraço aqui do programa. Isso mesmo. Quero mandar um abração pro seu Orestes Francisco da Silva. É, o seu Orestes é pai do nosso amigo vereador também, o Mochila. Alô, seu Orestes, toda a família. Grande abraço aqui do programa. Tá escutando a cultura lá no bairro Aparecida. Nosso amigo, seu Orestes, de longa data, né, seu Orestes? Um abração aí.

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1: Hora certa, cultura.
2: 5:32.
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1: Agora 17:36. 17:36 é o nosso galpão de estância. A Miriam tá conosco aqui no nosso programa. Oi, Miriam. Boa tarde. Ela tá oferecendo para todos os ouvintes e especialmente para a família, né? Isso mesmo, com um grande abraço e uma abençoada noite para todos nós. Miriam Loss, do bairro Aparecida. O Ari Ferrari tá conosco também lá no Entre Rios. Opa! Tá oferecendo aí pro amigo seu Orestes, que tá ouvindo a gente lá no bairro Aparecida. Alô, seu Orestes, um abraço aí do Ari Ferrari lá do Entre Rios. E para todos os amigos que estão na escuta aí do nosso programa, né? Obrigado. Meu amigo Ademar Carabolante, buenas. São Pedro, boa Celso tarde, Ramos.
2: Tudo bom?
1: Tudo bem.
2: Paga a música, o Bugre do Mato, nós escutaríamos.
1: O grupo Cordiona cantou agora.
2: Valdir Xavier, o Fulho, que mandou a música. E Polene, o Gibrail, o Valdomiro Xavier, o Chico, estão lá. Dá uma janta essa noite lá.
1: Opa.
2: Tu que tá escutando esse teu programa essa tarde.
1: Beleza,
2: aí.
1: Meu amigo.
2: Valeu, Gerson.
1: Obrigado, um grande abraço.
2: Bom trabalho aí.
1: Valeu, gente. Olha, tem gente mandando mensagem aqui, pedido de oração, só depois das 6:20, minha gente. Senão chega 6:20 e apaga tudo aqui. E aí eu não tenho a mensagem aqui. Só depois das 18:20, tá bom? Conto contigo. Um abração aí para todos que estão ligados com a gente, né? Olha quem tá no trecho aí, amigo da gente aqui também ouvindo o nosso programa. Vamos ver onde é que tá o Chiru, velho. Nosso amigo. Isso, Edson Stack. Oi, Edson, buenas.
3: Boa tarde, meu amigo Gerson.
1: Boa
3: tudo
1: tarde,
3: bem?
1: Amigo. Tudo?
3: Mas por aqui, ó, passando Taquara Verde aqui, agora embicando pro lado do Paranazão, hein?
1: Taquara, tá viajando.
3: Aqui pro Caçador hoje, meu amigo.
1: Beleza,
3: passando
1: meu amigo.
3: Pra deixar aquele sinalzinho de fumaça.
1: Opa.
3: Vamos trabalhando boa. Mais pro lado de cá, não temos mais quase indo por aí.
1: Mas seja tá bom, sempre meu bem-vindo, meu amigo.
3: Um abraço pro pessoal que tá curtindo a programação, de 0 a 100, pra não esquecer de ninguém, hein?
1: Um abração pra você, boa viagem.
3: Da rádio,
1: boa viagem.
3: Um abraço e tudo de bom.
1: Com Deus para sempre.
3: Brasil, vamos pra cima deles.
1: Isso é verdade, né? Olha quem tá conosco aqui, o nosso amigo, o Alessandro, irmão do meu amigo Careca, tá conosco.
4: Boa tarde, Gerson, tudo
1: boa
4: certo?
1: Boa tarde,
4: Alessandro,
1: tudo. Oi, Alessandro.
4: Pra desejar um abençoado final de tarde a todos que estão escutando a programação, um abençoado final de tarde pra ti aí. E se tu puder, manda pra nós aí um do Joca Martins, pode ser qualquer uma.
1: Beleza, daqui a pouquinho.
4: Deixa um abraço aí pro Careca, deve estar por casa.
1: Por
4: já.
1: Casa hoje, isso.
4: Tá bom, mano, aquele abraço, estamos aí na região do Embaú, aqui no norte do Paraná. Abraço.
1: Beleza, meu amigão. Bom trabalho aí pra você e tudo de bom. Obrigado aí pela companhia. O Felipe Kemmer Pandolfo Pasquale tá com a gente, tá pedindo uma moda aqui e oferecendo pra família e pra quem está ouvindo o nosso programa. 5:40.

0: Hora certa.
1: 5:43.
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0: só madeiras para você, faltando 11 minutos agora para as 18 horas. Às 18 tem Padre Joel Ferrari e a nossa mensagem do final de tarde é a hora da Ave Maria. 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

Abração pro pessoal da LV Figueroa, isso, no perfil tá assim, né? E mandando um abraço pra família Figueroa, lá na Fazenda Figueroa. Alô, moçada, aí um grande abraço, tá todo mundo pelhando ainda, isso, um abração pra todos aí, e realizando os últimos afazeres do dia, né? Já tá escurecendo, né, moçada? E um bom descanso pra todos aí na Fazenda Figueroa. Um abraço a toda a família lá, né, meu amigão? Obrigado aí pela companhia. O Andrei Sandro, lá no bairro Jardim Bela Vista, também tá ouvindo a gente. Obrigado, Andrei. Buenas, Andrei. E um abração pra dona Maria Pires, né, que também está ligada com a gente aqui ouvindo os gaitaços aqui na nossa tarde. Já já tem Padre Joel e o nosso momento de reflexão, a hora da Ave Maria aqui na programação Cultura. E o Walter Moraes cantando pra gente aqui, criado, hein?

0: Hora certa. Cultura.
1: 5:58.
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1: Olá, amigos ouvintes. É uma alegria estar com vocês em mais um momento da Ave Maria. Estamos quase concluindo o mês de junho, mês escalabriniano, e também mês dos santos populares, mês de muita alegria para as nossas comunidades. Em junho, celebramos São João Batista Scalabrini, no dia 1º. Depois, Santo Antônio, São João Batista, o precursor de Jesus, né? E São Pedro, juntamente com São Paulo, agora no finalzinho do mês. Mas você já parou para pensar no que todos esses santos têm em comum? Todos eles tinham um grande amor por Nossa Senhora. São João Batista Scalabrini, grande devoto de Maria, muito promoveu a devoção a Nossa Senhora. Organizava procissões, fazia o possível para marcar presença nos santuários marianos de sua diocese e inclusive de outras dioceses da região. Santo Antônio, um santo muito querido, era um grande pregador. Ele gostava de chamar Maria de porta do céu. Ele ensinava que para chegar até Jesus, o caminho mais bonito era o de Maria. Depois, no meio do mês, celebramos o dia de São João Batista, o precursor de Jesus. A história dele na Bíblia começa bem perto de Maria. Quando Nossa Senhora visitou sua prima Isabel, João saltou de alegria no ventre da mãe. Ele sentiu a presença de Jesus trazido por Maria. E no finalzinho do mês, celebramos São Pedro. Ele foi o primeiro papa da Igreja. Pedro estava com Maria no dia de Pentecostes, rezando com os apóstolos. Ele via em Maria a mãe protetora da Igreja, que estava nascendo, né? Os santos de junho nos ensinam uma lição valiosa. Nenhum santo vira santo sem amar a Virgem Maria. Ela é a rainha de todos os santos. Que a alegria dos santos de junho mude o seu dia. E que o manto protetor de Maria cubra a sua casa e a sua família. Ave Maria, cheia de graça, o Senhor é convosco. Bendita sois vós entre as mulheres. E bendito é o fruto do vosso ventre, Jesus. Santa Maria, Mãe de Deus, rogai por nós, pecadores, agora e na hora de nossa morte. Amém. E agora nos despedimos com a bênção de Deus, pela intercessão dos santos populares que lembramos neste mês, pela intercessão da Virgem Maria e de São João Batista Scalabrini. A bênção de Deus, Pai e Filho e Espírito Santo, desça sobre todos os nossos ouvintes. Amém. Boa noite, fiquem com Deus e Maria e até amanhã.

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Então, gente, olha o programa continuando agora 18 horas e mais 14 minutos, 15 graus é a temperatura. Meu boa tarde vai lá pra Alzira. A Alzira tá ouvindo a gente aí, nossa amiga também da Oração do Santo Terço, que está com a gente aqui no programa também, né? Falar nisso, um abração pra Natalina também, né? Obrigado, gente. Daqui a pouquinho tem a Oração do Santo Terço aqui na programação religiosa.

0: Vamos chamando mais uma aqui, 18:15 agora. E olha, surpresa aí na Copa do Mundo, né? Outro mata-mata está acontecendo nesse momento aí, quase no finalzinho do primeiro tempo. Paraguai tá boleando a Alemanha aí, gente. 1-0 pro Paraguai. 18:15. Vamos trazendo mais sucesso aqui no nosso programa. Deixa eu ver, tá chegando aqui a Ione. A Ione tá com a gente também, né, Ione?
1: Eu estou. Voltei a música pra mim com os cobras do teclado. Rodeio na bacaria.
0: Beleza, obrigado aí. Vamos ver se eu tenho essa moda aqui, minha amiga. Antes disso, vamos trazendo aqui saudoso Porca Véia. Ataca lá embaixo, gaiteiro do grupo Gordiona, os gaiteiros participando dessa moda aqui.

0: Hora certa.
1: 6:19. 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

0: Boa noite, ouvintes da Rádio Cultura. Sejam todos muito bem-vindos ao programa Terço em Sua Casa. Hoje, segunda-feira, dia 29 de junho, dia de São Pedro e São Paulo. Pedimos a intercessão desses grandes apóstolos, né? O nosso primeiro Papa e São Paulo, o apóstolo dos gentios, que intercedam por nós. Nossa Senhora, Rainha dos Apóstolos, interceda também por você que está rezando nesse momento conosco. Apresentemos a Virgem Maria nessa segunda-feira, as nossas intenções, os motivos que nos levam a rezar. Então, iniciemos em nome do Pai, do Filho e do Espírito Santo. Amém. Divino Jesus, nós os oferecemos esse texto que vamos rezar contemplando os mistérios da nossa redenção. Concedei-nos, pela intercessão da Virgem Maria, Mãe de Deus e Nossa Mãe, as virtudes que nos são necessárias para bem rezá-lo e a graça de ganhar as indulgências desta santa devoção. Rezemos pela conversão dos pecadores, pelas almas do purgatório, em reparação e desagravo às ofensas cometidas contra o Sagrado Coração de Jesus, contra o Imaculado Coração de Maria. Queremos colocar a sua intenção, você que está sintonizado conosco nesse momento, todos os ouvintes da Rádio Cultura, apresentemos nas mãos da Virgem Maria suas intenções. Creio em Deus Pai Todo-Poderoso, Criador do céu e da terra, e em Jesus Cristo, seu único Filho, nosso Senhor, que foi concebido pelo poder do Espírito Santo, nasceu da Virgem Maria, padeceu sob Pôncio Pilatos, foi crucificado, morto e sepultado, desceu à mansão dos mortos, ressuscitou ao terceiro dia, subiu aos céus, está sentado à direita de Deus Pai Todo-Poderoso, de onde há de vir a julgar os vivos e os mortos. Creio no Espírito Santo, na Santa Igreja Católica, na comunhão dos santos, na remissão dos pecados, na ressurreição da carne, na vida eterna. Amém. Em honra à Santíssima Trindade. Pai nosso que estais nos céus, santificado seja o vosso nome, venha a nós o vosso reino, seja feita a vossa vontade, assim na terra como no céu.
1: O pão nosso de cada dia nos dai hoje, perdoai-nos as nossas ofensas, assim como nós perdoamos a quem nos tem ofendido. E não nos deixeis cair em tentação, mas livrai-nos do mal. Amém.
0: O anjo do Senhor anunciou a Maria.
1: E ela concebeu o Espírito Santo.
0: Ave Maria, cheia de graça, o Senhor é convosco, bendita sois vós entre as mulheres, e bendito é o fruto do vosso ventre, Jesus.
1: Santa Maria, Mãe de Deus, rogai por nós pecadores, agora e na hora de nossa morte. Amém.
0: Eis aqui a escrava do Senhor.
1: Faça-se em mim segundo a vossa palavra.
0: Ave Maria, cheia de graça, o Senhor é convosco, bendita sois vós entre as mulheres e bendito é o fruto do vosso ventre, Jesus.
1: Santa Maria, Mãe de Deus, rogai por nós pecadores, agora e na hora de nossa morte. Amém.
0: E o Verbo divino se fez carne
1: e habitou entre nós.
0: Ave Maria, cheia de graça, o Senhor é convosco, bendita sois vós entre as mulheres e bendito é o fruto do vosso ventre, Jesus.
1: Santa Maria, Mãe de Deus, rogai por nós pecadores, agora e na hora de nossa morte. Amém.
0: Glória ao Pai, ao Filho e ao Espírito Santo,
1: como era no princípio, agora e sempre. Amém.
0: Ó meu Jesus,
1: perdoai-nos, livrai-nos do fogo do inferno, levai as almas todas para o céu e socorrei principalmente as que mais precisarem da vossa misericórdia. Amém.
0: Nossa Senhora, Rainha dos Apóstolos,
1: rogai por nós.
0: São Pedro e São Paulo,
1: rogai por nós.
2: O telefone 35410391 está liberado aí para você rezar a primeira dezena da oração do Santo Terço conosco. Rezando conosco a Dona Maria Pires, ela pede oração para as suas duas netas. O Valdecir de Abdão Batista pede a mãe Aparecida, agradece ela por tantas graças alcançadas, reza pela esposa Cleusa, por todos da sua família e pede a menino Jesus que proteja todos sempre. Quem reza conosco é a Caroline, ela deixa em oração pela recuperação do seu sogro José de Agostinho Walter, que passou por uma cirurgia hoje. Boa noite, a Noeli da Encruzilhada.
3: Boa noite, quero participar do Santo Terço, pedir oração do Santo Terço pela minha saúde, pela saúde da minha família, por todos os moradores de rua, por todas as pessoas que necessitam de oração, por todas as pessoas doentes, por todos os padres da nossa paróquia, pela proteção dos caminhoneiros e pela paz no mundo.
0: No primeiro mistério gozoso, contemplamos a anunciação do anjo Gabriel à Nossa Senhora. Alô, boa noite.
4: Alô, boa noite, tudo bem?
0: Tudo bem, seja bem-vinda, minha amiga.
4: É a Mari aqui de Capim.
0: Muito bem, pode colocar suas intenções, Mari.
4: Hoje vamos rezar pedindo a bênção de São Pedro hoje, né?
0: É, São Pedro e São Paulo.
4: Hoje é dia de São Pedro, São Paulo, que eles estejam sempre, né? Eles estejam sempre nos abençoando, né? Nos abrindo as portas, e que Nossa Senhora nos proteja, nos abençoe, que abençoe todas as famílias, dando saúde e proteção. Vamos rezar tudo junto, que juntos somos mais fortes.
0: Amém. Pai nosso que estás no céu, santificado seja o vosso nome, venha a nós o vosso reino, seja feita a vossa vontade, assim na terra como no céu.
4: O pão nosso de cada dia nos dai hoje, perdoai as nossas ofensas, assim como nós perdoamos a quem nos tem ofendido, e não nos deixeis cair em tentação, mas livrai-nos do mal. Amém.
0: Ave Maria, cheia de graça, o Senhor é convosco, bendita sois vós entre as mulheres, e bendito é o fruto do vosso ventre, Jesus.
4: Santa Maria, Mãe de Deus, rogai por nós, pecadores, agora e na hora de nossa morte. Amém.
0: Ave Maria, cheia de graça, o Senhor é convosco, bendita sois vós entre as mulheres, e bendito é o fruto do vosso ventre, Jesus.
5: Santa Maria, Mãe de Deus, rogai por nós, pecadores, agora e na hora de nossa morte. Amém.
0: Ave Maria, cheia de graça, o Senhor é convosco, bendita sois vós entre as mulheres, e bendito é o fruto do vosso ventre, Jesus.
5: Santa Maria, Mãe de Deus, rogai por nós, pecadores, agora e na hora de nossa morte. Amém.
0: Ave Maria, cheia de graça, o Senhor é convosco, bendita sois vós entre as mulheres, e bendito é o fruto do vosso ventre, Jesus.
5: Santa Maria, Mãe de Deus, rogai por nós, pecadores, agora e na hora de nossa morte. Amém.
0: Ave Maria, cheia de graça, o Senhor é convosco, bendita sois vós entre as mulheres, e bendito é o fruto do vosso ventre, Jesus.
5: Santa Maria, Mãe de Deus, rogai por nós, pecadores, agora e na hora de nossa morte. Amém.
0: Ave Maria.

0: por nós, pecadores, agora e na hora de nossa morte. Amém.
1: Ave Maria, cheia de graça, o Senhor é convosco. Bendita sois vós entre as mulheres e bendito é o fruto do vosso ventre, Jesus.
0: Santa Maria, Mãe de Deus, rogai por nós, pecadores, agora e na hora de nossa morte. Amém.
1: Ave Maria, cheia de graça, o Senhor é convosco. Bendita sois vós entre as mulheres e bendito é o fruto do vosso ventre, Jesus.
0: Santa Maria, Mãe de Deus, rogai por nós, pecadores, agora e na hora de nossa morte. Amém.
1: Ave Maria, cheia de graça, o Senhor é convosco. Bendita sois vós entre as mulheres e bendito é o fruto do vosso ventre, Jesus.
0: Santa Maria, Mãe de Deus, rogai por nós, pecadores, agora e na hora de nossa morte. Amém.
1: Ave Maria, cheia de graça, o Senhor é convosco. Bendita sois vós entre as mulheres e bendito é o fruto do vosso ventre, Jesus.
0: Santa Maria, Mãe de Deus, rogai por nós, pecadores, agora e na hora de nossa morte. Amém.
1: Glória ao Pai, ao Filho e ao Espírito Santo.
0: Como era no princípio, agora e sempre. Amém.
1: Ó meu Jesus,
0: perdoai-nos, livrai-nos do fogo do inferno, levai as almas todas para o céu e socorrei principalmente as que mais precisarem da vossa misericórdia. Amém.
1: Nossa Senhora, Rainha dos Apóstolos,
0: rogai por nós.
1: Que bom, Mari, começamos a semana rezando juntos, né? Deus abençoe você e toda a sua família. Muito obrigado.
2: Amém. E eu também rezei.
1: Obrigado,
3: Francisco.
1: Valeu, Francisco. Deus abençoe.

0: telefone liberado para você rezar a próxima dezena da oração do Santo Terço. A Lourdes reza este terço de hoje pela alma do seu irmão Wilson Oscar Letrari, pelo sétimo dia amanhã. É a Lourdes Letrari Faxim. Quem reza com a gente também, rezando o terço de hoje, é a Nilva Alves da Silva, da Invernada dos Negros. Ela reza o terço por toda a sua família, pedindo saúde a todos, através de São Pedro e São Paulo. O Altair reza, pede oração para o seu pai Ayrton, sua mãe Ivanir, Jaques, o irmão Neide, Márcia, Marta, Silva e famílias. A Alzira Figueiró também está rezando conosco. Ela reza o terço de hoje pela alma de Elisa Figueiró, pela passagem dos 3 meses do seu falecimento hoje, que ela esteja no colo de Maria e nos braços de Deus, e por todas as almas do purgatório, e reza por toda a sua família. O Andrei também reza pedindo paz para toda a família e paz para todos.
1: No segundo mistério gozoso, contemplamos a visita de Nossa Senhora, sua prima Isabel. Alô, boa noite.
2: Boa noite.
1: Quem fala?
2: É a Judite aqui no bairro São Sebastião.
1: Tudo bem, Judite?
2: Tudo bem, graças a Deus. Vocês,
1: que bom, graças a Deus, estamos bem, né? Estamos rezando, estamos bem.
2: É.
1: Pode apresentar, então, suas intenções, Judite.
2: É pela nossa saúde, toda a minha família, dos meus filhos, netos, bisnetos, família toda. E para aqueles que pedem oração para nós na igreja, na Legião de Maria, então nós estamos sempre rezando por eles.
1: Amém.
2: Já faz dias que não estou indo porque minha saúde não está muito de acordo, mas se Deus quiser, logo estarei de volta. E para vocês também, me garante.
3: Pai nosso que estás no céu, santificado seja o vosso nome. Venha a nós o vosso reino, seja feita a vossa vontade, assim na terra como no céu.
2: O pão nosso de cada dia nos dai hoje, perdoai as nossas ofensas, assim como nós perdoamos a quem nos tem ofendido, e não nos deixeis cair em tentação, mas livrai-nos do mal. Amém.
3: Ave Maria, cheia de graça, o Senhor é convosco. Bendita sois vós entre as mulheres, e bendito é o fruto do vosso ventre, Jesus.
2: Santa Maria, Mãe de Deus, rogai por nós, pecadores, agora e na hora de nossa morte. Amém.
3: Ave Maria, cheia de graça, o Senhor é convosco. Bendita sois vós entre as mulheres e bendito é o fruto do vosso ventre, Jesus.
2: Santa Maria, Mãe de Deus, rogai por nós, pecadores, agora e na hora de nossa morte. Amém.
3: Ave Maria, cheia de graça, o Senhor é convosco. Bendita sois vós entre as mulheres e bendito é o fruto do vosso ventre, Jesus.
2: Santa Maria, Mãe de Deus, rogai por nós, pecadores, agora e na hora de nossa morte.

0: morte. Amém.
1: Ave Maria, cheia de graça, o Senhor é convosco, bendita sois vós entre as mulheres, e bendito o fruto do vosso ventre, Jesus.
0: Santa Maria, Mãe de Deus, rogai por nós, pecadores, agora e na hora de nossa morte. Amém.
1: Ave Maria, cheia de graça, o Senhor é convosco, bendita sois vós entre as mulheres, e bendito o fruto do vosso ventre, Jesus.
0: Santa Maria, Mãe de Deus, rogai por nós, pecadores, agora e na hora de nossa morte. Amém.
1: Ave Maria, cheia de graça, o Senhor é convosco, bendita sois vós entre as mulheres, e bendito o fruto do vosso ventre, Jesus.
0: Santa Maria, Mãe de Deus, rogai por nós, pecadores, agora e na hora de nossa morte. Amém.
1: Ave Maria, cheia de graça, o Senhor é convosco, bendita sois vós entre as mulheres, e bendito o fruto do vosso ventre, Jesus.
0: Santa Maria, Mãe de Deus, rogai por nós, pecadores, agora e na hora de nossa morte. Amém.
1: Ave Maria, cheia de graça, o Senhor é convosco, bendita sois vós entre as mulheres, e bendito o fruto do vosso ventre, Jesus.
0: Santa Maria, Mãe de Deus, rogai por nós, pecadores, agora e na hora de nossa morte. Amém.
1: Ave Maria, cheia de graça, o Senhor é convosco, bendita sois vós entre as mulheres, e bendito o fruto do vosso ventre, Jesus.
0: Santa Maria, Mãe de Deus, rogai por nós, pecadores, agora e na hora de nossa morte. Amém.
1: Ave Maria, cheia de graça, o Senhor é convosco, bendita sois vós entre as mulheres, e bendito o fruto do vosso ventre, Jesus.
0: Santa Maria, Mãe de Deus, rogai por nós, pecadores, agora e na hora de nossa morte. Amém.
1: Glória ao Pai, ao Filho e ao Espírito Santo.
0: Como era no princípio, agora e sempre. Amém.
1: Ó meu Jesus,
0: perdoai-me, livrai-me do fogo do inferno, levai as almas todas para o céu e socorrei principalmente as que mais precisarem da vossa misericórdia. Amém.
1: Nossa Senhora de Fátima,
0: rogai por nós que recorremos a vós.
1: Muito obrigado, Judite, por rezar conosco. Que Deus abençoe você e sua família. Boa noite.
0: Boa noite para vocês também, que Deus proteja São Pedro e São Paulo, que abençoe todos nós.
1: Amém.
2: Para você que quer rezar a próxima dezena, é só ligar 35410391. Antônio Todo reza conosco pedindo saúde para ele, para toda a sua família. A Terezinha também reza o terço de hoje, rezando por ela, pela sua família, especialmente pela saúde da sua mãe. A Neide Fátima da Silva, ela reza pelas filhas Simone e Eliane, ainda pelos genros Lelo e Ricardo, pelos netos Gabriel, Lucas e Beatriz e Maitê, e para o marido Juscelino. Que Deus dê muita saúde a todos. A Nilza Varela também reza conosco pedindo bênçãos para sua filha Thalise Conrad, que está de aniversário hoje. A Jandira Coradim reza o terço por ela, pela família, e pede proteção a São Pedro e São Paulo, que é o dia deles hoje. Ainda rezando conosco está o Névio Machado, que agradece a graça recebida através do Santo Terço, que passou por uma cirurgia no último dia 19 e deu tudo certo.
3: No terceiro mistério contemplamos o nascimento do menino Jesus na gruta em Belém. Alô, boa noite.
4: Boa noite.
3: Quem fala?
4: É Sandra.
3: Tudo bem, Sandra? Se liga da onde?
4: Tudo, do centro.
3: Do centro, muito bem, Sandra, pode colocar suas intenções.
4: Eu quero rezar pela paz, saúde, entendimento, encaminhamento da minha família, pela paz no mundo e por todos vocês que rezam a oração do Santo Terço.
3: Amém. Pai nosso que estás nos céus, santificado seja o vosso nome. Venha a nós o vosso reino, seja feita a vossa vontade, assim na terra como no céu.
4: O pão nosso de cada dia nos dai hoje, perdoai as nossas ofensas, assim como nós perdoamos a quem nos ter ofendido. E não deixais cair em tentação, mas livrai-nos do mal.
3: Ave Maria, cheia de graça, o Senhor é convosco, bendita sois vós entre as mulheres e bendito é o fruto do vosso ventre, Jesus.
4: Santa Maria, Mãe de Deus, rogai por nós, pecadores, agora e na hora de nossa morte. Amém.
3: Ave Maria, cheia de graça, o Senhor é convosco. Bendita sois vós entre as mulheres e bendito é o fruto do vosso ventre, Jesus.
4: Santa Maria, Mãe de Deus, rogai por nós, pecadores, agora e na hora de nossa morte. Amém.
3: Ave Maria, cheia de graça, o Senhor é convosco. Bendita sois vós entre as mulheres e bendito é o fruto do vosso ventre, Jesus.
4: Santa Maria, Mãe de Deus, rogai por nós, pecadores, agora e na hora de nossa morte. Amém.
3: Ave Maria, cheia de graça, o Senhor é convosco. Bendita sois vós entre as mulheres e bendito é o fruto do vosso ventre, Jesus.
4: Santa Maria, Mãe de Deus, rogai por nós, pecadores, agora e na hora de nossa morte. Amém.
3: Ave Maria, cheia de graça, o Senhor é convosco. Bendita sois vós entre as mulheres e bendito é o fruto do vosso ventre, Jesus.
4: Santa Maria, Mãe de Deus, rogai por nós, pecadores, agora e na hora de nossa morte. Amém.
3: Ave Maria, cheia de graça, o Senhor é convosco. Bendita sois vós entre as mulheres e bendito é o fruto do vosso ventre, Jesus.
4: Santa Maria, Mãe de Deus, rogai por nós, pecadores, agora e na hora de nossa morte. Amém.
3: Ave Maria, cheia de graça, o Senhor é convosco. Bendita sois vós entre as mulheres e bendito é o fruto do vosso ventre, Jesus.
4: Santa Maria, Mãe de Deus, rogai por nós, pecadores, agora e na hora de nossa morte. Amém.
3: Ave Maria, cheia de graça, o Senhor é convosco. Bendita sois vós entre as mulheres e bendito é o fruto do vosso ventre, Jesus.
4: Santa Maria, Mãe de Deus, rogai por nós, pecadores, agora e na hora de nossa morte. Amém.
3: Ave Maria, cheia de graça, o Senhor é convosco. Bendita sois vós entre as mulheres e bendito é o fruto do vosso ventre, Jesus.
4: Santa Maria, Mãe de Deus, rogai por nós, pecadores, agora e na hora de nossa morte. Amém.
3: Ave Maria, cheia de graça, o Senhor é convosco. Bendita sois vós entre as mulheres e bendito é o fruto do vosso ventre, Jesus.
4: Santa Maria, Mãe de Deus, rogai por nós, pecadores, agora e na hora de nossa morte. Amém.
3: Glória ao Pai, ao Filho e ao Espírito Santo,
4: como era no princípio, agora e sempre. Amém.
3: Ó meu Jesus,
4: perdoai e livrai-nos do fogo do inferno, levai as almas todas para o céu e socorrei principalmente as que mais precisarem da vossa misericórdia. Amém.
3: Nossa Senhora Aparecida,
4: rogai por nós que recorremos a vós.
3: Sandra, muito obrigado por ter ligado e rezado conosco essa dezena. Que Deus abençoe você e toda a sua família.
4: A todos nós, amém.
3: Amém, boa noite.
2: Telefone liberado aí para você rezar a próxima dezena da oração do Santo Terço. A Mari reza o terço de hoje por todas as pessoas que precisam de oração. Também reza conosco lá de Monte Carlo, seu Vitalino. Boa noite.
5: Boa noite, Gerson. Aqui eu te ouvi de Monte Carlo. Estamos acompanhando o terço, rezando. Quero rezar por todas minhas famílias, neto, bisneto, para a Pama e família que mora no Biquí. Pelo Francisco Penaforte, que mora aí na Nova Machadinha, Salete Penaforte. E por todos meus vizinhos e para as pessoas que precisam de oração.
2: A Natalina reza pela sua saúde, a saúde de toda a família Mocerim, Santim e por todas as pessoas que sofrem com algum tipo de doença. O Nelson Carlos dos Santos reza esta próxima dezena para os seus familiares pedindo saúde a todos. Quem está rezando conosco também é o Márcio Fogaça. Ele reza o terço pela alma de sua mãe Maria do Carmo de Moraes Fogaça, pela alma do seu irmão Augusto Fogaça e pela saúde de sua esposa Elisete Guedes e por todos que estão acompanhando a oração do Santo Terço. A Terezinha de Lima também reza o terço de hoje pelos doentes, pelas crianças, por ela, pelo esposo, pela alma do seu tio Dorival Urbano, que fez um mês de falecimento dia 26, que ele esteja em um bom lugar. A Elizabeth Goulart Pereira, de São Roque, Abidão Batista, ela reza por ela, pela família e por uma pessoa e por todas as crianças e pede a paz no mundo. O Ademar Oliveira também reza o terço pela sua família, por nós aqui da oração do Santo Terço, por todas as crianças, por todos os idosos e pela esposa.
3: Também queremos rezar o texto de hoje pelo pessoal do CTC Padre Benjamin, que são fiéis à oração do Santo Terço. Que Deus abençoe a todos desse movimento. Contemplamos no quarto mistério gozoso a apresentação do menino Jesus no templo. Alô, boa noite.
6: Boa noite.
3: Quem fala?
6: Natalina Nicabona Fonseca de Vargem.
3: Tudo bem, Natalina?
6: Tudo bem, graças a Deus. E vocês aí?
3: Tudo bem, graças a Deus. Pode colocar suas intenções, então.
6: Pelos doentes e por todos aqueles que cuidam também, né, dos doentes.
3: Sim.
6: Pela paz no mundo, pela conversão dos pecadores e por todos da minha família. E para todos os que estão ouvindo.
1: Pai nosso que estás no céu, santificado seja o vosso nome. Venha a nós o vosso reino, seja feita a vossa vontade, assim na terra como no céu.
6: O pão nosso de cada dia nos dai hoje, perdoai as nossas ofensas, assim como nós perdoamos a quem nos tem ofendido. E não nos deixeis cair em tentação, mas livrai-nos do mal. Amém.
1: Ave Maria, cheia de graça, o Senhor é convosco, bendita sois vós entre as mulheres, e bendito o fruto do vosso ventre, Jesus.
6: Santa Maria, Mãe de Deus, rogai por nós, pecadores, agora e na hora de nossa morte. Amém.
1: Ave Maria, cheia de graça, o Senhor é convosco, bendita sois vós entre as mulheres, e bendito o fruto do vosso ventre, Jesus.
6: Santa Maria, Mãe de Deus, rogai por nós, pecadores, agora e na hora de nossa morte. Amém.
1: Ave Maria, cheia de graça, o Senhor é convosco, bendita sois vós entre as mulheres, e bendito o fruto do vosso ventre, Jesus.
6: Santa Maria, Mãe de Deus, rogai por nós, pecadores, agora e na hora de nossa morte. Amém.
1: Ave Maria, cheia de graça, o Senhor é convosco, bendita sois vós entre as mulheres, e bendito o fruto do vosso ventre, Jesus.
6: Santa Maria, Mãe de Deus, rogai por nós, pecadores, agora e na hora de nossa morte. Amém.
1: Ave Maria, cheia de graça, o Senhor é convosco, bendita sois vós entre as mulheres, e bendito o fruto do vosso ventre, Jesus.
6: Santa Maria, Mãe de Deus, rogai por nós, pecadores, agora e na hora de nossa morte. Amém.
1: Ave Maria, cheia de graça, o Senhor é convosco, bendita sois vós entre as mulheres, e bendito o fruto do vosso ventre, Jesus.
6: Santa Maria, Mãe de Deus, rogai por nós, pecadores, agora e na hora de nossa morte. Amém.
1: Ave Maria, cheia de graça, o Senhor é convosco, bendita sois vós entre as mulheres, e bendito o fruto do vosso ventre, Jesus.
6: Santa Maria, Mãe de Deus, rogai por nós, pecadores, agora e na hora de nossa morte. Amém.
1: Ave Maria, cheia de graça, o Senhor é convosco, bendita sois vós entre as mulheres, e bendito o fruto do vosso ventre, Jesus.
6: Santa Maria, Mãe de Deus, rogai por nós, pecadores, agora e na hora de nossa morte. Amém.
1: Ave Maria, cheia de graça, o Senhor é convosco, bendita sois vós entre as mulheres, e bendito o fruto do vosso ventre, Jesus.
6: Santa Maria, Mãe de Deus, rogai por nós, pecadores, agora e na hora de nossa morte. Amém.
1: Ave Maria, cheia de graça, o Senhor é convosco, bendita sois vós entre as mulheres, e bendito o fruto do vosso ventre, Jesus.
6: Santa Maria, Mãe de Deus, rogai por nós, pecadores, agora e na hora de nossa morte. Amém.
1: Glória ao Pai, ao Filho e ao Espírito Santo.
6: Como era no princípio, agora e sempre. Amém.
1: Ó meu Jesus,
6: perdoai-nos e livrai-nos do fogo do inferno, levai as almas todas para o céu e socorrei principalmente as que mais precisarem da vossa misericórdia. Amém.
1: São Pedro,
6: rogai por nós.
1: Muito obrigado, Natalina, por rezar conosco. Que Deus abençoe vocês e sua família. Boa noite.
6: Eu que agradeço e parabéns para você que está dando um bom exemplo para as crianças.
1: Muito obrigada.

0: Para você que quer rezar a última dezena da oração do Santo Terço, é só ligar. Quem reza conosco é o Matheus Piovesan, do Arte da Maragata Erval Velho. Agradece por todas as graças alcançadas e pede oração pela família e também por Amanda Bez. A Elvira Alves reza com a gente.
1: Boa noite. Gerson. Boa noite. Aqui é Elvira. Eu peço a oração do Santo Terço pela alma do meu pai João, pela alma da minha mãe Terezinha, pela alma da minha irmã Laudemira, pela alma do meu irmão Vilmar.
0: Rezamos também com a Iracema. Ela pede oração pela sua saúde, a saúde de sua família, por todas as crianças, e agradece por graças alcançadas. A Giza reza conosco, ela reza o terço em gratidão às bênçãos recebidas e também pede pela saúde de todas as pessoas das famílias Mecabô, Mocerim, Pegoraro e Tequio. Boa noite, Zeli Rossi, rezando conosco.
2: Boa noite, os ouvintes da Rádio Cultura. Na hora do Santo Terço, peço oração para mim, para meu esposo, para todos da nossa família, por todas as crianças, por todos os idosos e por todos os doentes, e para quem estiver escutando o terço, para as crianças.
0: A Leodeci Tibes, ela pede saúde e paz para toda a família, em especial para o marido, os filhos e netos, a família, né? Que Deus e Nossa Senhora abençoe a todos. Também pede que Deus abençoe a todos que estão rezando a oração do Santo Terço. Assim, Clair de Bela Vista reza pela alma de sua irmã Lila, que Deus tenha dado, deu descanso eterno para ela, e que Nossa Senhora console o coração dos familiares. Também quem reza conosco é a Ana Júlia. Ela gostaria de pedir oração pela saúde de sua avó Enedina Rodrigues e pela família. A Maria Recalcati também reza conosco.
3: Boa noite.
0: Boa noite.
3: Maria Recalcati pede uma dezena de terço pela Sandra Trevisol Guino, pela saúde.
4: No quinto mistério, contemplamos a perda e o reencontro do menino Jesus no templo entre os doutores da lei. Alô, boa noite.
5: Boa noite.
4: Tudo bem, seu José?
5: Tudo bem com vocês?
4: Estamos bem, seja bem-vindo. Pode colocar suas intenções, seu José.
5: Especialmente pedir saúde para eu, para minha esposa, que está junto comigo rezando o terço aqui.
4: Certo.
5: Para toda a minha família, que quem está escutando, meus irmãos, minhas irmãs, meus filhos e tias.
4: Uhum.
5: E para pedir especialmente o São Pedro e São Paulo, que domine o mundo inteiro, paz e saúde para todos. E para quem está escutando, assistindo, acompanhando esse texto.
4: Amém. Pai nosso que estás no céu, santificado seja o vosso nome, venha a nós o vosso reino, seja feita a vossa vontade, assim na terra como no céu.
5: O pão nosso de cada dia nos dai hoje, perdoai nossas ofensas, assim como nós perdoamos a quem nos tem ofendido. Deixeis cair em tentação, mas livrai-nos do mal. Amém.
4: Ave Maria, cheia de graça, o Senhor é convosco, bendita sois vós entre as mulheres, e bendito é o fruto do vosso ventre, Jesus.
5: Santa Maria, Mãe de Deus, rogai por nós, pecadores, agora e na hora de nossa morte. Amém.
4: Ave Maria, cheia de graça, o Senhor é convosco, bendita sois vós entre as mulheres, e bendito é o fruto do vosso ventre, Jesus.
5: Santa Maria, Mãe de Deus, rogai por nós, pecadores, agora e na hora de nossa morte. Amém.
4: Ave Maria, cheia de graça, o Senhor é convosco, bendita sois vós entre as mulheres, e bendito é o fruto do vosso ventre, Jesus.
5: Santa Maria, Mãe de Deus, rogai por nós, pecadores, agora e na hora de nossa morte. Amém.
4: Ave Maria, cheia de graça, o Senhor é convosco, bendita sois vós entre as mulheres, e bendito é o fruto do vosso ventre, Jesus.
5: Santa Maria, Mãe de Deus, rogai por nós, pecadores, agora e na hora de nossa morte. Amém.
4: Ave Maria, cheia de graça, o Senhor é convosco, bendita sois vós entre as mulheres, e bendito é o fruto do vosso ventre, Jesus.
5: Santa Maria, Mãe de Deus, rogai por nós, pecadores, agora e na hora de nossa morte. Amém.
4: Ave Maria, cheia de graça, o Senhor é convosco, bendita sois vós entre as mulheres e bendito é o fruto do vosso ventre, Jesus.
5: Santa Maria, Mãe de Deus, rogai por nós, pecadores, agora e na hora de nossa morte. Amém.
4: Ave Maria, cheia de graça, o Senhor é convosco, bendita sois vós entre as mulheres e bendito é o fruto do vosso ventre, Jesus.
5: Santa Maria, Mãe de Deus, rogai por nós, pecadores, agora e na hora de nossa morte. Amém.
4: Ave Maria, cheia de graça, o Senhor é convosco, bendita sois vós entre as mulheres e bendito é o fruto do vosso ventre, Jesus.
5: Santa Maria, Mãe de Deus, rogai por nós, pecadores, agora e na hora de nossa morte. Amém.
4: Ave Maria, cheia de graça, o Senhor é convosco, bendita sois vós entre as mulheres e bendito é o fruto do vosso ventre, Jesus.
5: Santa Maria, Mãe de Deus, rogai por nós, pecadores, agora e na hora de nossa morte. Amém.
4: Ave Maria, cheia de graça, o Senhor é convosco, bendita sois vós entre as mulheres e bendito é o fruto do vosso ventre, Jesus.
5: Santa Maria, Mãe de Deus, rogai por nós, pecadores, agora e na hora de nossa morte. Amém.
4: Glória ao Pai, ao Filho e ao Espírito Santo.
5: Como era no princípio, agora e sempre. Amém.
4: Ó meu Jesus,
5: perdoai-nos, livrai-nos do fogo do inferno, levai as almas todas para o céu, socorrei principalmente aquelas que mais precisarem, vossa misericórdia. Amém.
4: Nossa Senhora Aparecida,
5: rogai por nós.
4: Valeu, seu José, muito obrigado por rezar o texto conosco. Deus te abençoe. Boa noite, meu amigo.
5: Boa noite, obrigado igualmente para vocês.
4: Agradecimento.
6: Infinitas graças vos damos, soberana rainha, pelos benefícios que todos os dias recebemos de vossas mãos liberais. Dignai-vos agora e para sempre tomar-nos debaixo de vosso poderoso amparo, e para mais vos obrigar, vos saudamos com uma salve rainha.
4: Salve rainha, mãe de misericórdia, vida, doçura e esperança, nossa salve. A vós bradamos os degredados filhos de Eva, a vós suspiramos gemendo e chorando neste vale de lágrimas. Eia, pois, advogada nossa, esses vossos olhos misericordiosos a nós volvei, e depois desse desterro mostrai-nos Jesus. Bendito o fruto do vosso ventre, ó clemente, ó piedosa, ó doce e sempre virgem Maria. Rogai por nós, Santa Mãe de Deus,
6: para que sejamos dignos das promessas de Cristo.
4: A nossa gratidão a todos que rezaram o Santo Terço conosco nessa segunda-feira, nosso muito obrigado, especialmente a Maria, o Francisco, a Judite, a Sandra, a Natalina, seu José, sua esposa, que Deus abençoe a todos esses que ligaram e participaram ao vivo rezando uma dezena do Santo Terço. Vamos encerrar agora com a bênção episcopal de Dom Mário Marquês, nosso bispo diocesano, dedicado a todos os ouvintes da oração do Santo Terço aqui da Rádio Cultura. Boa noite a todos, salve Maria.
7: Se pedir, recebereis, procurai, achareis, bater a porta, vos será aberta, todos que pedem, recebem, quem procura, encontra, e a porta será aberta a quem bate. Também disse, onde dois ou três estiverem reunidos em nome dele, ele está no meio. E o que pedimos ao Pai em seu nome, ele nos concede. Também disse, sem mim nada podeis fazer. E se o vosso fardo estiver pesado, sobrecarregado, vinde a mim que vos aliviarei, darei descanso, repouso, paz e serenidade. E nos deixou o grande mandamento, amai-vos uns aos outros como eu vos amei. Confiando nessas palavras de Jesus, queremos invocar sobre nós, nossas famílias, nossos projetos, nossas atividades, nossos bens, as bênçãos que necessitamos, principalmente sob a proteção dos nossos santos e santas padroeiras, de Santa Teresinha do Menino Jesus, padroeira da nossa diocese, sejam derramadas muitas graças e bênçãos como chuva de rosas sobre nós e sobre todos aqueles aos quais nós queremos bem e amamos. Que Deus Todo-Poderoso, cheio de bondade e misericórdia, conceda a todos paz, saúde, proteção e prosperidade. Que Jesus Cristo esteja sobre nós para nos abençoar e nos proteger, hoje e sempre. Que Ele esteja atrás de nós para nos livrar de todo mal, de toda inveja, doença e discórdia. Que Ele esteja diante de nós para nos dirigir ao nosso lado, para nos acompanhar em nossos corações, para nos conservarem sempre na saúde do corpo e da alma. A bênção de Deus Todo-Poderoso, Pai, Filho e Espírito Santo. Amém. Louvado seja nosso Senhor Jesus Cristo,
8: para sempre. Seja louvado.

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0: E então, 19 horas e mais 3, 4 minutos, né? Pra ser mais exato. Alô, gente, alô, amigos. Alô, amigas, boa noite, né? Estamos de volta agora com a nossa programação musical, depois da oração do Santo Terço. Convido você para que permaneça com a gente. Vamos juntos aí até as 21, trazendo o que há de melhor do nosso sertanejão.
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0: Valeu, aquele boa noite para você que está chegando neste momento também com a gente. Boa noite você que vai participar, especialmente pelo WhatsApp, o 984034327. Juntos vamos fazendo uma noite super gostosa aí, através da nossa boa música sertaneja, sempre em nome do Super Lucas e suas quatro lojas em Campos Novos, na Matriz, atendendo até às 22 horas, as filiais de Celso Ramos e Abdão Batista até às 19:30 e a filial de Erval Velho até às 20 horas. 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

0: 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Cultura.
1: 7:14.
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3: Valeu, um abração para o nosso amigo Argeu Antunes. Oi, Argeu, boa noite, amigão. Seja bem-vindo sempre aqui no nosso Noite Sertaneja. Obrigado aí pela companhia conosco aqui no programa. Boa noite.
6: Boa, meu amigo. Opa. Gerson, tudo bom aí em Campos Novos?
3: Oi,
6: tá
3: Nilson.
6: 100%, tudo maravilha.
3: Graças a Deus.
6: Eu queria...
3: Tá no Rio Grande.
6: O senhor, não sei se o senhor tem aí ainda da... Nano Moreno.
3: Não tem.
6: É uma música boa que ele canta, tipo Ginegeno, né?
3: Sei,
6: manda
3: sei,
6: aí pra
3: sei.
6: Nós aí, se não achar, pode ser uma do Ginegeno, capricha uma bem boa aí pra nós.
3: Valeu, meu
6: amigo. Pro João, pro Gabriel, pra Maria Helena e pra Ana, esposa dele, e o Samuel e a Heloísa lá embaixo.
3: Valeu, meu amigo.
6: E o sogro dele, o Artamiro e a dona Helena.
3: Que bom, valeu.
6: Pinhal da Serra lá aí. Um abraço aí pro senhor, então a senhora proteja o senhor.
3: Valeu, Nilson.
6: Família, e manda um abraço lá pro Ronaldo Brancado e a Rita de Castro lá.
3: Tá bom, beleza.
6: Tamo no 12 aqui.
3: Isso, obrigado. Um grande abraço para todos aí na Esmeralda, no nosso querido Rio Grande do Sul.

Vamos que vamos, né? Trazendo mais sucesso. Quem tá com a gente também é o nosso amigo Juarez. Oi, Juarez, boa noite, tá curtindo o programa? E se possível dizer, ele tá pedindo uma música aqui do João Mineiro e Marciano. Opa, um grande abraço aí, meu amigão. Obrigado aí pela companhia. E estamos mandando um alôzão aqui também para Ivonete, que está ligado com a gente, né, Ivonete? Boa noite aí, minha amiga. Tudo de bom. Vamos trazendo Gino e Geno, então. 19:19.

0: certa.
1: 7:28. 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

0: 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Simbora, né, moçada, né, Andrei? Sandri, um abração, meu amigão. Obrigado aí pela companhia, pela audiência. Boa noite, Serginho Pôssera. Opa.
1: E família Rádio Cultura, tudo certo com vocês? Aqui é o Cordinho de Campos Novos. Pode rodar uma música bem boa pra nós e do Chico Correia Paraná e minha serenata. Minha serenata. Tô a programação aqui pra toda a minha família. Lá pro seu Jair Bresciano e lá pra dona Maria, pro seu Darcy. Lá pro seu Rodrigo, pra dona Débora aí. E lá pra dona Chinita aí, lá pro seu Pedrão, pro seu Negão, pro seu Chicão, pro seu Dilinco, lá pro seu Bochecho, pro seu Zariguinho, pro seu Simplão, pro seu Xará aí, lá pro seu Cuque, pro seu Mano, a Colômbia Matanela aí, e pra toda a equipe do Mânica aí, dos caminhoneiros que estão na Pelé, no Tapetão Preto aí.
0: Beleza.
1: Lá pros mecânicos também que estão na Pelé do Mânica aí.
0: Tudo de bom, valeu, abraço, meu amigão. Olha quem tá de folga hoje, tá ouvindo o nosso programa lá no bairro Borges, em Anitta Garibaldi, é a nossa amiga Terezinha. Oi, Terezinha, aquele abraço. Tá pedindo uma música aqui, oferecendo pra neta Gabriele Tramontin Pires, que está de aniversário.

0: Hora certa. Cultura.
1: 7:43.
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4: Falecimento. Nilson Martins Varela, proprietário da sapataria Marvel, comunica com pesar o falecimento de seu irmão, Luiz Martins Varela, ocorrido hoje aos 63 anos, na cidade de Lages. O corpo estava sendo velado na funerária Ferrari, em Anitta Garibaldi. O sepultamento dar-se-á amanhã, às 10 horas, no cemitério municipal de Anitta Garibaldi. Aos familiares e amigos, as mais sinceras condolências.
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4: Vamos continuando aqui com o nosso Noite Sertaneja, 19:47 agora. E só abraçar pro meu amigo Ademir Lessi, que tá ligadaço com a gente, né, Ademir? Boa noite aí, meu amigão.
6: Seja boa noite, seu Pache.
4: Opa, tudo ótimo.
6: Ademir Lessi.
4: Beleza.
6: Gostaria de ouvir aí o Zoom aí, o Garganta de Ouro aí.
4: Milionários é rico.
6: A decisão cruel. Milionários é rico. Decisão cruel, não, dessa música.
4: Vou ver se eu encontro aqui,
6: deve,
4: meu amigo.
6: Tem outro constar por aí no fundo do baú.
4: Valeu, meu amigão. Um abraço aí pra você e tudo de bom. Um abração pra minha amiga Ione. A Ione Antunes está ouvindo a gente. Um abraço, amiga. Obrigado aí pela companhia. 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

doutor Fernando Roberto Valmórbida, doutor Jean, doutora Cláudia, um abraço para toda a família e o pessoal das fazendas, né? O doutor tá lá na fazenda em Pacaraí, lá no Erval Velho, lá no Canhadão. Alô, moçada aí, a Dila, o Baiano, moçada toda aí da fazenda lá no Canhadão, nosso boa noite. Boa noite também na fazenda aqui no na estrada aí para o distrito de Ibicuí, o Nico, a Salete, nosso amigo Silvio Santos, ligado com a gente, né? Pessoal de todas as fazendas aí, o nosso carinho especial. Doutor, um abraço, obrigado pela parceria com a gente. 19:49.

0: Hora certa.
1: 7:58.
2: 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Pontualmente 8 horas desta noite de segunda-feira, na prorrogação aí, ó, o Paraguai saiu na frente aí da Alemanha. A Alemanha acabou empatando ainda no primeiro tempo, no segundo tempo. Isso, e agora estão no segundo tempo da prorrogação, continua 1-1. Quem sabe teremos os primeiros, a primeira decisão por pênaltis entre Alemanha e Paraguai. Mas o jogo está começando aí, praticamente segundo tempo aí da prorrogação. O abraço vai pro pessoal lá de Erval Velho, que estão ligados com a gente, isso mesmo. Ah, quero mandar um abração lá pro José Carlos da família Savariz. Alô, José Carlos, sempre que pode estar ouvindo a gente, nos prestigiando com a audiência, né? E mandamos um abraço pro pessoal aqui da cidade também, né? O doutor Jean, o doutor William, a Roseli e a família Savariz, nosso carinho especial. E o pessoal de lá do Rampas, ligadaço com a gente. Alô, moçada, um grande abraço aqui do programa também, né? Obrigadão aí pela companhia conosco aqui no nosso Noite Sertaneja. Tô mandando um abração lá pra Isolete e todo o pessoal lá da cozinha, ligados com a gente. Meu amigo Betiolo também ouvindo o nosso Noite Sertaneja. 20 mais 1.

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3: Hora certa. Cultura.
4: 8:15.
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Olha pra Ione que tá com a gente aqui ouvindo o nosso programa, tem essa música aqui, Ione, só levante e Soleni, já vão cantar pra gente aqui no programa. O abraço também pra Fernanda, que está mandando um alôzão pra tia Catarina e a tia Zumira. Abraço pra todos aí, obrigado aí pela companhia lá no bairro Santo Antônio. Isso, valeu. Aquele abraço aí pra você que está chegando de repente agora, né? O meu caso aqui do nosso amigo Ayrton. Valeu, Ayrton, boa noite aí, amigão. Isso, já trago a tua moda aqui no programa. 20 mais 19.

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0: Hora certa.
2: 8:28.
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0: Lucas e a nossa super noite sertaneja. E o mais uma equipe, mais uma seleção desclassificada, né? Volta pra casa, sabe quem? A Alemanha está voltando. O Paraguai, heroicamente, né? Segurou o empate e nas penalidades, com três oportunidades de matar, de classificar na terceira, o Paraguai foi conseguir, né? Enfim, o Paraguai está classificado para a sequência aí da Copa do Mundo nas penalidades. É agora 20 horas e mais 30 minutos. Noite Sertaneja Cultura. Meu amigo Altair tá com a gente aqui, né, Altair? Boa noite aí, amigão. Opa, um abraço pra toda a família. Mais uma vez, um abração lá. Opa, bro, nosso amigo Juarez tá com a gente, né, Juarez? Valeu. Quem tá conosco aqui também é a Terezinha Cordeiro. Boa noite, Terezinha. Seja bem-vinda.
1: Boa noite, Gelson. Aqui é a Terezinha. Quero pedir a borboleta azul. Se for atendido, agradeço.
0: Valeu,
1: muito obrigado.
0: Minha amiga.
1: Tudo
0: bom. Uma ótima noite.
1: Uma boa noite.
0: Pra você também, tudo de bom. O Adilson também tá ligadaço com a gente, né, Adilson? Mandando um abração aí também pra Fernanda e pra dona Terezinha, que estão ouvindo a gente. Ô, bairro Aparecida, boa noite, tá aí, Chico Rei Paraná.

0: Hora certa. Cultura.
1: 8:45.
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Valeu, né, gente? Faltando 14 agora para as 21. 14 para as 21 é o nosso Noite Sertaneja aí no seu rádio. Até as 21. Estaremos juntos. Daqui a pouquinho tem a Voz do Brasil. Meu alô vai pro Gelson Gomes, que está ligado com a gente lá em Monte Carlo. Alô, Monte Carlo, boa noite. Boa noite lá também para os nossos amigos todos aí que sintonizam a cultura. Quero mandar um abraço lá para Salete e também para o Nadir, né? Que também estão ligados conosco aqui no programa. É o nosso Noite Sertaneja aí no seu horário.

0: Pois é, muita gente contente aí com a vitória do Paraguai, nossos vizinhos aí, né? Paraguaios. E muita gente triste para quem estava torcendo aí para a Alemanha. Pois é. Ah, isso. Boa noite para quem. Legal. Quero mandar um abraço para a Daiane e a Rafaela, que também estão ligados com a gente aqui no nosso Noite Sertaneja. Boa noite. Boa noite pro pessoal mais uma vez lá do Rampas. Nosso amigo Betiolo tá por lá ouvindo o nosso programa. Tá feliz aí com a vitória aí do Paraguai, Betiolo. Hoje a Dora tá de folga e o pessoal lá trabalhando, pegando firme na cozinha. Betiolo aqui agradecendo a Deus por mais um mês que tá terminando, né? E que venha julho, tão bom quanto junho. Que beleza, meu amigão. Cada vez melhor. A nossa torcida aqui por você, pro pessoal todo aí do Rampas. Obrigado a todos pela companhia. Nosso amigo Osni aqui, ó. Chegando agora aqui, Osni, lá do assentamento São José.
1: Osni Pintelinho, assentamento São José. Gostaria de pedir a música do Renan e Jair. Qualquer uma deles aí pode ser uma música boa. Pro meu filho Adelira aí do bairro Parecida, e Cleia, pro Rian, pro Ilha, pro Matheus. E para vocês aí da rádio, uma boa noite.
0: Ótima noite.
1: Deus abençoe.
0: E abraçando o nosso amigo Osni Pinto de Lima, lá do assentamento São José. Estamos concluindo aqui o nosso Noite Sertaneja, agradecendo aí de coração a sua companhia, a sua participação. Amanhã tem mais, amanhã eu volto às 19h e com o nosso Noite Sertaneja. E te espero aqui, meu amigo, minha amiga. João Paulo e Daniel, depois Renan e Raí, encerrando o nosso Noite Sertaneja. Fiquem todos com Deus e a proteção de Nossa Senhora Aparecida. Boa noite, Campos Novos, boa noite, nossa grande e querida região.

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1: Hora certa.
2: 9:01.
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1: Está no ar a Voz do Brasil, as notícias do governo federal que movimentaram o país no dia de hoje.
2: Boa noite.
3: Boa noite para você que nos acompanha em todo o país.
2: Segunda-feira, 29 de junho de 2026.
3: Vamos ao destaque do dia, apoio a bons pagadores.
2: Desenrola adimplentes, permite substituir empréstimos mais caros por financiamentos com juros menores.